0: Muito bem, amores. Esse é o nosso Tocando Corações. Tá na hora do intervalo, rapidinho. Volto já já com muito mais.
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1: Muito bem, amores, de volta por aqui com o nosso Tocando Corações. Bem-vindos, obrigada pelo carinho da audiência. Essa é a nossa programação romântica, preparada com muito amor, com muito carinho, em casa, no trabalho, onde quer que você esteja, bem-vindo, bem-vinda. Seguindo aqui com a nossa programação, para você participar, nossos contatos liberados. Chegando mais uma romântica para você. Ótima noite!

Aí, amores, esse é o nosso Tocando Corações. Nessa noite linda, obrigada pelo carinho. Sou Denise Fernandes. Falando de amor é aqui no nosso Tocando Corações. Pra você, chegando mais uma lindíssima sequência. Ótima noite.

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0: Muito bem, meus amores, fechando mais uma lindíssima sequência e com ela finalizando a edição do nosso Tocando Corações. Que Deus abençoe sua vida, muito obrigada pelo carinho, fiquem com Deus, tchau, tchau.
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1: Olá, tudo bem com você? Tudo certinho? Tudo tranquilo por aí? Tô chegando com o nosso Hora da Vitória. E aí, como é que você tá? Tá tudo em paz? Tudo na graça? Espero que esteja tudo bem com você, porque por aqui tá tudo bem também, graças a Deus. Começamos mais uma semana, graças a Deus. Segundou, né, gente? Segunda-feira, semana novinha começando hoje, dia 20 de julho de 2026. Comemoramos o Dia do Amigo e o Dia Internacional da Amizade. É isso aí. Feliz Dia do Amigo para todos vocês, amigos, ouvintes, tá? Também comemoramos o Dia Pan-Americano do Engenheiro. Parabéns! Dia Nacional do Biscoito e Dia Internacional do Xadrez. E é isso aí. É mais um programa que a gente começa com muito amor, com muito carinho para você. Sou Luiz Pires. Sempre um prazer, sempre uma alegria estar por aqui com você. Vamos começando trazendo para cantar pra gente. Kemily Santos, Deus do Amanhã.

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0: Mano Walter e Fagner cantando pra gente Sem Deus é Ruim. E assim vamos fechando por aqui o nosso primeiro bloco. Gente, eu volto já. Me espera que é bem rapidinho. Já já eu tô de volta com você com mais Hora da Vitória. Vamos para um breve intervalo. Volto já, me espera.
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4: Olha, um homem pegou um peixe enorme. Então ele viu que não conseguia levar nos ombros, colocou no seu jumento e levou para casa. Então, quando chegou em casa, ele abraçou o jumento e disse: "Meu amigo, que bom que você existe aqui. Que bom que você conseguiu trazer esse peixe para mim. Eu estava sem saber o que fazer." Então ele resolveu dar um passeio no parque com a família. E novamente ele amontou no jumento com a esposa e o filho pequeno. E quando voltou, ele tornou a abraçar o jumento e disse: "Meu amigo, que bom. Só por você o meu passeio com a minha família foi possível." Então ele resolveu buscar lenha para poder cozinhar o peixe que havia pegado anteriormente. Novamente, botou uma carga de lenha em cima do jumento. E só que o jumento não aguentou, ele exagerou um pouco na carga. Então, quando atravessava um riacho, o jumento caiu e a água levou toda a sua lenha. O jumento saiu da água com o pé quebrado e o homem nem ligou. A esposa dele disse: "Mas ele está com o pé quebrado, a gente precisa cuidar dele." Ele disse: "Não, por mim esse inútil morre." À noite, ele percebeu que o jumento ia até o coxo e não achava comida. E a mulher disse: "Coloca um pouquinho de comida para ele, não faz isso." E ele disse: "Por mim, esse inútil morre. Ele deixou que a água levasse toda a minha lenha, então por mim ele morre." Então, ele começou a cavar um buraco. Conversava com a esposa: "Olha, eu vou enterrar esse jumento vivo. Eu não quero ter trabalho com esse inútil." Então o jumento, ouvindo a conversa, deu um jeito e fugiu da propriedade. Gente, quantas vezes isso também acontece comigo, acontece com você, acontece com muitos de nós. Luiz, como assim? Isso é verdade? Acontece sim. Nós, muitas vezes, servimos pessoas ingratas. Fazemos de tudo, nunca negamos nada, mas quando chega um determinado momento que não conseguimos fazer o 100, fazer o 1%, daqueles 99 para completar o 100, não temos valor nenhum. Isso acontece muito. E é típico do ser humano, sabe? Então, não é porque você é uma pessoa ruim, não. É porque é típico do ser humano. Se você faz 99, mas falta 1% para completar o 100, aí eu vou te dizer, aí é complicado. Aí você é taxado como inútil. A pessoa quer te enterrar viva se puder. Então, que fique essa história como um aprendizado para mim e para você. Devemos sim ajudar as pessoas, fazer o que pudermos. Ser útil. O que pudermos ser útil, devemos ser. Mas não devemos nos dedicar tanto, porque um dia nós não vamos conseguir fazer aquele 1% que faltava para completar o 100. Aí não teremos valor nenhum.

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6: Voltamos com Hora da Vitória. E aí, como é que você tá? Tá tudo bem? Tudo certinho, tudo tranquilo por aí, maravilha! Quero aqui te agradecer. Olha, muito obrigado, obrigado sempre pelo teu carinho, pela tua audiência e pela tua amizade também. Tudo de bom pra você, Deus abençoe, tá? Desejo que o nosso Papai do Céu te cubra sempre com muita paz, com muito amor e, é claro, com muita saúde também. Tudo de bom pra você hoje sempre, Deus abençoe, tá? Quero aqui, ó, te parabenizar no dia de hoje. Alô você, que tá de aniversário, meus parabéns, muitas felicidades, muitos anos de vida. Desejo que o nosso Papai do Céu te cubra sempre com muita paz, com muito amor e, é claro, com muita saúde também. Tudo de bom para você hoje sempre, Deus abençoe. Vamos agora com o nosso Salmo Diário.
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8: Salmos 119. Tenho feito o que é justo e reto. Não me abandones aos meus opressores. Garante o bem-estar do teu servo, que os presunçosos não me oprimam. Meus olhos estão exaustos à espera da tua salvação e do cumprimento da tua promessa justa. Mostra o teu amor leal ao teu servo e ensina-me os teus decretos. Sou teu servo, dai-me entendimento para que eu compreenda as tuas advertências. Chegou o tempo de Deus agir, pois eles violaram a tua lei. Por isso, amo os teus mandamentos mais do que ouro, sim, mais do que ouro fino. Assim considero corretas as tuas instruções. Odeio todo caminho de falsidade. Tuas advertências são maravilhosas. É por isso que eu as acato. A revelação das tuas palavras traz luz, dando entendimento aos inexperientes. Abro a minha boca e suspiro, pois anseio pelos teus mandamentos. Volta-te para mim e mostra-me favor, conforme o teu julgamento para os que amam o teu nome. Guia os meus passos em segurança com a tua declaração, que nenhum mal me domine. Livra-me da opressão dos homens, e eu cumprirei as tuas ordens. Faz a tua face brilhar sobre o teu servo e ensina-me os teus decretos. Lágrimas escorrem dos meus olhos porque as pessoas não guardam a tua lei. Tu és justo, ó Deus, e os teus julgamentos são imparciais. As advertências dadas por ti são justas e totalmente confiáveis. Meu zelo me consome, porque os meus adversários se esqueceram das tuas palavras. Tua declaração é puríssima, e teu servo a ama. Sou insignificante e desprezado. Mesmo assim, não me esqueço das tuas ordens. Tua justiça é justiça eterna e tua lei é verdadeira. Embora venha sobre mim aflição e dificuldade, eu continuo a gostar muito dos teus mandamentos. A justiça das tuas advertências é eterna. Dai-me entendimento para que eu continue vivendo. Clamo de todo o coração. Responde-me, ó Deus. Vou cumprir os teus decretos. Invoco a ti. Salva-me. Vou guardar as tuas advertências. Desperto antes do amanhecer para clamar por ajuda, pois as tuas palavras são a minha esperança. Meus olhos se abrem antes das vigílias da noite, para eu meditar na tua declaração. Ouve a minha voz por causa do teu amor leal. Ó Deus, preserva-me vivo em harmonia com a tua justiça. Aproximam-se os que se envolvem em conduta vergonhosa. Eles estão longe da tua lei. Tu estás perto, ó Deus, e todos os teus mandamentos são verdade. Há muito tempo aprendi sobre as tuas advertências, que tu as estabelecestes para durarem para sempre.

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2: Voltamos com o nosso Hora da Vitória e chegou aquele momento todo especial de cantar, de louvar, de recordar com os louvores do passado que se fazem presentes e muito presentes em nossas vidas. Como sempre, trago para você uma seleção toda especial daqueles louvores que você sempre ouve por aí. Ouvia por aí, na verdade, né? Louvores que você sempre ouvia na rádio, que você sempre ouvia na casa do vizinho. Então, ó, peça por aqui o teu louvor, que eu vou tocar pra você com todo o carinho do mundo. Aline Barros, canta pra gente, Cantarei Desse Amor.

0: Albino César cantou pra gente. Face a Face. E assim, nós vamos fechando por aqui mais um bloco do nosso programa. Gente, eu volto já. Me espera que é bem rapidinho. Já, já, eu tô de volta com mais Hora da Vitória pra você.
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4: Marcos, capítulo 15. Simão leva a cruz de Jesus. E obrigaram a Simão Cirineu, que passava, vindo do campo, pai de Alexandre de Rufo, a carregar-lhe a cruz.
5: Simão carrega a cruz de Jesus. Então aquele homem, Simão de Cirene, voltava do campo quando encontrou todo o destacamento de soldados, todo o cortejo levando Jesus para ser crucificado. Simão, então, ele foi obrigado a carregar a cruz de Jesus, a ajudar a Jesus chegar até o Calvário com a sua cruz. O que aprendemos é muito simples e muito óbvio. Gente, não conseguimos fazer com que outra pessoa carregue a nossa cruz, com que outra pessoa passe pelo processo que precisamos passar. Mas nós conseguimos muitas vezes pessoas, quantos e quantos irmãos que passam pela nossa vida e nos ajuda a carregar a nossa cruz. Então, a única coisa que eu te peço aqui, oremos por eles.

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4: O versículo de hoje é tirado do Salmo 121. E a gente encontra esse versículo de hoje nos versículos de 1 a 2, que diz assim, ó: levanto os meus olhos para os montes e pergunto, de onde vem o meu socorro? O meu socorro vem do Senhor, que fez os céus e a terra. Então, o versículo de hoje vem nos ensinar que o nosso socorro, ele vem de Deus, apenas de Deus. Não adianta buscar refúgio em outras circunstâncias, porque o nosso único socorro, ele vem de Deus, ele vem do Senhor, que fez os céus e a terra.
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5: No nosso momento de intercessão, vamos pedir ao nosso Papai do Céu, por essa semana que estamos iniciando, pelo nosso trabalho, pela nossa família, por tudo o que envolve a nossa vida hoje, peço que o nosso bom Deus abençoe toda a nossa vida, que abençoe as nossas famílias, o nosso trabalho, tudo o que nos envolve durante essa semana. Peço também pela tua necessidade, por tudo de bom que você precisa ter, por toda a tua necessidade, por todo o teu problema, que você sabe, Deus também sabe da tua necessidade. Então, peça a Ele hoje pela tua necessidade e peça com muita fé. Peça em nome de Jesus. Vamos de música, vamos de louvor. Pamela, canta pra gente Caminhos da Perfeição.

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3: E eu já tô de volta com o nosso Hora da Vitória. Chegou aquele momento todo especial de te agradecer de novo. Olha, muito obrigado, obrigado sempre pelo teu carinho, pela tua audiência e pela tua amizade. Tudo de bom pra você. Deus abençoe hoje sempre, tá? Vamos trazendo para você louvor bonito, mas antes te convido para participar, para pedir o teu louvor por aqui, para poder interagir com a gente, tá? Então, ó, peça por aqui o teu louvor que eu vou ficar muito, mas muito feliz. Vamos de música, vamos de louvor. Quem abre a nossa última sequência é a Gabriela Rocha cantando Teu Santo Nome.

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E assim, nós vamos fechando por aqui o nosso Hora da Vitória de hoje, agradecendo ao nosso Papai do Céu por mais um dia de trabalho, pelo dom da vida, da comunicação e da alegria. E a você, meu muito obrigado, obrigado sempre pelo teu carinho, pela tua amizade e pela tua audiência. Tudo de bom pra você. Deus abençoe. Fica com Deus, porque com Ele nós iremos e sem Ele nada. Absolutamente nada seremos. Eliane Abdias, cantam pra gente. Povo escolhido. Tchau, tchau. Graça e paz. E até amanhã, se Deus quiser.

Você tem chorado, não é? Você tem perguntado, Deus, por que tá demorando tanto? O teu relógio tá desesperado, mas o relógio de Deus tá perfeito. O médico disse não, mas Deus disse

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0: Amém, queridos, louvado seja Deus. Eu quero cumprimentar aí a todo o povo corajoso com a paz gloriosa do nosso Jesus de Nazaré. Aonde você estiver sintonizado, que a paz e a graça e a misericórdia do Senhor esteja com você. Você que acompanha de longa jornada esse programa, essa rede de rádio abençoada, né? Aonde você estiver, seja no seu trabalho, você que é motorista de aplicativo, você que acompanha aí dona de casa na sua casa, nos afazeres. Meu irmão, você que tá aí, ó, nos afazeres domésticos com fone Bluetooth ouvindo esse programa, numa caixinha de som, né? Dona de casa ouvindo por rádio FM, onde você estiver. A partir de agora, o programa Templo do Senhor Jesus Cristo na face da terra. A apresentação é desse humilde vaso, viu? Eu sou seu irmão em Cristo, pastor Sebastião Nunes, te fazendo companhia por esta rede de rádio abençoado. Como é que você está, mulher de fé? Como é que você está na caminhada com o Senhor? Como é que está a fé diante do Pai? Tem colocado aí essa fé em prática? Porque, meu irmão, nós devemos olhar, presta atenção aqui, você que está chegando agora, ó, você tem que olhar para as coisas sobrenaturais. Deus é Espírito, viu? Muita gente fica esperando do homem a resposta quando está em Deus. Muitas pessoas querem que a resposta venha do homem. A resposta, a última palavra para a tua vida, quem vai entregar ela é o próprio Deus, tá? Não é o homem. Quando nós acreditamos e vemos o sobrenatural de Deus acontecer na nossa vida, sabe o que é que vai acontecer? Nós cremos num Deus de milagre, cremos na existência do Senhor. A Bíblia diz que o Senhor ama quem tem fé nele, né? Talvez você está colocando fé aí em outras pessoas da tua vida, esperando aí do homem resposta, e a última palavra que vai chegar para você é Deus é que vai deixar aí, ó, decretar a tua vitória, que vai entregar a última palavra que vai vir para a tua situação, vai ser Deus que vai entregar, não é o homem, tá? O homem é pecador, a mulher é pecadora, o ser humano é pecador, mas Deus não. Deus é santo, é majestoso, é glorioso, né? E a presença dele está em todos os lugares. A misericórdia dele se renova todos os dias, tanto para o homem que, ó, a pastor, a misericórdia de Deus, ela atinge somente aqueles que estão caminhando com Jesus? Não, meu irmão, não. Olha só, o sol, quando ele nasce, ele brilha, o sol é para todos, para os religiosos, para aqueles que estão adorando a demônios, para aqueles que estão distribuindo pipoca para criança, para esses que servem ao capeta, o sol brilha para todos, hã? Deus, ele tem amor pelo ser humano, e o amor do Senhor foi tão grande que enviou Jesus por amor a nós. O Senhor Jesus foi à cruz do Calvário por amor a nós. Ele disse assim, ó, bem-aventurado, ó, amém, bem-aventurados são os que estão ali, ó, ó, presta atenção, não estão vendo, mas crendo em mim. Jesus disse que bem-aventurado é aquele que não está vendo, não estava vendo ele ali, mas crendo nele, que é você, meu irmão, sou eu, essa geração que acredita e que coloca a sua fé em prática, confiando no Senhor que tudo pode. Tudo pode para Deus, mulher de fé. Ó, homem, varão valoroso, você que está ouvindo esse programa, para Deus nada é impossível, meu irmão. Talvez você está batalhando aí, está achando que as coisas já estão tudo perdidas aí para a tua vida, mas não está não. A última palavra a ser decretada vem da boca de Deus, tá? A última palavra, o Senhor até permite muitas vezes o vento acontecer, passar por tempestade na vida, no cotidiano, viu, no mês, no ano, quando você era mais jovem, na sua idade agora, talvez você passe por tempestade aí, mas não significa que você vai ser abalado, não. Não significa que você vai morrer aí no meio da tempestade, não. Né? Confiar. A palavra hoje para você que está ouvindo esse programa é confiar no Deus que você serve. Você tem essa confiança nele? Hã? Você tem? em nome de Jesus. Ó, hoje eu vou trazer o que diz a palavra do Senhor, amém, no livro de Lucas, capítulo 10, a partir do versículo 1. Mas antes eu quero dizer a você que está me ouvindo aí, seja pelo site oficial da Rede Rádio, seja por um aplicativo, seja aí você recebendo esse programa, muita gente me perguntando no horário noturno, pastor, programa à noite é forte, é? Mas quanto maior esticar o horário, mais o custo. Quanto maior o horário, mais o custo. Pastor, mas vai para YouTube, vai para Facebook. Não, Deus não quer eu, não, eu nem rede social eu tenho. A diferença entre eu e aqueles que estão pelas redes sociais, que estão entregando profecia da carne, estão falando algo que agrada a eles, estão querendo ser famoso, estão buscando fama. Deus me colocou aqui, ó, separado, 90 dias estou, com o único propósito, para Ele te abençoar, para me orar por você, descer na madrugada, subida do alto monte, apresentando aí a tua vida. Não importa se você me ouve no Brasil, não importa se você me acompanha no exterior, o mesmo Deus que está aí, está aqui, né? Eu disse ali para um varão abençoado, eu falava ali para uma irmã a respeito do sobrenatural de Deus, eu estava falando para ele, dizendo, ó, Deus falava para mim, para uma mulher ali que mora no exterior, a respeito da vida dela, mas ela, o coração dela estava tão grande para as coisas do mundo, que ela parava para, em vez de ouvir o que o Senhor tinha com ela, ouvir o que o Senhor tem para a vida dela, ela acabou se agarrando com as coisas tão do mundo, que hoje ganhava bem e amanhã queria ganhar mais, cada vez na ganância das coisas materiais. Aí até um ponto ela não me ouvir, não ouviu o que o Senhor estava falando ali através de mim. Deus levantou alguém que ela nunca viu, nem me viu, para dizer para ela, por que você não está ouvindo o meu servo ali no Brasil? Falou dessa maneira. Hã? Então se Deus falou isso para uma vida, Deus, o mesmo Deus que está aqui também está no exterior. Conhece o que eu digo e o que eu vou dizer, o Senhor sabe. Então jamais eu vou falar aqui algo para agradar alguém do seu próprio interesse ou meu interesse. Estou entregue à obra para falar o que o Senhor assim deseja. Hã? E a árvore, meu irmão, nós conhecemos ela pelo fruto que ela produz. O Senhor tem operado milagre, ó, libertação. Tem entrado libertação na vida de muitas pessoas a partir do momento que as mesmas colocam aí em oração. Pede oração, pastor, esse é meu sobrinho, esse casal, né? Muitas vezes, ó, é pra vida conjugal. Então, primeiro, você ouve o programa. Mas depende de você dar esse passo. Depende de você participar. A Bíblia diz que toda boca que confessa encontra a graça de Deus. Porque não vai adiantar você ficar aí, ó, no canto, dizendo, ah, Deus sabe do que eu necessito, é? Ali, ó, tinha um que Jesus disse assim, o que tu queres que eu te faça? O que tu queres que eu te faça? Não fique nessa hipocrisia, dizendo, ah, Deus sabe o que eu necessito, vai perecer. Jesus, ó Senhor, visita a minha casa, a área que eu necessito é essa, a área que eu preciso é essa. Porque você está de pé, você está acompanhando esse programa, você está de pé aí, ó, ouvindo aí pelo celular, onde você estiver ouvindo esse programa, seja qualquer rádio que seja, está passando essa programação, presta atenção, Deus te fez ouvir esse programa, Deus te fez fazer, ó, propósito através de programação de rádio, porque não é placa que opera milagre. Tem gente que está dentro da igreja 24 horas, vai ele, vai a mulher, e anda cheio de enfermidade, anda cheio de peleja, não é placa. Quem opera milagre na tua vida não é placa de igreja. Se ele te fez ouvir esse programa aqui, é com propósito, é resposta que ele tem para ti, é algo que ele tem para a tua vida. Porque aqui eu não trago placa de igreja. O programa Templo do Senhor Jesus Cristo na face da terra é um programa de propósito por vidas. E eu estou aqui. Deus me colocou aqui, ó, no teu caminho, para mim te ajudar. É para mim te ajudar, porque não adianta você estar 24 horas dentro de igreja. Em vez de servir, se torna religioso. É uma campanha atrás da outra. É um voto atrás do outro. Está servindo a homens agora? Está servindo a homens agora? Acha que se sair da igreja, de uma placa, vai perecer, toma vergonha! Placa não salva ninguém! Homem nenhum salva o outro! Tem que aprender a servir Jesus! Olha o que o Senhor Jesus disse aqui, ó. Lucas 10 diz assim, ó, e depois disto, designou o Senhor ainda outros 70 e mandou-os adiante da sua face, de dois em dois, a todas as cidades e lugares aonde ele havia de ir. Hã? Aí você está aí, dentro da igreja, o religioso. O religioso está aí. A religião está impregnada na tua vida. Tu acha que se um pastor falou algo lá contigo, tudo para tu é maldição. Tudo para tu é isso e aquilo outro. Deus quer te usar para vida, seja na tua casa, seja no teu vizinho, seja na tua rua, seja em viagem, por onde você passar, por onde você andar, o Senhor só quer que tu abra a boca e fale. Ele designou mais de 70 e disse, vai, ele não falou, ó, vocês ficam aqui dentro dessa placa, não. Ele não diz dessa maneira, não. Então, primeiro precisa aprender a servir. Primeiro precisa aprender a servir a Deus, porque o servir é diferente de crer, meu irmão. Ah, pastor, eu já creio, é? O diabo também crê. Ele crê em Deus que estremece, mas não obedece. Servir é diferente. Ter intimidade, buscar essa intimidade com Deus é diferente. Quanto tempo que a senhora que está me ouvindo aí agora não sente mais essa intimidade com o Espírito de Deus, hein? Quanto tempo você que está me ouvindo aí agora que não tem mais essa intimidade? Está se enchendo de livro, mas não se enche da presença. Eita glória! Está se enchendo de livro. A biblioteca está grande aí na tua casa, mas a presença não está. A enfermidade está na tua vida. É? A enfermidade está na tua vida. Não está tendo libertação nos teus familiares. Por que que não está? Né? Por quê? Então tem que aprender a servir. Eu tenho mais de 15 anos, meu irmão, de jornada espiritual. Eu sou pastor de monte e propósito a Deus. Sou pastor de monte e propósito a Deus. Qual é a área que você deseja propósito de oração? Participa. Manda sua mensagem para cá. Grava um áudio aí. Vamos deixar a timidez de lado. Vamos deixar a timidez de lado. Em nome de Jesus, ó. Ele disse, vai. Vocês aí, ó, mais de 70. Hã? Porque é grande, meu irmão. É a seara, é a ceifa. Mas os obreiros são poucos. Será que você está pedindo aí, ó, na tua religião, Você está pelo menos falando com Deus assim, envia obreiro, ou envia pessoas para ajudar a obra? Hã? Ou você está lá, apresentando a Deus, falando para o Senhor, eu quero isso. Só coisa material, tua boca nunca pronuncia. Talvez teu vizinho aí, ó, tá com câncer, você não tem coragem de ir lá orar nele. Você não tem capacidade, intelecto, moral para ir lá. Mas tá na igreja 24 horas na religião pedindo só bênção material. Aí você vai. Aí você vai. Toda hora você tá lá falando com Deus, só coisa material. É um desespero por coisa material. Se morrer agora, não leva nem a roupa que tá vestido. Não leva nem a roupa. Jesus diz, coma do que te derem. Coma do que derem a vós. Você acha que pregadores hoje, a maioria está preocupado com comer do que derem? Hã? Você acha? Se o irmão não der um voto na igreja, vai dizer, não, vamos abandonar, já está na rebeldia. Vagabundos que usam dos altares para serem mercenários, para buscarem coisas materiais, e quanto o povo perece, por falta de quê? Da palavra verdadeira, não levam mais a verdade. Tem pastores covardes, estão me ouvindo agora, que não querem pregar mais a palavra. Deus vai requerer de ti, viu? Deus vai requerer de ti as vidas que não estão sendo alcançadas. Covarde! Ele disse, coma do que derem. Hã? Coma do que derem. E Deus me levantou para repreender falso profeta, falso pastor. Me ungiu. E disse, vai, abra a tua boca, eu tenho feito isso todos os dias. Todos os dias, ontem. Ali o Senhor disse, ó, eu tinha um compromisso com um certo homem. Na minha casa, o Senhor disse, não. Não, não, não. Presta atenção aí, meu irmão, você que está ouvindo esse programa. Presta atenção. O Senhor disse, ó, não. Você vai marcar em um tal lugar, numa catedral. É lá que você vai conversar com esse homem. O Senhor falou para mim dessa forma. Eu disse, tá bom. Eu fui lá. Entrei aqui no carro. Fui lá ontem. Quando eu cheguei lá, resolvi o que tinha de resolver com esse varão. Que é uma bênção. Aí um certo moço que estava lá, bateu na porta do carro e disse, o senhor está indo para a direção tal? Olha aí, presta atenção, meu irmão. Eu disse, sim. Tem como você me dar uma carona? Estou aqui com essa mochila, eu trabalho aqui e tal. Tá bom, tem sim. Bora. Entra aí dentro. Quando ela entrou, eu disse, eu entendi o porquê Deus me mandou aqui. Presta atenção, às vezes você vai para o lugar, vocês vão para lugares aí, você que está me ouvindo aí, recebendo esse programa, Deus te leva para o lugar, faz você conversar com pessoas, pastor, mas eu não sei pregar, meu irmão, só em você, eu vou ler de novo, porque tem gente que não está entendendo, ó, Lucas capítulo 10, né, versículo 5, abra aí, diz bem assim, ó. Em qualquer lugar onde você entrar, dizei primeiro, a paz esteja nessa casa. Quando você estiver andando aí, diz assim, ó, a paz do Senhor Jesus. Só isso. Você falando assim, você já está deixando para aquela vida, oferecendo através da tua boca, presta atenção, dizendo a paz esteja no nome de Jesus sobre a tua vida, nesse lugar, hã? Ali entrou esse homem, eu disse, vamos, foi a estrada inteira, eu falando para ele do evangelho, falando para ele sobre o pai, que eu não sei nem quem era, mas eu falava sobre o pai dele, sobre a família. Preguei muita palavra essa vida, a estrada inteira, e era lágrima em cima de lágrima dentro desse carro. Foi o percurso inteiro, uns 40 minutos que eu estava longe de choro ali dentro desse carro. Falei para ele que o reino em primeiro lugar, sua justiça. Não adianta buscar o refrigério nas coisas materiais do mundo. Não adianta pedir para Deus, presta atenção, isso aqui vai servir também para a senhora que está me ouvindo. Não adianta você dizer para Deus assim, ó, Deus, abençoa meu dia de amanhã, um serviço. Envia mais condições, sendo que não tem. Se você não tiver aliança com Deus, se você não tiver honrando a obra do Pai, não é honrar pessoas. Porque Deus, Malaquias capítulo 3, o mensageiro ou o anjo, ó, versículo 16 fala assim que do lado do Senhor tem um memorial. Tem um memorial. Tem, pastor? Tem. Tem um memorial. Você está fazendo? Tem, sim. É só abrir a Bíblia. Eu disse para ele, não adianta pedir para Deus, sendo que primeiro, o primeiro a se fazer não é assim. Eu disse, é, mas minha tia é pastora, fulano era não sei quem. Eu disse, não, meu irmão, não é pela fé, né, das outras pessoas, ou como que essas pessoas estão. Tá? Se você grudar no ser humano, na perna da tua tia, que é pastora, ela pode ser salva e tu não. E o Senhor me usou tremendamente por aquela vida ali. Ele disse, eu vou colocar a partir de hoje a minha vida do jeito que o Senhor falou para mim diante de Deus. Né? Amém. Eu vou colocar a minha vida no altar, vou me consertar. Falei só um trecho do meu testemunho ali, mas foi muita história, muito testemunho ali naquela viagem. Por quê? Porque Deus, meu irmão, a obra, presta atenção que você vai entender agora. A obra de Deus, ela não é só dentro de placa. A obra de Deus não é só em placa de igreja. Tem muitos que vão estar dentro da igreja e não serão salvos. Não serão. Porque estão batendo ali na mesma tecla, buscando só as coisas do mundo. Não se preocupa com os menores. Não se preocupa com aqueles que estão perdidos. Ainda não aprenderam a ouvir a voz de Deus. Não aprenderam a ouvir a voz de Deus. A obra de Deus não é somente dentro de igreja, meu irmão. O apóstolo Paulo, presta atenção. Ele chegou a entrar, olha aí, amém? Ele chegou a entrar ali em navio com mais de 270 pessoas, ele entrou ali dentro. Ele entrou ali dentro, mas por que que ele entrou? O que que Paulo foi fazer no meio de tanta gente, pregar para os que estavam ali, ele se fazendo de tolo para ganhar os tolos, ele disse. Ele chegou ao ponto de levar a palavra para essas pessoas. Hã? O maior missionário que abriu igreja. E você está aí. A boca é Deus, estou doente. Ô Deus, eu não sei o que eu vou fazer. A situação está difícil. Eu queria ter mais dinheiro. Né? E o povo dentro da tua própria família perecendo. Ó, Deus te fez conhecer esse programa. Fez você conhecer essa programação. A sua palavra dessa forma para você dar a volta por cima. Você vai chegar no meio da tua família, ó, sendo diferente. Sendo diferente. Sendo serva do Senhor, servo do Senhor, ó. Sendo servir a Deus. A Bíblia diz que o povo perece é por falta de conhecimento, meu irmão. Por falta da verdade. Tem tanta gente aí, ó, profetiza de Baal. É? Eu chamo essas profetisas aí, tá profetizando. Tanto você abre um vídeo e diz, a Deus mandou te dizer. A Deus mandou te falar. É? Aí tem gente que tá lá. Acha tão bonito, né? Tá revelando ali, dizendo assim, ó. Falando o nome também. Aí, ó, mandar se converter, não manda. Mandar abandonar o marido que não é teu, também não manda. Mandar abandonar a masturbação, não manda. Mandar parar de roubar a igreja, não manda. Porque o ser humano acostumou tá ouvindo somente aquilo que agrada a ele, né? E o que agrada a Deus, né? E o que agrada a Deus? Então vamos deixar a religião de lado, vamos passar a servir. Vamos deixar a religião de lado, vamos passar a servir ao Senhor dos Senhores. Eu vou te ajudar em propósito, viu, minha irmã? Eu vou orar por você, talvez é sua filha que precisa de libertação. Talvez é teu marido que precisa de libertação, precisa de um milagre. Precisa você fazer aliança com Deus, não é comigo e nem com nome de rádio, viu? É com o próprio Senhor. Vamos abandonar a mentira. Vamos abandonar a mentira. Aqui tem uma filha que está mentindo muito para a mãe. Ela diz que ela anda para a igreja. Ela até ajuda a obra. Mas está mentindo para a mãe. Ó, uma coisa, presta atenção, estou aqui para entregar. Uma coisa é você mentir para tua mãe. Outra coisa é ficar fora do reino, porque os mentirosos não herdarão o reino de Deus. Uma coisa é você mentir para tua mãe, tá com as tuas mentiras. Tá sempre para baixo, tá mentira. Aqui, ó, tem legião, não é só um demônio, é legião que tá te acusando. Tá te acusando e um gritou, disse assim, deixa que eu entro na vida dela! Viu? Uma coisa é querer trapacear, falar coisa errada pro homem, viu? Uma coisa é tá mentindo aí pro ser humano, né? E pra Deus, você acha que você mente? Você consegue ocultar alguma coisa pra Deus? Para o Senhor Jesus, você consegue ocultar? Hã? Será que você consegue mesmo? Aquela mulher que estava ali na beira daquele poço. O Senhor Jesus disse assim, se tu souber a água que eu tenho para te dar, né? Se tu souber a água que eu tenho para te dar, em nome de Jesus. Aproveita aí, ó, sonhou com algo à noite? Tem muita gente que está sonhando bastante. Dentro desse propósito. Manda sua mensagem para cá, o dom é de Deus, tá? Dom é de Deus. Tem gente que acha que é assim, você tá andando aí, na rua, eu, poxa, achei um dom aqui. Tem gente que acha que é assim, né? Que o dom da revelação, interpretação, você encontra em qualquer lugar, né? Tem até aqueles que acham que eu fico batendo papo o dia inteiro com as pessoas para fazer desse programa o mais ouvido. Se não um dos mais ouvidos no Brasil. Tem gente que pensa que eu fico aqui, né? Batendo papo com as pessoas o dia inteiro. Meu irmão, quando eu falo com os irmãos, quem me acompanha sabe. Quando eu falo algo para aquela vida, é porque o Senhor disse para me falar para aquela vida. Não tenha medo, não temas, viu? Manda seu nome para cá, nome completo. A cidade que você está ouvindo esse programa, em nome de Jesus, eu vou orar por você. Eu vou ao alto monte apresentar a tua vida. Dentro de 90 dias estou. 90 dias no deserto. 90 dias falando a Deus por tua vida. Para cada ouvinte, seja de perto ou de longe, se Deus te fez ouvir esse programa, é para mim te ajudar, viu? eu vou te ajudar. Pastor, quero passar um testemunho aí, então passa. Pastor, quero deixar um sonho aí, sonho atribulado, não entendi nada. Manda pra cá, tá sonhando com cobra aí, com lama, hã? Com água escura. Sonhando o marido te traindo. A irmã ali que pediu, manda pra cá, pediu sobre uma viagem, a proposta que recebeu pra viajar pro exterior. Se a senhora estiver me ouvindo, manda seu áudio pra cá, repita aí pra mim, eu não entendi bem o que você escreveu, viu, minha irmã? Manda pra cá, em nome de Jesus. Eu vou orar a Deus e a resposta, ela vem. Aqui quando eu tô ouvindo, ou lendo, ou falando, o Senhor vai trazendo a mim. Então aproveita aí que você está ouvindo, que dá tempo ainda de você participar. Qual é a área que você deseja a propósito? É sua mãe? Precisa de oração? É seu neto? É para a porta de emprego? É o casamento que vai acontecer? É? Aproveita, manda mensagem para cá. Vamos deixar a timidez de lado. Aos tímidos não herdarão o reino de Deus, a Bíblia diz, viu? Então vamos perder a timidez em Cristo. Mas tem aqueles também, que muitas vezes, manda mensagem e fala assim, pastor, não passa no ar, ouça aí fora do ar, leia fora do ar, eu respeito também esses. Mas tem aqueles que dizem assim, eu quero envergonhar o diabo, eu vou falar no ar, então bora. Em nome de Jesus, ó, o número tá liberado, o WhatsApp, viu? Texto ou áudio, ó, +55 11 9102 70 654, viu? 654, Maria da Paz, o senhor está dizendo que está visitando a senhora, viu? O senhor está visitando os teus ossos, tuas artérias, o senhor está te visitando no dia de hoje, viu? O senhor trouxe esse nome aqui, ó. Pastor, meu nome é Maria da Paz. O senhor trouxe esse nome aqui. Está visitando a senhora, visitando aí os seus ossos, visitando as suas artérias. Hã? Você que me acompanha no Brasil, é 011 9102 70 654, né? 011 no Brasil. Salve esse WhatsApp aí, ó. 011, aí você põe só um dígito 9. Esse telefone é da rede de rádio. Ó, 011 9102 70 654. Para você que me acompanha fora do país, do Brasil. Em 90 países estamos verdadeiramente, em nome de Jesus. Muita gente me ligando, eu não posso atender no meu telefone particular agora, viu? Não posso atender no meu telefone particular agora, mas manda aí a sua mensagem, viu? WhatsApp para a rede de rádio, tá? Para a rede de rádio, ó, 011, aí você põe só o número 9, tá bom, minha irmã? Tá bom, meu irmão, ó? 9102 70 654, amém? Anotou? 011 9102 70 654. Ó, em nome de Jesus, fora do Brasil é +55 tá bom, +55 11 9102 70 654, tá bom? Em nome de Jesus, aproveita e manda sua mensagem pra cá. Aproveita que você tá ouvindo o programa, estou ao vivo como vive o nosso Deus, viu? Aproveita e manda pra cá sua mensagem, viu? Diga, meu irmão. Diga, meu irmão, cadê o áudio? Cadê o áudio aí do irmão? Sumiu.
1: Pai do Senhor, pastor. Queria que o senhor colocasse o nome do meu cunhado, da minha irmã, que ele separou dela, separaram.
0: Ah, olha aí.
1: E ele tá com depressão, aí foi embora. Aí, queria que o senhor colocasse o nome deles aí. É José Américo da Silva. e Michele Melo de Lira.
0: Minha irmã, o salmista diz assim no Salmo 40, que confiou no Senhor, né? Diz assim, ó: confiei no Senhor e ele se inclinou para mim e ouviu o meu clamor, tirou-me de um tremendal, vou falar assim, de um poço sujo, e firmou meus pés sobre a rocha. Ó, sabe o que que acontece? A depressão, o maligno muitas vezes usa desse espaço. Eu não sei se a senhora me acompanha de longa jornada, mas aqui eu já trouxe testemunho e falei também de vidas que estavam ali muito tempo casado, mas o homem estava com o sentimento acima da vontade de Deus. O homem estava com o coração acima da obra, acima da mulher, acima da obra de Deus. Porque onde tem um sentimento, o mal trabalha. Se os pés dessa vida tivessem firmado na rocha, que é Cristo Jesus, era inabalável. Mas não. Por quê? Porque onde a senhora mora aí não tem pregadores assim como eu. Onde a senhora está aí não tem ninguém que ora por ele. Onde a senhora está aí não tem ninguém assim para levar a verdade. Aí, ó, coloca a esperança no homem. Coloca o sentimento em cima do homem. Sabe o que que acontece? O homem é falho. Tá aprendendo? Você que está me ouvindo? O ser humano, ele é falho. O ser humano, ele é falho. Aí você está aí, ó. Aí acontece um negócio desse. Se você não tiver com os pés firmados na rocha, sabe o que que acontece? Cai para o outro lado. Aí entra a depressão, entra a tristeza, o diabo dizer: agora que eu levo, né? Mas se você tiver com os pés firmados na rocha, a Bíblia diz, sabe o que? Que pode vir a tempestade, meu irmão. Eita glória, hein? Pode vir a tempestade que seja. Tem um vaso ali, que me ouve ali nos Estados Unidos, que ele diz assim: eita Jesus, olha aí. Eu segurei, foi no arado, viu? Eita glória. Aqui não tem esse negócio, não. Sai da frente o diabo. Viu? Eu vou orar por ele. Por que que eu estou falando assim? Deus quer que eu fale assim, para que outras vidas também entendam. Que busca o reino do Senhor e sua justiça em primeiro. Porque se você ficar colocando esperança no ser humano, no homem, quando fala homem, meu irmão, viu? Viu, minha irmã? Tá falando do ser humano. Quando você coloca essa esperança, coloca isso, essa esperança no homem, na mulher, sabe o que que acontece? Isaías 2, 22 diz que aquele que espera por aqueles que sobem pelas narinas, ele é decepcionado. Ah, pastor, vivi uma vida, mas o teu coração, em vez de estar em Cristo, estava na mulher. Estava na mulher, o que acontece? O diabo disse: ah, agora eu achei a brecha. Hã? E quando está com os pés firmados na rocha, que é Jesus, qual é a brecha que o diabo vai achar? Hã? Você vai dizer como o vaso ali diz: eu segurei no arado aqui, ó. Não tô nem olhando para trás. Eita glória, viu? É desse jeito. É dessa forma. Hã?
2: Nível sentimental,
0: Diga, meu
2: nível
0: irmão.
2: espiritual, entendeu? Tudo isso, entendeu? Que Deus venha
0: Ah.
2: fortalecendo cada dia mais mim na presença dele.
0: É isso aí, meu irmão. Olha aí, ó, viu? É dessa forma. É dessa maneira. Pastor, bom dia. Deixa eu ler aqui. Não fale meu nome no ar. Porque tem gente que não sabe. Minha irmã, essa questão da senhora aqui de gestação, deixa eu falar uma coisa para a senhora aqui, ó. Não é culpa sua. Não é culpa sua. Então pare de querer se culpar.

0: Hã? Você já leu a oração de Ana? O que ela diz para Deus? Hein? Pare de se culpar. Pare de estar se culpando. Você não tem culpa de nada. Você não tem culpa de nada. Em nome de Jesus. Pastor, bom dia. Me ajude em oração. Qual é a área, minha irmã, que a senhora deseja propósito? DDD 67, final 1756. Grava um áudio aí. Grava aí, porque texto tá chegando pela metade aqui no sistema para mim, viu? Tá chegando pela metade aqui no sistema para mim. Em nome de Jesus. Em nome de Jesus Cristo, pastor. Bom dia. Vamos lá. Estamos na escuta, né? Acabamos de pegar seu número. Não, esse número aqui não é meu, tá, meu irmão? O meu particular é outro, viu? Mas eu ouço, leio, escuto, respondo no horário, dentro do horário aí na rede de rádio. Esse número aqui que você mandou mensagem, DDD 91, final 4816. 4816, viu? Pastor, meu nome é. Ore pela minha vida, amém. Família, meu nome é Eliana, da cidade de Breves, Pará. Aos irmãos que estão ouvindo aí também, ó. Minha irmã Eliana. Viu? Em nome de Jesus, ore pela minha vida. É, minha irmã, qual é a área que a senhora deseja? Propósito, oração. Vou colocar seu nome aqui, ó, no caderno de oração. Nesse livro aqui, ó. Vou alto monte falar a Deus sobre a tua vida. Em nome de Jesus, qual é a área? Deus trabalha, minha irmã, na certeza daquilo que nós queremos. Porque uma oração, quando você vai dentro de uma igreja, você está lá. Aí vamos orar. Aí nessa oração você vai lá e começa a orar e falando: olha, Deus, visita a minha saúde, a minha finança, visita o marido, o sogro, visita aí a sogra, visita. Essa oração, ela não tem efeito, viu? Aprenda a orar. A Bíblia diz que nós não recebemos bem porque pedimos mal. Então, qual é a área que você deseja propósito? Qual é a área que você deseja oração? Né? Em nome de Jesus. Grava um áudio aí. Manda sua mensagem para cá. Né? Pastor, não fala meu nome no ar. Mais um. Né? Eu não vou falar no ar, porque às vezes você está ouvindo aí, o vizinho está ouvindo. Como é que você vai falar algo aqui que o vizinho também está ouvindo? Até respeito isso. É eu e Deus. Bom dia, pastor. Ore pela vida dos meus filhos, principalmente pela vida do meu filho Micael, para Deus mudar aquela vida e fazer uma grande obra. É, minha irmã. Aqui, quando eu pronunciei esse nome, um demônio gritou na casa de um amigo. DDD 77, final 7648. Hã? Na casa de um amigo, amizade. Cuidado. Vigia. Demônio gritou lá, por quê? Ó. Diz que quer fazer com ele. Hã? O que o pai passou. Mas não vai não. No nome de Jesus, o Senhor está dizendo assim: eu sou Deus que desfaço o laço, viu? Eu sou Deus que desfaço o laço. Em nome de Jesus. Fica aí, eu volto já, hein?
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0: De volta na programação, louvado seja Deus. Deixa eu ouvir aqui, porque estamos na reta final do programa.
1: Pai do Senhor Jesus.
0: Diga.
1: Tudo bem? Gostaria de oração pela minha vida, pela minha casa, pela minha família.
0: Ah.
1: Em nome de Jesus.
0: Amém. Qual é a área que a senhora deseja oração, minha irmã?
2: Bom dia, pastor.
0: Bom dia, meu irmão.
2: Paz do Senhor Jesus. Meu nome é Gilson Silva Tomás. Eu sou membro da Igreja Batista Alfa e Ômega, na região de Conceição do Mato Dentro, Minas Gerais.
0: Ah.
2: E sou obreiro da Casa do Senhor, sou levita. Eu tenho passado por lutas. Eu tenho percebido que são lutas espirituais.
0: Ah.
2: Eu tenho tido muito ataque na minha saúde. E tenho ouvido os seus testemunhos.
0: Ah.
2: E gostaria de receber uma orientação sua sobre o que está acontecendo na minha vida. Porque eu sou um homem de monte, sou um homem de consagração. Eu e a minha esposa, nós temos 8 anos que já estamos na presença do nosso Senhor Jesus. E dá para perceber que a gente trabalha muito, mas a nossa vida financeira está travada. Eu tenho uma empresa também na área de construção civil. As coisas estão fluindo, mas não estão fluindo de acordo com o que a gente esperava, porque parece que tem alguma coisa travando. E eu gostaria de pedir você que fizesse uma oração.
0: Meu irmão, são duas coisas importantes que o senhor vai ter que colocar em prática. Quando o senhor estava falando aí, Deus trazia a mim, viu? A primeira, que assim como o ouro, para dar aquele brilho, ele precisa passar por muita pancada e muito fogo, né? Ouro, ele não brilha, aquele brilho ali, dourado, da forma bruta. Assim também é aquele que caminha com Cristo. O senhor é um escolhido. Deus chamou, escolheu, separou a sua obra, não pelo que você tem, mas sim pelo que Deus tem a fazer através de vocês dois aí, ó. Esse é o primeiro ponto. Mas eu não vejo, meu irmão, o senhor mais nessa igreja que o senhor tá. Tá bom? Eu não vejo. Ninguém entra dentro de um vale, meu irmão, para perder. Com Deus não se perde nada. Eu abri o programa hoje aqui falando de ministério, falando de placa, falando de pessoas que estão religiosas, que estão fazendo a obra ali dentro de igrejas. Quando a maior obra a ser feita, meu irmão, muitas vezes Deus quer nos usar, não é somente para as pessoas que ali a gente vê, que a gente conversa. Ou de vez em quando vem visitar alguém à igreja. A obra não é só essa. Primeiro ponto, você tem que colocar no coração, ó, Deus, o senhor tem obra comigo, minha esposa? Então, ó, o percurso, meu irmão, ele vai ser mudado. Isso aí que você está passando é uma fase, meu irmão, que Deus está te moldando para algo bem maior na obra dele. Isso que você está passando aí, ó, junto com sua esposa, é algo a ser moldado para ser maior na obra que Deus tem contigo. Não tenha medo, viu? Quando você estiver dentro do ministério, quando você estiver fazendo a obra do jeito que Deus tem com vocês dois, né? Deus não chamou ninguém para ficar ali, ó. Porque o bom seria, vamos lá, deixa eu ver se dá tempo aqui, o bom seria o ser humano tá dentro da igreja ali só ouvindo a palavra, trazendo ali uma reflexão de vez em quando e nessa caminhada, né, meu irmão? Mas não é bem assim. Deus não chamou ninguém para ficar só assim, ele designou e disse vai, né? Porque o livramento, a porta, esse estreitamento é Deus moldando você e também a sua esposa para a obra maior que tem na vida de vocês dois. Não tenha medo. Não tenha medo de assumir ministério, não tenha medo de abrir a porta, a tenda da congregação, tá bom? Eu não vejo o senhor mais aí nesse ministério que você está indo, não é placa, placa, essa placa da igreja que você está indo não te dá nada, não faz nada para você, não faz nada, nada. Então tá na hora, sabe de quê, ó? De ouvir, aprender a ouvir a voz de Deus, fazer o ministério, viu? acontecer na vida de vocês. Ó, Deus já me usou para muitos pastores, obreiros, para abrir igreja, para dar nome de ministério, já. E a obra grande, tá até hoje, né? A mesma coisa é vocês aí, ó. Tá? Se o senhor quiser o programa, esse programa inteiro vai pro senhor aí, viu? É só com terminar o programa aí, fala comigo. Fala comigo, em nome de Jesus, tá bom?
3: Oi, meu nome é Isabel, sou aqui da cidade de Miranda.
0: Ah.
3: Eu gostaria muito de oração pela área financeira e pela vida espiritual.
0: Minha irmã Isabela, tá ouvindo pela primeira vez? Minha irmã, deixa eu falar uma coisa para você muito importante. Deixa eu dar uma olhada no horário, porque o programa só tem 1h10 aqui na rede de rádio, assim o senhor disse. Ó, minha irmã, a primeira coisa que você vai fazer aí é aliança com Deus, tá? Mas nessa aliança, você tá, faça isso, eu vou ajudar a obra, ó. Não é o povo de ser, é você e Deus. Você vai fazer propósito com o senhor em cima disso, sobre a tua vida financeira, tá bom? Temos que aprender, viu, minha irmã, que nem todo mundo nós devemos pôr a mão para ajudar. Nem todo mundo você pode fazer. Por mais que aquilo até chega a te constranger, ah, não vou fazer, vão ficar isso, vou fazer aquilo. Quando amém. Quando o apóstolo Paulo disse assim, ó, eu já não vivo mais eu, mas sim Cristo vivendo em mim. Então, se Cristo vive em você, então é a vontade de Cristo que tem que permanecer sobre a tua vida. É a vontade dele, tá bom, filhinha? Então você vai fazer aliança com Deus, vai honrar a obra do Pai. Tira aí o que vem na tua mão, 10%, e dê a obra de Deus. Procura a igreja, não importa a placa. Fale com o senhor, não importa a placa. Vou dizer, não importa a placa. Que necessita e diga, Deus, faça o propósito com o senhor, 4 meses, ajudar a obra do Pai. Viu? Tira aí e ajuda a obra de Deus. Peça ao senhor que te dê direção para você ajudar a obra, não importa onde seja. Tá bom? Quer ajudar a manter o programa aqui no ar também? Então vem para cá. Planta. Jesus não designou placa, designou a obra. Deus, a obra de Deus, necessita. Viu? Se não, procura um ministério onde você está. Aqui eu faço cobertura espiritual, financeira, por muitas vidas, tanto no Brasil como no exterior, né? Eu queria até dizer aqui também para o varão, ali de Minas Gerais, que sempre, sempre, viu? Está ouvindo esse programa. Quando não está, ele pede o programa gravado para ouvir, porque a palavra de Deus ela não volta vazia, para ouvir em outros horários, outras pessoas ouvirem, né? Eu quero dizer para ele, também se ele, eu creio que ele irá receber esse programa também, em nome de Jesus, porque após a fase do casamento que irá acontecer, viu? Ó, uma corda de duas dobras, ela é mais forte, mais resistente, né? Assim será a mulher do teu lado, viu, homem? Que Deus separou e disse, ó, unir para obra. Aí as coisas vai ser assim, ó, destravar. Vai destravar. Eu vejo, ó, você recebendo proposta de outros lugares. Deus vai levantar outras pessoas de outros lugares para entrar em contato com você aí, viu, varão? Hã? Você vai ter contato com outras vidas para ser abençoado aí na área financeira. Por amor a ti, a aliança que tu tem com a obra de Deus, tá, meu irmão? Não é com placa, não é comigo. Amém? Louvado seja Deus. Vamos orar ao Senhor. Chegou no final do programa.
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0: Senhor meu Deus, soberano e eterno Pai glorioso, Pai querido, meu Deus soberano, mais uma vez, meu Pai, eu me apresento aqui, meu Pai, nessa programação, diante do Senhor e da sua presença, para pedir, meu Pai, por tua filha, que está acompanhando, meu Pai, este programa. No nome de Jesus Cristo, eu peço por ela. No nome de Jesus Cristo, meu Pai, eu peço por tua filha nesta hora. Visita, meu Pai, as finanças, visita a sua saúde, esta aliança, meu Pai, que está sendo apresentada agora. No nome de Jesus Cristo, eu peço que essa vida, meu Pai, que diz a ti, que tudo que passar por sua mão, meu Pai, ela honrará a tua obra. No nome de Jesus, todo tranca-rua do inferno, toda mão preta, toda mão suja, no nome de Jesus, sai agora da vida dela. No nome de Jesus, toda enfermidade, toda perturbação, toda aliança do inferno, no nome de Jesus, bate em retirada agora. É uma ordem que eu dou agora. No nome de Jesus, sai! No nome de Jesus Cristo, visita, meu Pai, o teu filho, que acompanha, meu Pai, esse programa. Visita a saúde dele, da cabeça à planta dos pés. Da cabeça à planta dos pés, visita a saúde dele agora. Tira, meu Pai, toda enfermidade, toda perturbação maligna. Corta esse laço no nome de Jesus Cristo. Corta esse laço maligno no nome de Jesus. Em nome de Jesus Cristo, eu apresento ele em tuas mãos. Abençoa, meu Pai, a vida do teu filho. No nome de Jesus. Porque é o nome que está acima de todos os nomes. E a tua palavra diz que toda porta que nós bater, meu Pai, que toda porta que nós clamar no nome de Jesus, ela será aberta. Abre, meu Pai, as portas em direção do teu filho e da tua filha. No nome de Jesus. Para que eles, meu Deus querido, venham testemunhar aqui neste programa. Não para a glória de homem, nem de placa, nem no nome de rádio. Mas para glorificar e exaltar o Senhor e Salvador Jesus Cristo. No nome de Jesus, visita a cabeça, a planta dos pés. Arranca, meu Pai, visita as artérias. Visita, meu Pai, a coluna. Arranca todo inchaço. No nome de Jesus, esse currículo que está sendo apresentado agora. No nome de Jesus, meu Pai, apresenta ao Senhor. Que aonde, meu Pai, foi entregue, que o Senhor vier abrir a porta, meu Pai, ao teu povo. No nome de Jesus Cristo, eu apresento esse copo com água agora. No nome de Jesus, consagra, coloca, meu Pai, a gota do teu sangue, esta água. No nome de Jesus, que é o derramar, meu Pai, o gerir. Que o Senhor venha operar um milagre. Porque a última palavra, meu Pai, é a do Senhor para com essa vida. Por isso eu peço a ti, no nome de Jesus, e agradeço. Bate o martelo da justiça sobre esta causa. No nome de Jesus, meu Pai, essa causa da justiça. Bate o martelo da justiça em prol, meu Pai, dos teus filhos. No nome de Jesus, essa que tem, meu Pai, a receber algo que está atrasado. No nome de Jesus, toca, meu Pai, no coração dessa vida. Tira o impedimento, meu Deus amado. É aliança, meu Deus altíssimo, contigo. É aliança, meu Pai, do teu povo contigo. Por isso eu peço, em nome de Jesus, dá vitória. Para que eles venham testemunhar aqui os feitos do Senhor, para exaltar, para glorificar o teu santo nome, em nome de Jesus, amém. Dê glória a Deus aí, homem. Dê glória a Deus aí, mulher. Continue ligado nessa programação. Está chegando um programa abençoado aí para você. Que a paz e a graça e a misericórdia do Senhor esteja na tua vida, na tua casa e família, para todo sempre, amém.
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1: Jorge, essa música eu escrevi para quem quiser saber o endereço de Deus. Porque às vezes o desespero é tão profundo que você precisa falar com Deus pessoalmente. É vontade de chegar a Deus, qual que é a rua que o senhor tá? Fala a rua e o número que eu vou para aí.
2: Vou correndo.
1: Vamos correndo. Vamos junto para lá?
3: Bora, bora.

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fé vem pelo ouvir, e ouvir a palavra de Deus. Romanos 10, 17. 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

Começando agora para você e com você, programa Nas Mãos de Deus, com o seu irmão DJ. Desde já, muitíssimo obrigado pela sua audiência. Vamos tocar os mais recentes lançamentos para você adorar juntos a partir de agora. Programa Nas Mãos de Deus.

0: A gente vai num break comercial bem rápido e volta já com mais louvores para você ouvir e adorar no programa Nas Mãos de Deus.
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0: Para isso, se manifestou o Filho de Deus, para destruir as obras do mal. Qual o problema que você tem enfrentado? Doença? Miséria? Desemprego? Perturbação espiritual? Vícios? Sente que está sendo vítima de obra de macumbaria, inveja, feitiçaria? 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

0: Final de mais um programa Nas Mãos de Deus. Obrigado pela sua audiência. Conto com você no próximo programa.
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1: Oi, gente boa! O programa Nas Mãos de Deus está começando agora. Uma sequência muito legal de músicas novas que tocam na sua igreja, que você canta junto, vão tocar aqui para você acompanhar junto com a gente, fazendo, claro, o seu devocional musical através do rádio. 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

esse é pra Jesus, amém? Pessoal aí de cima, pulandinho pra Jesus. Vamos lá, a hora que tiver um bom tanto de som, mais soltão, vamos pra cada um pra Jesus. Vamos lá, pulando.

esse é pra Jesus. Amém? Pessoal, ainda assim, um pulandinho pra Jesus. Vamos lá, a hora que tiver um bom tanto de som, nós soltamos um pancadão pra Jesus. Vamos lá, pulando.

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2: Bom dia, com alegria. Eu e você, você e eu, mais o Espírito Santo, Gilberto Leite da Costa. Eita glória, cheguei, né? Graças a Papai do Céu.

Bom dia, bom dia, bom dia, com alegria você do rádio, ligadinho, sintonizado aqui nessa maravilhosa rádio. Um abraço, né, no meu amigo, na minha amiga aí do rádio sintonizado. Aqui é o irmão em Cristo, Gilberto Leite da Costa. Todo mundo quer bem, todo mundo ama, todo mundo gosta. Eita glória, rima, rima, né? Bom dia, bom dia, bom dia, com alegria. Ei, mais um dia aqui no planeta Terra, né? É, mais um dia. Aí nasceu de novo, né? Se arrependeu, né? Buscando, tá? Encontrou papai. Papai Criador que fez você, fez nós, mandou nós aqui, estamos aqui na Terra. E a gente tem que nascer de novo, como a palavra diz, né? Conhecereis a verdade, e a verdade vos libertará de todo mal, né? É, exatamente. Creio que aqui é uma batalha no mundo espiritual, né? Pra gente levar água, né? Com os anjos de batalha de guerra, né? É, pra levar pão, tem uns anjos que traz alimentação da palavra, né? E os anjos com espada de ouro e de fogo para cortar aí as correntes, os cadeados, as algemas, portão de ferro, as muralhas, né? É, os calabouços, as prisões que prendem as almas. Porque o pastor, que é o Messias, é o Cordeiro de Deus, ele veio libertar, salvar, curar. Essa é a minha fé. E eu estou aqui por causa do chamado que ele me chamou, né? E eu estou aqui, mas você, e com certeza você é o nosso irmão, né? Que está aqui na Terra, como eu estou, nós estamos, mas não nascemos para ser escravo, mas a gente ser liberto do pecado, porque os anjos caídos atirou em Adão e Eva, mataram espiritualmente, e aí a matéria, a carne, que é uma energia da terra, reinou, né? Aí houve separação, desobedeceu o Pai Criador, e a morte passou para todos os homens. Mas o Criador nunca desistiu, nem de mim, nem de você. Amém? Então é bom a gente beber da água da fonte da vida, ouvir a palavra, porque a palavra, ela é a luz, né? Para ter um espírito vivificado, como a palavra diz. É se arrepender, né? Ser uma nova criatura. Aí quem faz isso é o pastor. Esse pastor que conduz eu e você pela fé, pela graça, pela misericórdia ao Criador. Quando a gente enfrenta aí um dia aí a morte, ou senão a gente ser arrebatado, que estamos esperando o arrebatamento, né? Então é isso. Passa aí da terra, infelizmente, ou o arrebatamento, ou passar pela morte. Aí fica só o espírito. E aí, para onde é que vai o espírito? A palavra diz que Papai do Céu quer de volta, né? Mas aí, nasceu de novo, é bom buscar
o reino de Papai do Céu aqui enquanto nós estamos vivos, né? Que a palavra, ela tem poder, meu poder. Eita glória! Glória ao Pai, glória ao Filho, glória ao Espírito Santo, que matou do mal, que matou do mal, que matou do mal, vai queimando todo mal, Papai do Céu, vai operando, né, em nome de Jesus, operando na vida desse irmão, dessa irmã. Glória a Deus.

Glória ao Pai, ao Filho e ao Espírito Santo, né? Graças ao Pai Criador, estou aqui pela fé, crendo que tem anjos poderosos, né? Agindo na vida daqueles que ainda não nasceram de novo e estão ouvindo esta programação, né? Abençoada. Aqui, isso aqui

Eita glória, né? Tem vários anjos de papai do céu aqui com você, comigo, na batalha, viu? Na batalha que é... É, papai do céu é quem faz a obra. E eu creio, né? Papai veio, papai criador, mandou seu filho unigênito para libertar, né? Libertar do mal. E eu creio, né? E eu creio. Não sei por que o Espírito Santo fica me orientando para esse lado, né? Mas Papai do Céu sabe. E é... Eu passei a noite falando em mistério. Aí é bom demais, homem. Eita glória, né? É bom demais, né? Não, Espírito Santo. Ao irmão aí, a irmã que tá ouvindo essa programação. Não é aquele crente, aquela crente. É meu irmão que tá ouvindo aí e tá querendo comer pão, tá querendo beber água, né? Quer ver a luz, né? Quer sair da cadeia, né? Da cadeia, hein? Tá sendo açoitado pelo Satanás, anjo caído, e não percebe, e não sabe, e tá pedindo socorro, tá pedindo pra sair da situação que você tá passando, escravo, é escravo. Aí, ó, ó, ó. Queima, queima, queima, queima, queima, queima. Dá logo vontade de bater nas mãos. Eita glória. Pra Pedro. Prenderam o Pedro, né, Papai do Céu? Papai do Céu olhou aí e viu. Rapaz, prenderam o Pedro? Não. Aí os anjos do Senhor chegou lá na cadeia. Bora, Pedro. Pega aí o que lhe pertence. Aí a turma lá do guarda lá, era 12 homens, se eu não me engano. Aí ninguém viu o Pedro saindo. Os portões se abriu, não teve cadeado, ferrolho, algema nem nada. Querendo parar a igreja, né? Do Senhor, né? Aqui na terra. E tinha os irmãos orando. Ei, você que gosta de orar, é um soldado, continue orando, falando com o Papai do Céu. Eita glória. Me acordei, aí tava falando em mistério. Aí eu dei um sorriso pra Paim assim. Eu disse, Paim, me acordei, Paim. Tava falando em mistério, pai. É bom demais. Eita glória. Queima, queima, queima, queima, queima, queima, queima. Vai queimando. A libertação, meu irmão, minha irmã. Eita glória. É... Você crê, né? Eu creio que o Criador tá aqui. Quem é o Criador? Eu poderia ter saído da terra e não saber, mas eu sei. Quem é o Criador? A palavra diz, no livro aqui da Bíblia Sagrada, que é o General do Exército, o Deus vivo de Israel. Diga aí, é o Pai, é o nosso Pai, para aquele que nasceu de novo, se arrependeu. Viu? Conhece a verdade. Eita glória. Vamos aqui a palavra aqui. Eu quero batalha. Eu quero guerra. Eu quero guerra. Eu quero batalha. É esse? É esse salmo aqui? Vamos ver se é. Glória a Deus. Vamos esse daqui. Eu quero é guerra. Eu quero é batalha, anjo, com espada
de fogo de ouro, né? Porque tem pessoas querendo ser liberta. Tem pessoas clamando. O soldado, a igreja, tem um pastor. Aí o barro, o vaso, que nasceu de novo, tem um pastor, né? Eu creio que o Espírito Santo orienta, né? Não sei por que eu vou para esse lado, né? Eita glória! Mas Papai do Céu sabe. Você tá com o rádio ligado. Você não nasceu de novo. A minha visão é essa daqui, olha. Nos meus irmãos, nas minhas irmãs, Jesus foi atrás do gardareno. Pode ou não pode? Hein? Jesus, o nosso pastor, filho do Criador, ele sabia onde é que estava aquele homem, o gardareno. Né? Ele sabia da prostituta, né? Ele sabia da mulher do fluxo de sangue, ele conhecia a mulher do poço de Jacó, né? Glória a Deus, louvado seja o nome do Senhor. Então, o pastor está aqui para libertar você. Não é eu não, é a sua fé, a minha fé e Papai do Céu operando aqui, ó. Olha, eu creio nos cavalos de fogo, é tudo luz, eita glória, e os anjos. Eu tô aqui fazendo o programa falando. Papai que está no céu e Pai está operando na vida das pessoas que estão encarceradas, presas, prisionadas. Papai do céu conhece o coração. Papai do céu. Papai do céu livrou Moisés da morte quando queriam matar toda criança, né? E a mãe de Moisés colocou ele na arca sobre o rio Nilo. Você sabe o perigo que Moisés passou aí no rio Nilo, em cima da arca, uma criancinha, né? Quantos perigos você tem passado? E papai cuidando de você, papai criador cuidando de você, vamos se alimentar do pão da palavra de Deus, que é aqui no Salmo, aqui, olha, Salmo 26, julga-me, Senhor, pois tenho andado em minha sinceridade. Tenho confiado também no Senhor, não vacilarei. Examina-me, Senhor, e prova-me, esquadrinha minha mente, meu coração, porque a tua benignidade está diante dos meus olhos. Tenho andado na verdade. Não me tenho assentado com homens vãs, nem converso com homens dissimulados. Tenho aborrecido a congregação de malfeitores. Não me ajunto com os ímpios. Lavo as minhas mãos da inocência. Andarei, Senhor, ao redor do teu altar, para publicar com voz de louvor
e contar todas as tuas maravilhas. Senhor, eu tenho amado a habitação da tua casa, o lugar onde permanece a tua glória. Não colhas a minha alma com a dos pecadores, nem a minha vida com a dos homens sanguinolentos, em cujas mãos há malefício e cuja mão direita está cheia de subornos. Mas eu ando na minha sinceridade. Livra-me e tem piedade de mim. Ó, meu pé está posto em caminho plano. Nas congregações louvarei ao Senhor. Glória a Deus, glória a Jesus, glória a Deus. Eita glória, queimando todo o mal, Senhor, queimando todo o mal. Vai queimando, Senhor Deus, queima, queima, vai operando os anjos aí, aonde essa casa aí tem a idolatria, meu Pai, a imagem de escultura. Ô, Papai do Céu, Deus da Glória, vai operando, Pai, vai queimando, ó Pai, em nome de Jesus, todo demônio, queima, queima, queima, queima, queima, queima, queima, vai queimando, Jeová, vai queimando, Deus vivo, vai chegando, Senhor Deus, na alma, Senhor, desta pessoa, meu Deus, meu Pai, para a libertação, meu Deus, meu Pai, a cegueira da a idolatria, vai operando no coração desta pessoa, meu Pai, vai tirando toda a mentira, meu Deus, meu Pai, opera, opera, opera, vai queimando, Jeová, queima, Jeová, queima, queima, queima, queima, queima. Ô Espírito Santo de Deus, operando os anjos do Senhor, quem impedirá? Queima, queima, queima. Vai passando com a espada de ouro de fogo na cabeça do capeta do demônio que está nesta casa, meu Pai, levando a pessoa à cegueira, meu Pai, arrancando, meu Deus, meu Pai, todo amor pela a imagem de escultura. Queima, queima, queima, queima, queima, queima, queima. Vai operando, Jeová, vai operando nesta casa, meu Pai, em nome de Jesus, aos anjos do Senhor operando nesta casa, neste lar, queimando o demônio, queimando espírito do mal, queima, queima, queima, queima, vai queimando. Olha a luz divina no lar desta casa, chega, chega, chega, chega, chega, Jeová. Chega, Jeová, ó Espírito Santo de Deus, está operando aqui nesta casa, aonde tem um rádio ligado nesta programação. Vai queimando, Jeová, vai queimando o amor pelas coisas materiais, vai queimando, Jeová, vai queimando toda a mentira, vai queimando toda a idolatria. Queima, queima, queima, queima, queima, queima, queima, queima, Jeová, vai queimando, Jeová. O anjo do Senhor com espada de ouro e de fogo, ó Pai, queimando a cabeça do demônio do capeta que entrou dentro deste lado, dentro desta casa. Olha aí esta fotografia aí, Pai, dos ídolos, ó Pai, que tem na parede. Vai operando, vai abrindo os olhos da cegueira desta alma. Vai queimando este demônio aí, ó Pai, que está neste lado, nesta casa. Vai, vai, vai, vai queimando, vai queimando, vai trazendo a libertação, meu Deus, meu Pai, o engano, a mentira. Queima, queima, queima, queima, queima, queima, queima, queima, queima. Abre os olhos aí desta pessoa, o

queimando, Jeová. Vai operando, Jeová. Queima, queima, queima, queima, queima, queima. Esse quadro aí, cheio de ídolos aí, na casa dessa pessoa. E essa pessoa chora. E essa pessoa ama esses ídolos, mas quer ser liberto. Quer ser liberto. Mas está recebendo a cura. Está recebendo a libertação, meu Deus, meu Pai. Vai queimando, Jeová. Vai queimando, vai operando. Opera na alma desta pessoa, no entendimento, no coração, no pensamento, é no sentimento. Queima, queima, queima, queima, queima, queima, queima. Toda a casa de teia de aranha, meu Deus, meu Pai. O demônio, em nome de Jesus, a luz divina está neste lar, nesta casa. Liberta esta pessoa, meu Deus, meu Pai. Oh, aleluia, aleluia, aleluia, aleluia. Aleluia, aleluia, queima Jeová. Queima Jeová. Liberta ele desta camisa dos ídolos. Liberta ele e ela da camisa desse ídolo. Vai queimando Jeová. Vai abrindo os olhos desta pessoa que é carne. Esta pessoa tem alma. Esta pessoa tem espírito. Fala com esta pessoa, Pai. Fala com esta pessoa, Pai. Anjos poderosos estão dentro deste lar, desta casa. Operando. Vai operando. Vai queimando esse quadro que tem dentro desta casa com os ídolos. Vai queimando. Vai queimando, Jeová. Vai queimando. Vai operando, vai operando. Liberta esta pessoa. Abre os olhos desta pessoa. Vai, vai, Senhor Jeová. Opera em nome de Jesus. Aí entra a bebedeira. Aí entra o cigarro. Aí entra a bebida. Aí entra a mentira. Aí entra a fofoca. Aí entra a briga, a contenda, a confusão quando estão reunidos. Vendo aí pela televisão os ídolos aí, Pai. Mas esta pessoa, o Pai, está cansado. A alma está ferida. A alma tem ferida. Ela procura, ele procura a felicidade. Procura preencher a ferida que tem na alma. Mas tá, a alma está cansada. Mas o Senhor General do Exército está aqui. E está com o radinho ligado. E está chorando. Glória, glória, tá sentindo a presença de Papai do Céu, tá vendo, é, a arca sagrada, os querubins da glória, os sacerdotes tocando a buzina de chifre de carneiro, arrudeando a cidade, arrudeando a comunidade, andando pelo bairro, andando pela comunidade, andando pelos becos, andando pelas ruas, andando pelas avenidas, cavalos de fogo com anjo de espada de ouro e de fogo, ó Pai. Vai operando, Jeová. Vai operando, Jeová. Vai operando. Vai operando. Eita, glória a Deus. Josué ouviu. Eu venho como príncipe de Israel. E a peleja não é vossa, Josué. Eu vou dar cidade, Josué. E ali a mão do Senhor operou ele naquelas muralhas. Ei, você é um espia. Ei, você é um soldado. Ei, você não é da terra. Ei, você é de Jerusalém espiritual e celestial. Glória, glória, glória. Vai queimando, Jeová. Vai queimando, vai queimando. Eita, glória a Deus. Vai libertando as almas do cativeiro, ó Pai. Do mundo enganoso, das trevas, das escuridão, meu Deus, meu Pai, dos ídolos, ô Papai do Céu, nesta casa, tem quadro de ídolos, ó Pai, e esta pessoa está pedindo a libertação, meu Deus, meu Pai, vai queimando, vai queimando, vai queimando, o demônio que age nesse quadro, nesta casa, aonde coloca briga, aonde coloca contenda, aonde coloca confusão, aonde coloca

É coisas ruins nesta casa, desta pessoa que está buscando a libertação. Queima, queima, queima, queima, queima, queima, queima. Vai queimando a cobra, vai queimando a serpente, vai queimando o escorpião, vai queimando a aranha. Queima, queima, queima, queima. O anjo do Senhor passando com a espada de ouro de fogo, ó Pai, tirando toda a teia de aranha, toda a treva. Queima, queima, queima. Passa a espada de ouro e de fogo ali, de relâmpago, na cabeça daquele demônio que bota confusão. Mãe com pai, pai com mãe, né? Os irmãos, as contendas dentro deste lar, dentro desta casa. E o demônio fica mangando aí. O demônio fica mangando. Mas o anjo do Senhor está passando a espada de ouro e de fogo. É, operando. Vai operando o anjo do Senhor na casa desta pessoa, meu Deus, meu Pai. Que quer a paz, quer a luz. A alma está cansada, a alma está aflita, e você pediu, Jesus, Jesus, chega aqui na minha casa, Jesus, chega aqui na minha família, Jesus, o que é isso aqui? Aí os anjos do Senhor estão trabalhando, os anjos do Senhor estão operando. Glória, glória, glória, glória, glória, glória a Deus. Vai operando, Senhor. Vai dando paz, Senhor, nesta casa, neste casamento, nesta família que escuta esta programação do rádio. Em nome de Jesus. Ô, glória, vamos lá. Vou contar aqui o que aconteceu comigo, né? Aí, Jesus, me diga uma coisa. É pra eu ir lá pra aquela praça ali, é? Que eu tô sentindo. Pra ir levar a caixa de som e pregar a palavra lá. Mas aquela praça ali, Jesus, tem uma academia. E tem um pessoal que tá fazendo academia ali, né? Aí o movimento da carne ali é forte. E é pra eu ir pra ali, Jesus, pra aquela praça. Jesus! Eu conversando com Jesus. Eu vou pra lá. Eu vou sentar, vou ficar orando, observando, orando, conversando com o pastor, se é pra ir pra lá mesmo, né? Aí você tá escutando o rádio aí, presta atenção. O que aconteceu? Vamos lá. Aí eu fui, né? Cheguei, sentei lá no banco da praça. Eu disse, Jesus, é pra eu vir pregar aqui, Jesus, nessa praça. Uma ruma de gente fazendo aí esses equipamentos que tem aí, academia, e eu pregar a palavra, a guerra vai ser grande, viu? Porque eles estão ali e muitos não querem conversar, falar, estão só rodeando a praça, fazendo a caminhada. Aí eu chegar com a ruma de anjo, com a espada de ouro e de fogo, ó Pai, e os anjos para trazer água e pão, eu lá no banco da praça falando, conversando com Jesus, menina, a guerra aqui vai ser grande, viu? Eles não vão querer não, mas o Senhor mandou, eu tô aqui na praça, conversando com o Senhor sentado. É pra vir ou não é pra vir? Aí você sabe o que foi que aconteceu? Vamos lá. Aí tinha um rapazinho, um menino,
chegou pra mim uma cara meia feia, brabo, furioso, olhou pra mim assim, com raiva mesmo. Ele disse, você pensa que eu não sei não, que você é um espia, você tá aí, né? Você tá observando aí, né? É um espia. Aí eu digo, fala meu Jesus, ô glória! Queima Jeová, queima Jeová, queima general do exército, vai operando Jeová. Queima, queima, queima, queima, queima, queima, queima, queima! Vai queimando! Aí, ó, aí agora nós estamos no rádio, aí tá indo em muita casa, tá indo em muita cidade, né? Em muito país, olha, numa praça. Eu conversando com Jesus, dialogando com Jesus. Aí um rapazinho não sabe de nada, aquele ali não sabe de nada não, querendo, queria botar em mim o quê? Queria botar em mim medo, perturbar eu, queria que eu fosse, eu senti, para quando eu fosse dormir de noite, eu não dormi com medo. Por quê? Porque eu estava conversando com o Papai do Céu na praça, sentado num banco, conversando mesmo. Jesus, é para eu vir para cá? Porque o povo aqui, eles estão fazendo aquela caminhada, né? Aquela coisa da carne, aquela roupa, né? Aí tem uns equipamentos na praça, aí quando a fé... Queima Jeová, vai operando Jeová, queima, queima todo pecado, queima toda idolatria, queima toda feitiçaria, vai Jeová, vai operando Jeová, na cabeça desta pessoa Jeová, na mente desta pessoa, Papai do Céu, manda os anjos, Papai do Céu, vai queimando, para eu ir lá, pregar o evangelho, espiritual, a carne ia gostar, Satanás ia gostar, hein? Os demônios iam querer que eu fosse pra lá, eu fui. Aí que me deu força, aí que me deu coragem, aí que me deu alegria, aí que me deu vontade, aí eu fui lá pra praça lá, viu? Vai queimando, Jeová. Eu fiquei fui feliz, né? O inimigo se levantou, né? Usando lá a boca do rapazinho lá, que não sabia. O espia. Ei, você é um espia. Pensa que eu não sei, não, é? Desse jeito. Tá queimado, Satanás. Tá queimado, tá repreendido. Queima ele. Queima ele. Vai queimando, Jeová. Vai operando, Jeová. Queima, queima, queima, queima, queima, queima, queima, queima, queima. Aí nós estamos agora no rádio, nos lares. Quantas pessoas tem chorando, clamando. Aí tem um quadro na parede que é dos ídolos, né? Aí não sabe que é o mal, que é um demônio, que é os demônios. Quando a fé tem quebra-quebra, briga, contenda, confusão, liga a televisão, tá lá os ídolos lá. E ele tá sentado, preso, ela, presa, em nome de Jesus, viu? Mas o Senhor tá libertando aí o seu lar, a sua casa, em nome de Jesus. Vai queimando esse demônio, esse capeta, esse mal, que prende a pessoa. Queima, queima, queima, queima, que você está passando por isso. É isso que o Espírito Santo nos orienta. Amém? Glória a Deus. Eita, Jesus do céu. Papai do céu está operando na sua vida, na sua família, viu? E eu volto já.

Glória, glória ao Pai, glória ao Filho, glória ao Espírito Santo. Olha, Papai do Céu está aqui comigo e com você, viu? É o Pai Criador, viu? Ele está aqui, olha, preste bem atenção aqui. A obra aqui, o trabalho, é de Paim Criador, não é meu não. Você é meu irmão, você é minha irmã, certo? E é mistério de papai com a minha pessoa e com você. Olhe, preste atenção. Eu estava falando com um rapaz, aí ele disse assim: mas rapaz, você gosta da libertação. Eu digo, rapaz, eu não sei por que isso. Ai, Jesus. Aí ele disse assim: homem, eu fui criado na igreja. Aí eu fui escutar a história dele. Minha mãe me criou eu na igreja. Eu escutei a história dele. E hoje, eu não tenho força mais de ir. E eu escutando aquela pessoa, angustiado, triste, decepcionado. Eu escutando a história daquela alma, daquele homem, daquele ser humano. Aí ele disse assim: porque eu olhei pro homem. É, eu vi coisa, aí eu fiquei assim, ferido. Eu disse: é o quê, homem? Você foi olhar pro homem? Foi, eu fui olhar pro homem. Aí eu não tenho força. Eu digo: meu Deus do céu. Aí quantas pessoas tem, amado? Amada. Quantas pessoas tem que conhece a palavra, né? E não tem mais força de beber água, comer pão, servida pelo anjo do Senhor, porque lá dentro do templo, aonde tem muitos irmãos soldados, o inimigo ataca. O inimigo ataca porque o inimigo não quer os irmãos unidos, reunidos, comendo pão, bebendo água, orando, guerreando, certo? Amém? Glória a Deus. O poder da palavra, meu irmão, o poder da palavra. Aí Satanás, ele atacou Pedro na frente de Jesus. Eu disse lá, o rapaz lá: irmão, vai escutar a palavra, vai ouvir a palavra, vá fazer o que Jesus mandou. Deixa de olhar pro soldado, pro irmão, pros irmãos. A visão é no Paim Criador, no Pastor Jesus e no Espírito Santo, para poder andar no caminho da fé. Amém. Jesus! Jesus está aqui. Olha, olha, não temas. Deus está operando aqui. Eu vou contar um aqui. Porque é o trabalho de Papai do Céu, homem. É o trabalho de Papai do Céu, não é meu não. Aí eu fui no mercado, eu fui lá no mercado, mais uns irmãos, eita glória, aí foi uma guerra, viu? Aí vieram logo em cima de mim, tinha outros irmãos comigo, aí disse: você é pastor, é? Aí eu comigo: Jesus. Em vez de perguntar aos outros, vieram logo em cima de mim. Era cinco soldados.
né? 5. Você que é o pastor, é? Não, não sou pastor, não. Sou irmão em Cristo e fomos convidados para pregar o evangelho aqui, né? Os comerciantes chamaram, deram energia e nós estamos aqui, né? Não, não pode não. Tudo bem. Aí ficou aquela guerra, pode, não pode, aquele negócio. Quando é uma seresta, quando é um forró, quando é uma cantoria, aí o povo chega aqui na Praça da Alimentação e faz os eventos. Aí os irmãos crentes chegam, diz que não pode. Aí vinha mais outros 5 soldados. Era 2 turmas, presta atenção. Ei, por que é que vocês vão embora? Não, porque aqueles ali disse que não podia não, porque tinha que ter um documento escrito, autorizado pelo gerente do mercado. Não pode, pode. Aí lá fomos ligar a caixa novamente. Vamos lá, olha o poder de Deus aqui. Aí chega a turma que diz que não podia. Ei, vocês são teimosos, né? Não, é porque aquele seu colega lá disse que a gente podia. Não, não pode não. Aí a gente foi embora. Aí fomos embora, né? Aí o que foi que aconteceu? Sim. O que foi que aconteceu? Não ficou ninguém lá. Você tá escutando essa história, tá? Os 10 soldados. Os 10 soldados. Não ficou ninguém lá trabalhando. Não ficou ninguém trabalhando lá. Até o gerente saiu. O comerciante disse assim: Gilberto, rapaz, por que não teve aquela pregação, a evangelização no mercado? Houve um rebuliço. O gerente pegou a bagagem dele todinha, já que eu sou gerente daqui, desse estabelecimento, e eu não gerencio aqui, eu vou me embora. Né? Deu um negócio na cabeça do gerente, o gerente não quis mais ficar, porque o gerente ficou sabendo

0: não, né? Aí ele... Ei, psiu, parou, né? Parou eu assim. Ei, psiu, peraí, saia daqui. Eu disse, mas eu vou sair daqui, mas por quê? Porque você tá deixando eu doidinho da cabeça com esse negócio. Glória a Deus! Aleluia! Ô glória! Ô glória! Aleluia! Pra que isso? Pra que isso? Sai daqui, crente, sai daqui! Aí eu fiquei assim, assustado. Mas eu tava feliz porque eu tava fazendo pra papai. E aquele folheto, aquela pessoa ia ler, ia meditar. Acontece da pessoa dizer nome com a pessoa, joga o papel na cara, diz um bocado de nome. Isso acontece, isso é normal. Eu não vou esquentar a cabeça com isso, não. Ô, glória! Queima, queima, queima, queima, queima, queima, queima, Jeová! Vai operando, Jeová! Vai operando, Jeová! Queima, queima, queima, queima, queima! Vamos lá. Aí eu me escorei na parede, mas outro irmão assim, assustado, né? Com aquele comerciante, falando brabo, com raiva, porque nós estávamos ali, naquela calçada, glória a Deus e aleluia, entregando um folheto. Aí veio um vento na mesa daquele comerciante, derrubou toda a mercadoria dele. E ele segurou a mesa, viu? E eu olhando, eu digo, eita Jesus, aí o vento, olha, só na mesa desse homem, Jesus. Eita Jesus do céu, derrubou tudo. Mas eu creio que esse homem, ele se converteu, viu? Eu creio que esse homem se converteu. Nunca mais vi ele, nem me lembro assim dele, não sei nem que... Mas eu creio que Deus operou na vida desse homem. Eu creio. Ei, Gilberto, vá ali pregar ali para aquele homem ali. Eu digo, vá lá, Jesus. Eu pregar para aquele homem, todo sujo ali, os cabelos dele, Jesus. Misericórdia. Eu tenho medo, Jesus. Ele pode ser brabo, violento, bruto, ignorante. Olha como aquele homem vive ali, Jesus. Aí eu fiquei observando o homem. Eu passava, aí eu vi o homem sentado numa calçada, cheio de lixo, todo sujo. Era aquele pedaço de rua. Uma hora estava numa calçada, outra hora estava noutra calçada. Eu disse, mas Jesus, me dá força para eu pregar para esse homem aí, que eu não sei pregar a palavra para esse homem, não. Queima! Queima, Jesus! Queima os demônios! Vai queimando os demônios, Jeová! Queima, queima, queima, queima! Aí eu fui lá. Eu fui lá. Com medo, mas fui com medo. Né? Eu não vou dizer que eu não tive medo, não, que eu tive. Assim, porque a gente chega com amor, com a paz, com a palavra, oração. Aí a situação lá do homem lá era meio complicada, viu? Complicado, né? Bom, ele ouviu a palavra, né? Certo? O que foi que aconteceu? Ele não ficou naquele presídio. Ele não ficou naquele calabouço. Ele não ficou naquele lixo. Eu vi ele. Mudou de roupa. Cortou o cabelo. E eu olhando, eu digo, eita Jesus. Eita Jesus. Aí sumiu daquele pedaço. Daquela área. Daquela situação que prendia ele ali. Esse daí também, eu creio que Jesus libertou aí essa alma, viu? essa alma. A alma que foi liberta lá na praça. Lá na praça. Eu fiquei sabendo porque uma irmã mandou um vídeo para mim. A transformação dele. Viu? Amém? Então, meu amado, não desista. Creia. Não é obrigado. Eu e você vê, não. Tem momentos que a gente vê. Tem momentos que a gente não vê. Mas a gente tem que ir pela fé. Amém? E o senhorzinho lá da praça, ele disse que viu uma ruma de anjo. Olha aí, viu? Tá entendendo? Então tem vários anjos comigo. Tem vários soldados. Presta atenção, homem de Deus, mulher de Deus. Tem vários anjos com você. Você que sobe o monte. Você que é do templo. Você que sai com a caixinha de som. Você que sai com folhetes. Você que vai no hospital, na cadeia, fazer o que Papai do Céu mandou. Tem vários anjos operando com você, amado. Amada, continue fazendo a obra do Senhor. Vamos fazer o intervalo, aí eu volto já.
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Eita, glória, glória, glória, glória, glória, glória. Ai, queimando todo mal. Vai queimando. Vai operando, papai do céu. Vai operando, papai do céu. Eita, glória. Eita, glória. Vamos aqui comer pão da palavra. Né? Vamos fazer o que Jesus quer que a gente faça. Amém. O Senhor é meu pastor. Nada me faltará. Deitar-me faz em verde pasto. Guia mansamente as águas tranquilas. Refrigera a minha alma. Guia-me pelas veredas da justiça por amor do seu nome. Ainda que eu andasse pelo vale da sombra da morte, não temeria mal algum, porque tu estás comigo. A tua vara, o teu cajado me consola. Prepara uma mesa perante mim na presença dos meus inimigos. Unge a minha cabeça com óleo, o meu cálice transborda. Certamente que a bondade e a misericórdia me seguirão todos os dias da minha vida. E habitarei na casa do Senhor por longos dias. Amém. Quem faz a obra é o pastor Jesus Cristo, né? E eu creio. E o Espírito Santo está aqui. O Espírito Santo está aqui comigo e com você aí. Aí tem anjos. Eita glória. Cavalos brancos. Eita glória. Eliseu viu um exército de anjos. Eita glória. Eu acho bonito isso. Eu acho bonito isso. Elias, ele viu o anjo do Senhor com a bandeja. Beba água, Elias. Coma pão. Eita glória. Viu? Amém? Então, um homem olhou para mim e chegou e disse: ei, cadê o homem que estava aqui do seu lado? Eu disse: é aquele ali, é aquele ali? Ele disse: não, não, não. Foi de repente, foi rápido. Eu vi um homem aqui, imediatamente já não vi mais. Nem é aquele, nem é aquele. Eu digo: ah! É o anjo do Senhor que você viu. Isso é coisa do mundo espiritual. Amém? Aí aqui tem anjo comigo, porque eu quero, eu gosto, eu preciso. E tem uma coisa: o ser, ele é grande, viu? A espada é de ouro e de fogo, viu? Ô glória. Gilberto, vem cá. Oi. O anjo do Senhor. Gilberto, pregue a minha palavra. Eu disse: Jesus, eu prego a tua palavra? Sim, prega a minha palavra. Eu disse: Jesus, olha os homens aí que o Senhor está me mostrando. Esses homens aí são brabos. E eu sou de paz, eu sou de amor. Eu não quero briga, eu não quero contenda, confusão. Aí o anjo viu que eu estava com medo, porque os homens que ele me mostrou, homens presos. Eu falei com um, eu disse: ei, por que é que você não vai embora? Ele disse: como é que eu vou embora se eu estou preso aqui? Mostrou algema, corrente. Aí Jesus disse: eu quero que você fale. Pronto, eu vou falar, eu vou fazer. Mas eu não sei. Mas papai do céu sabe. Eita glória. Eu não posso, mas eu sei que papai do céu pode. Eu não tenho, mas eu sei o que papai do céu tem. Pronto. Aí eu tô aqui nessa fé. Ô glória. Amém. Glória a Deus. Glória, glória, glória, glória, glória. Glória a Jesus.
vai queimando, Jeová, vai queimando, vai queimando. Quantas pessoas tem? Quantas pessoas tem que vai lá na igreja e precisa da libertação? Quantas? Tem muita, viu? Tem muita, viu? É cobra, cobra, serpente. E o pastor tá lá, e o pastor nem dá de conta. E ele é para dar de conta. Que papai do céu botou ele lá. Ô, glória a Deus. Queima, Jeová. Queima, Jeová. Queima, queima, queima, queima, queima. Agora, eu vou dizer uma coisa. Eu sou sincero. É responsabilidade. É muita responsabilidade. Viu, papai? Um vaso bem pequenininho. Eu não sei de nada, mas eu vou aqui nessa fé. O senhor disse pra mim, pronto, eu tô aqui nessa fé. E aquele rapaz, e aquela menininha, e a menininha disse, ei, você é pastor? Sim, aí teve aquele irmão lá em cima do monte, que disse que eu era um pastor também. E teve aquele outro que disse, prega a palavra, e ficava chorando, porque eu quero sair dessa prisão, e eu, preso. Quantas pessoas tem escutando o rádio? O rádio, aqui o programa vai ser esse assim, é porque Jesus quer ele assim, aí então Jesus quem faz, eu não faço. A libertação. Eu disse, Jesus, que negócio é esse? Orando. Me amostra um homem, me amostra um homem, me amostra um homem. Orando. Me amostra um homem, aquela visão que o Senhor me amostrou. Aí Jesus me atendeu na hora. Aí é, eu tenho, falar a verdade, irmão. Faz medo. Não ache graça não, que o negócio é sério. Né? O negócio é sério. São brabo, brabo. Ora, uma mulher. Aí o Espírito Santo diz assim, Gilberto, bota a mão na cabeça dela, escuta. E diga assim, e eu escutando o Espírito Santo dizer, Satanás, essa alma não lhe pertence. Ora, mas essa, eu pensei que não ia acontecer nada não, meu. A mulher caiu no chão, aí se endemoniou. Eu não sei de nada, Jesus. A mulher queria me matar, o demônio lá. O demônio falou pela boca dela. E então, diga aí. Queima, Jeová. Vai queimando, Jeová. Vai queimando, Jeová. Olha, tem um homem ali. Tem um homem ali. Quantos homens não tem? Tem um ali. E tem uma mulher ali. Pessoas boas, viu? Não são violentas assim, né? Mas é violento o homem lá com a mãe, com ele mesmo. Demônio! É demônio, viu? Botando ele pra beber, botando ele pra fumar. E tem a mulher lá, que eu fico olhando ela, é judiada pelo mal. Judiada. Bota ela pra se deitar na pista. Bota ela para ir para cima do carro. Pronto. Aí quantas pessoas não tem, que eu não conheço, que eu não vejo. Tinha aqui Severino aqui. Severino, uma pessoa boa. Pegava o dinheiro dele todinho, só cachaça. Cachaça. Eu disse, não, Jesus, não tem.
cabimento um negócio desse, não. Eu vou me sentar aqui, eu já falei isso aqui, mas eu vou falar. Porque tem que ter tempo. Aí eu me sentei, eu disse, Severino, tá ali, eu vou prestar atenção a Severino, porque não tem cabimento. Essa cachaça não é normal, pra mim não é normal. Isso é demônio, é capeta. Aí Severino lá, batendo um papo, parecia que tinha uma ruma de gente. E eu dizendo, Jeová, vai queimando, Jeová. Não, não, não, queima, queima, queima, queima, queima, queima, queima, Jeová, queima, Jeová. Hoje, graças a Deus, Severino tá liberto. Né? Mas tem que ter uns irmãos aí, no caso de Severino, porque a situação é difícil. Tem que ficar internado, porque não tem ninguém da família. Não tem ninguém da família. Tem casa que não tem. Aí papai do céu levanta varão, varoa, aí pega essas pessoas e vai ajudar essas pessoas. Ali eles estão ali, só orando, ouvindo a palavra, cuidando do corpo. E tem que cuidar do corpo também. Amém, glória a Deus, que tem esses irmãos com esses ministérios, né? Que Deus abençoe esses irmãos, em nome de Jesus. E a mulher, que a família não quer, que ninguém aguenta, ninguém suporta, hein? Querendo tirar a vida. É uma pessoa boa. É uma ótima pessoa ela, mas fica falando sozinha, fica conversando sozinha, fica vendo coisa. Duas meninas teve medo dela quando ela disse assim, ei, uma hora dessa, a senhora tá aqui na praça, aí ela disse assim, ai, Jesus. Ela disse, não, eu não tô só, não. Aí as meninas dizem, ah, você tá só. E eu conheço ela, né? Ela disse, não, eu tô mais mamãe. Aí a menina diz, ai, Gilberto, pelo amor de Deus, tô com medo. Ela disse que tá vendo uma alma. Homem, pelo amor de Deus, negócio de alma. Isso é o mal que judeia com ela. Ela fica vendo coisa. Ela é uma pessoa boa, ela não faz mal a ninguém, não. Né? Aí quantas pessoas tem precisando da libertação? Hein? Da cura.

só Jesus pra curar você, meu irmão. Dessa cachaça. Queima, queima, queima esse demônio. Vai queimando esse demônio aí. E bota na mente desta pessoa pra beber essa cachaça. Queima, queima, queima, queima, queima. Vai libertando esse homem da opressão. Ô, glória! Queima, queima, queima, queima, queima, queima, queima, queima. Vai passando a espada de ouro e de fogo, ó Pai. Num demônio que judeia com a alma deste homem, ó Pai. Que está ouvindo esta programação, meu Deus e meu Pai. Vai queimando, Jeová. Queima, queima, queima, queima, queima, queima, queima. Os anjos do Senhor da libertação estão operando, meu Deus e meu Pai. Essa mulher, meu Deus e meu Pai. Esta mulher, Papai do Céu, que gosta de beber, Papai do Céu. Que o demônio bota ela para beber, Papai do Céu. E que ela está ouvindo esta programação, Papai do Céu. Vai queimando esse espírito do mal. Queima, queima, queima, queima, queima. Em nome de Jesus. Em nome de Jesus. Anjos de batalha, de guerra, de libertação, ó Pai. Vai operando na vida desta mulher. Que ela é escrava desta da cachaça. E que ela quer se libertar. Ela quer ser curada. Ela quer sair desta cachaça, meu Pai. Vai queimando, Pai. Queima esse demônio, meu Deus e meu Pai. Em nome de Jesus. Vai queimando. Vai queimando. Vai queimando, Papai do Céu. O demônio que judeia com esta mulher. Oprimindo esta mulher. Vai queimando, Jesus. Vai libertando, Jesus. A alma desta mulher. Que ela escuta a voz, ó Pai. Para ela beber cachaça, ó Pai. Queima. Queima. Receba a libertação. Em nome de Jesus. Em nome de Jesus. Esta alma não pertence a você, demônio. Capeta, seja queimada agora. Em nome de Jesus. Em nome de Jesus. Vai queimando. Vai operando. Vai operando, meu Pai. Anjos poderosos, meu Pai. Operando, meu Deus, meu Pai. Na vida desta mulher, ó Pai. Na vida deste homem. Uma pessoa boa.

Jesus, em nome de Jesus, eu fui lá na casa daquela pessoa acolá, pai. Se lembra, pai? Claro que papai do céu se lembra. Aí o senhor me levou lá. Eita glória! Queima, queima, queima, queima, queima, queima, queima. Tem um exército de cavalos brancos, com anjos de luz, de fogo, chegando nesta casa. Aonde a calçada coloca som, coloca bebida. Mas da partida de hoje, vai ser tudo queimado. Vai ter a libertação. Eu vi o Senhor operar. Eu nem sabia, mas o Senhor operou naquela casa. O Senhor está operando nesta casa, que está com o rádio ligado, ó Pai. E todos foram embora. E o Espírito Santo disse, eu vou fazer uma grande obra nesta casa. E libertou a casa todinha, a família todinha. Tirou todo o demônio da cachaça, da droga, da bebida. Viu? Vai queimando, Jeová. Vai queimando, vai operando. Em nome de Jesus. Em nome de Jesus. Queima, queima, queima, queima, queima. Vai operando, ó Pai. Naquele dia que eu tava com a caixa de som no meio da rua, ó Pai, operando na batalha do mundo espiritual. E tinha umas 5 pessoas com som ligado e bebida.

exército, Deus vivo de Israel. Tava com os olhinhos fechados, eu tava orando, eu tava guerreando, eu tava orando ao Senhor. Eu tava fazendo o que o Senhor mandou eu fazer, mas o Senhor tava operando. E aquela menina, aquela moça viu, quando chegou o vento, derrubou a mesa daquele povo ali que estava bebendo, que estava com o som ligado, mangando da minha pessoa, porque eu estava na evangelização, porque eu estava levando a palavra, e eu nem vi quando isso aconteceu. Aí a pessoa viu e me contou, ó Pai, tudo isso é para a glória do Senhor. Não ficou uma mesa com bebida. Os demônios caíram por terra, meu Pai. Os copos caíram por terra, meu Deus e meu Pai. E a pessoa é liberta. A pessoa é curada da ferida, do açoite. Quantas pessoas têm ouvindo um AIDS dizendo, meu Deus e meu Pai, o Senhor está falando comigo. Opera na minha vida e realmente eu quero sair dessa situação. Olhe, meu amigo, minha amiga, Deus trouxe a libertação para você, a cura, porque eu creio, porque o Senhor veio atrás dos perdidos, dos encarcerados. Queima, queima, queima, queima, queima. Vai queimando, vai queimando. Todo espírito do mal, vai queimando todo espírito do mal. Vai queimando, Senhor, toda a cobra, todo pensamento negativo. Queima, queima, queima, queima. Queima os demônios, os espíritos malignos que está dizendo para essa pessoa para tirar a vida, para fazer o suicídio. Está repreendido, Satanás. Essa alma não lhe pertence. Essa pessoa está ouvindo um raio. Essa pessoa não vai tirar a vida dela. Queima, queima, queima, queima, queima, queima esse demônio. Saia, cobra. Saia, cobra. Saia, cobra. Saia. Em nome de Jesus, demônio, capeta. Queima, queima, queima, queima, queima, queima. Vai queimando. Vai colocando a espada de ouro e de fogo, ó Pai. Vai arrancando a cabeça da cobra, dessa serpente aí. A cabeça desse pitbull aí. Vai queimando, ó Pai. Vai, vai, vai, vai queimando, ó Pai. Vai queimando, ó Pai. Em nome de Jesus. Em nome de Jesus. Queima, queima, queima, queima, queima, queima, queima, queima. Vai queimando, Senhor Deus da glória. Em nome de Jesus, quantas pessoas não tem? Quantas pessoas não tem pedindo socorro? Pedindo, Papai do Céu, me ajude. Papai do Céu, tira eu desse cativeiro, dessa prisão. O Senhor não mandou eu falar? O Senhor não mandou eu pregar? Aqui tem homem e tem mulher que o Senhor quer falar. Porque só o Senhor que abre essa porta aí, desse presídio, dessa cadeia, dessas muralhas, as almas encarceradas. Quantas almas tem, né? Mulher e homem. Eita, glória a Deus, que beba cerveja. A mulher beba cerveja e que fuma cigarro. Vai queimando essa pomba gira aí, meu Pai. Vai queimando essa pomba gira aí, meu Pai. Vai queimando. Essa mulher quer ser liberta, Papai. Essa mulher não quer praticar isso, Papai. Liberta, liberta, liberta, liberta. A sua filha, Papai do Céu. Que ela veja os anjos do Senhor cuidando do coração dela, Pai. Da mente dela, ó Pai. A boca dela não vai entrar mais cigarro. Não vai entrar mais cerveja. Porque os anjos do Senhor estão operando na vida desta pessoa. E ela está ouvindo a programação. Queima, queima, queima, queima, queima. Vai queimando, Jeová. Quantas casas tem pessoas com rádio ligado agora nesta programação. E tem um quadro lá. Aí o demônio entrou lá pelo quadro lá.
Queima, Senhor. Vai queimando, Senhor Deus. Vai queimando, Senhor. Abra os olhos desta pessoa para tirar o quadro, para tocar fogo no quadro, porque tem demônio, tem capeta no quadro. E perturba a casa todinha, perturba a família todinha. Vai queimando, Jesus. Queima, queima, queima, queima, queima, queima. Vai operando, Jeová. Os anjos poderosos com espada de ouro e de fogo, ó Pai. Operando. Queima, queima, queima, queima, queima, queima, queima. Esta menina jovem, meu Pai. Esta menina jovem que está sendo levada no cativeiro, ó Pai. Que ela está escutando o rádio, ó Pai. Que o Espírito Santo manda falar para ela, Pai. Que ela está no cativeiro. O demônio quer colocar ela na prostituição, está levando para a prostituição, mas ela não quer, meu Pai. Queima, queima, queima, queima, queima esse demônio, meu Deus e meu Pai. Liberta, meu Deus e meu Pai, esta filha, Deus tem projeto na sua vida, menina. Queima, queima, queima, queima, queima todo pensamento de prostituição, todo pensamento de fazer comércio com a carne, com o corpo dela. Ela não quer. Queima. Os anjos do Senhor tá passando a espada de ouro e de fogo nos demônios que queria judiar com essa menina na prostituição. Queima, queima, queima, queima, queima, queima. Em nome de Jesus. Bem, vamos chegar no final do programa, mas amanhã eu venho de novo aqui para nós guerrear, para nós orar em nome de Jesus para a libertação do meu irmão, da minha irmã. Eita glória! Eita glória! Você tem um pastor! Quem é esse pastor? É o Cordeiro de Deus que tira o pecado do mundo. Amém? Querido Deus, querido Pai, agradeço por cada emissora, por cada irmão, por cada irmã, por cada ouvinte, pelos anjos que estão na batalha de levar o pão, de levar a água, de levar a libertação do cativeiro, tirar do cativeiro, fazer cura, cura divina, cura na alma, cura no espírito, cura na carne. Eita glória! E até outro programa. Fui! Tchau, tchau, tchau. Eita glória.

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0: queridos, a paz do Senhor Jesus, a paz do Senhor Jesus esteja aí na sua vida, amém meu irmão, amém minha irmã, você que está ouvindo aí a programação, em nome de Jesus Cristo. Eu sou seu irmão em Cristo, Pastor Sebastião Nunes, te fazendo companhia pelas ondas, queridos, em nome de Jesus, as ondas do Senhor Jesus, do rádio, da TV, pelas ondas da TV web, que Deus abençoe você. Onde você estiver, né? Acompanhando aí a programação em nome de Jesus. Eu sou seu irmão em Cristo, amém? Eu sou seu irmão em Cristo, Pastor Sebastião Nunes, né, meu irmão? Como é que você está? Você que está me acompanhando aí pelo Rádio FM, pela TV web, pelos canais de comunicação dessa rede abençoada, aonde muitas pessoas tem sido abençoada através desse canal de comunicação. Deus tem feito milagres e maravilhas. Você que está ouvindo aí a programação pelos canais da Rede Dimensão, você que tem acompanhado aí a programação, ouvindo aí esse humilde vaso, né? Que tem sido ali um canal, um instrumento na obra do Senhor Jesus. Meu irmão, aonde se faz presente o profeta de Deus, aonde se faz presente o profeta do Senhor, quando Jesus, ele designou ali, meu irmão, Jesus, o Senhor, ele disse assim para os profetas, disse, olha, vocês vão aí, aos homens, vocês vão, né? Vocês vão levar a minha palavra. Designou ali mais de 70, segundo os que gostam de historiar, os historiadores, né? Designou o Senhor ali mais de 70 pessoas para dizer assim: vão e prega a minha palavra. E no dia de hoje, você que está me ouvindo, no dia de hoje, você vê que Testemunho de Jeová, você vê que aos domingos, nas paradas de ônibus, nos grandes centros das cidades, eles estão aí, agarrados com aquilo que foi ensinado para eles. O Testemunho de Jeová, o fundador, é um assembleiano. Aliás, participou de uma grande assembleia, né? E ali passou a ensinar, tirou ali a Bíblia, tirou e acrescentou, né? Um dia eu disse para o Testemunho de Jeová, vocês acham que só tem os 144 mil no mundo que vai alcançar a salvação? Né? E por outro lado, a palavra de Deus diz o seguinte, que tudo aquilo que é tirado e acrescentado ali fora da Bíblia será também as pragas. Tudo será acrescentado também na vida dessas pessoas, ou aquele que distorce a palavra de Deus. Então você que está ouvindo o programa hoje, qual é a religião que você está servindo? Qual é a religião que você serve? Está servindo a religiões? Ou você é servo do Deus Altíssimo? Porque quem é servo de Deus, quem é o servo do Senhor, servir foi o que ele nos chamou. Os servos de Deus verão a Deus. Os servos de Deus. Crer, ser crente, servir a heresias, aceitas. Eu falava no programa anterior, amém, Tem gente que tá dizendo assim, eu queria. Você que tá acompanhando aí a rádio, que tá assistindo aí esse vídeo, né? Muita gente tá acompanhando aí por vídeo e áudio, né? Outros só por rádio mesmo, pela voz. E o mais importante aqui, meu irmão, é saber que eu estou aqui, né, para pregar a palavra de Deus, para falar o coração das pessoas, né? Que religião? Deus não te chamou para ser um cara religioso. Você sabia disso? Ele te chamou para ser servo. Ele te chamou para ser adorador, adoradora. Ele te chamou para ser, além de ser a imagem e semelhança, você ser obediente o que ele mesmo deixou. Eu passei por diversas denominações, diversas religiões, né? Como experiência própria. Aqui não é que ninguém, né? Você que está me assistindo aí. Aqui só tem eu e o Espírito de Deus aqui dentro. Não tem livro aqui na minha frente. Não tem nada esboço aqui a ser dito. Não tem nada. O que tem aqui é a presença de Deus, né? O Espírito Santo do Senhor que está sobre a minha vida. Tem guiado aí a palavra de Deus. É lâmpada para os meus passos. É a palavra de Deus, né? Então, vou dizer para você, eu passei por diversas religiões, denominações, passei por ministérios onde pessoas não estão preocupadas com vidas, estão preocupadas com patentes, passei por lugares onde muitos não olham para você com o objetivo de te fazer crescer espiritualmente, de ser usado, não. Porque isso causa inveja em muitas pessoas ser usado. E por outro lado, você que tem passado luta, tem sido escravizado aí pelas lutas, deixa eu dizer algo para você. O que você passa, onde você está, faz parte do processo. Como assim, pastor? Que negócio é esse de processo? Vou até ajeitar a cadeira aqui. Amém? O que que acontece? Faz parte do processo. Por quê? Porque, meu irmão, em nome de Jesus, o processo que Deus tem conosco aqui, ele, o Senhor Jesus diz, sabe o quê? Preste atenção, filhinho. Preste atenção, meu irmão, que você vai entender, ó. O Senhor Jesus, ele disse assim, ó. O profeta, ele nunca será bem recebido no lugar de origem, ou seja, de onde ele está. Então você está aí, muitas vezes nesse lugar aí onde você mora, então aí você nunca vai ser bem recebido aí. É bíblico, né? Você nunca vai ser bem recebido ali. Porque tem gente que vivia na criminalidade e hoje serve a Deus, e as pessoas olham para a pessoa e dizem, ei, esse daí não é aquele ladrão, agora quer ser crente? É. Outros vão dizer, esse aí não tem nada de Deus, está cheio do diabo. Outros vão dizer assim, olha, essa família aí não vai adiante, porque esse negócio de ser de Deus, de ser crente, né? Esse negócio de ser crente não é comigo não, eu já tenho Deus comigo. Tem muitos que dizem assim. Tem muitos que dizem assim, eu já tenho Deus comigo, rapaz. Eu quero saber desse negócio de cristão, negócio de ser crente. Né? Tem muitos que falam assim, eu já tenho a Deus comigo. E você sabe o que que a Bíblia diz para nós? Servos do Senhor, servas do Senhor, você que está caminhando para a igreja devagarinho, está no seu pique ali, né, devagarinho para Jesus, que nós não devemos amaldiçoar essas pessoas, não. Deus não te chamou para amaldiçoar ninguém. Se você vê algum crente, ó, se você foi ungido, se você é separado, tanto homem como a mulher, e está amaldiçoando as coisas, você pagará. Porque Deus não te chamou para fazer isso. Deus te levantou foi para abençoar, ser boca de bênção na vida das pessoas, tá? Trabalhou errado com Deus, ele faz peso. A Bíblia diz que o Senhor pesa nós. Do jeito que você mede, você é medido por Deus. E vejamos, teve muitos que estavam na criminalidade, hoje está em Jesus, para a glória do seu santo nome, que graças a Deus está na presença de Deus, porque se não tivesse, já tinha saído da terra. Viu? Aqui na minha frente, o Senhor me traz dois caixões. Dois caixões. Ó, se você está acostumado a ouvir heresia, muda de rádio. Vai ouvir lá a baderna rádio que está passando ali. É, o dia todo com música de YouTube, pregações ali gravadas. Agora você quer a verdade? Viu? Você quer a verdade? Ouvir a verdade? Você quer ser liberto? Você quer ser abençoado por Deus? Quer ter uma experiência espiritual? Então fica aqui. Na minha frente aqui tem dois caixões. Que o Senhor está fechando a sepultura de um homem. O Senhor está fechando a sepultura de um homem. Porque por esse homem, Deus está entrando. Né, o espírito da morte que cercava a vida desse homem, estava cercando. Deus está te dando um grande livramento. Viu? Deus está te dando um grande livramento, homem. Viu? E o Senhor me traz o nome. O nome dessa pessoa. E Deus está te dando esse grande livramento. Fechando a tua sepultura. Porque ainda tem obra o Senhor com o Senhor aqui na terra. Em nome de Jesus, o Senhor está fechando a tua sepultura, homem. Que tem sentido dores, tonturas. E o espírito da morte estava te cercando para te levar. E Deus está fechando a tua sepultura hoje. Para tu saber que Deus tem obra contigo na terra. Então faça a vontade de Deus. Eu vou repetir. A obra de Deus. Sabe por quê? Que o Senhor me traz isso? Porque a obra de Deus é assim, meu irmão. Ó, a Bíblia diz que no reino do Senhor, reino celestial, quando tem uma alma convertida, retornando à casa do Pai, a festa no céu. Mas por outro lado, tem aqueles que não querem fazer a vontade do Senhor e essas almas perecem. E se uma vida perecer, morrer, por causa da irresponsabilidade de uma pessoa, Deus vai requerer. É igual o ministério. Deus fala assim, ó, abra a igreja. Eu vou mandar a providência, faça isso. Se uma vida se perder, a responsabilidade é de quem não fez como Deus ordenou a fazer, né? Ele não diz que se responsabiliza por sua palavra? Então Deus está fechando a tua sepultura por amor às vidas. E faça a vontade do Senhor. É uma oportunidade que Deus está te dando. Para que você venha fazer a sua vontade aqui na terra. Meu irmão, eu, quando eu sento aqui, eu não venho falar, meu irmão, de mim mesmo. Porque eu sei muito bem como eu estou com Deus. E você que está me ouvindo aí, para aí um pouquinho. Você sabe como é que você está com Deus. Você sabe ou não sabe como é que você está com Deus? Qualquer um que me ouve agora, me vê agora. Me ouve e me vê. Sabe como é que está com Deus? Sabe ou não sabe, meu irmão? Sabe ou não sabe? Sabe. Então, as pessoas, vidas que me ouvem agora, vidas que acompanham esse programa, sabe do tamanho da responsabilidade. Sabe do tamanho do peso que é fazer isso aqui. O Senhor Jesus diz em Apocalipse 1, a partir do versículo 18, você tem que ler Bíblia, viu? Tem que ler a Bíblia. Leia a palavra de Deus. 1:18, ele está dizendo assim, ó: eu, Senhor, estive morto, mas estou vivo para séculos dos séculos. E tenho em minhas mãos, a chave da morte e do inferno. Pastor, minha vida está na mão de quem? Lê a Bíblia, irmão. Lê a palavra de Deus. Viu, filhinha? Tua vida está na mão do Senhor Jesus. Se o Senhor disser assim, ó, chegou a tua hora, não tem ouro, não tem mulherada, né? Você que está me ouvindo aí, está simpatizando com esse programa. Não tem cachaçada, não tem bater tambor para deus estranhos. Chegou a tua hora, acabou. Chegou a vez aqui, acabou. O que, que você vai poder fazer após a morte? Apresentar o que você plantou aqui. Você vai apresentar a Deus o que você fez. A partir do momento que você que está me ouvindo aí, preste atenção, aceitou a Cristo. A salvação, meu irmão, não é pelas obras. Tem um irmão que está me ouvindo. Ah, eu fiz muita coisa boa. Presta atenção aqui, ó. Você pode pegar teu dinheiro todinho e dar para os pobres. Não vai te salvar. Não vai, não é pelas obras. Eu fui ungido ao mais alto escalão. Eu sou o presidente regional da rede de ministério. Essa unção tua aí não vai te garantir tua salvação, não, homem. Viu? Você pode doar um caminhão de cesta básica aos carentes, pega a sopa na madrugada, né? As que tá precisando, eu tô orando, dando sopa na madrugada. Não te garante salvação. Viu? E o que que acontece? O Senhor quer que eu traga dessa forma, viu? Calma, fecha os teus olhos, ainda que eu não comecei a pregar, não. Tô só começando a aquecer. E ali, quando você fechar os olhos aqui na terra, aí vem as tuas obras, né? Vem, vai sim, vai, irmão, vai. O que é que acontece? Quando você aceitou a Jesus, desceu as águas, as coisas passadas se foram e tudo se fez novo, não é verdade? Então, se tudo se fez novo, as tuas obras, elas estão... Deus pega ali, a Bíblia diz que quando ali o Senhor pega o nosso passado e joga no mar de esquecimento, tá? Então, se Deus é Deus para falar isso, então ninguém, não há acusação alguma para aqueles que estão em Cristo Jesus. Não há. Se existe algum que se diz crente, que pronuncia isso, ele está indo contra o próprio Deus. Está querendo ser até maior do que Deus. E esse mesmo também pagará. Esse prestará conta no seu juízo final do que pronunciou ou disse. Tá? Então cuidado com o que você pronuncia. Certa vez, o Senhor Jesus foi comer algo e não lavou as mãos. Ele disse, olha, ele aí nem lava a mão para comer. E você sabe o que é que ele diz? O que contamina o homem não é o que entra, sim o que sai da sua boca, viu? Então cuidado com o que você anda dizendo. Cuidado com o que você anda falando. Tem gente que quando pega as coisas, ganha algo, nada fica na mão. Tudo estraga, tudo vai para... Sabe por quê? Sabe por quê que isso acontece? Porque quando recebe, não apresenta a Deus, não diz, obrigado, Senhor, eu apresento a ti. Davi, meu irmão, quando saiu da terra, Davi, o rei Davi, rei de Israel, presta atenção, ele deixou tudo para Deus. Você acha que Salomão já pegou um reinado, foi rei do dinheiro, é? Você acha que Salomão foi fazer sacrifício a Deus, perguntar para o Senhor. E tem gente que está na terra querendo deixar coisas para terceiro. Presta atenção que você vai entender.
1: Tem gente. Rei Davi, foi ungido pro profeta Samuel. Rei de Israel, rei. Sabe o que é o rei de uma nação? Deixou tudo para Deus. Ele não poderia ter deixado para os filhos? Sabe por que Davi fez isso? Porque Davi disse que era só um administrador. E tem gente fazendo cálculo para a família, pensando que isso vai contribuir tanto na obra como no reino de Deus. E não vai. Não vai. Então abre a tua mente hoje, viu? Você que está me ouvindo e vendo, para esse entender. Em nome de Jesus. Abre a tua mente hoje para esse entender. Para esse entender que você está aqui de passagem. Você que está me ouvindo, você está aqui de passagem. Abra a Bíblia aí, Apocalipse capítulo 1, versículo 18 a seguir. Lê a palavra aí, tá bom? Ah, pastor, você já tem a Bíblia na mente, na cabeça? Sim, meu irmão, tenho. Tenho uma boa parte da palavra de Deus, tá? E hoje o Senhor está fechando a sepultura desse homem, tá? O Senhor me traz Edilberto Alves. Não sei quem é. Edilberto Alves, tá? Conhece alguém com esse nome? Né? Se identifica com essa pessoa? O Senhor me leva, meu irmão, em espírito, me leva. E me leva até o velório, viu? Mostra até a cor do caixão. É assim que o Senhor faz comigo. Então não brinque na presença de Deus, tá? Não brinque na presença do Senhor, porque Deus, quando Ele te ungiu com propósito na terra. E se vidas, se perderem aqui, por falta da tua responsabilidade, por não ter amor às ovelhas do Senhor Jesus, você vai prestar conta, viu? Você vai prestar conta. Preste bastante atenção, entendeu? Em nome de Jesus Cristo. E a outra sepultura, pastor, de quem é? Eu vou falar já já. Calma que eu vou falar. Porque hoje eu vou falar para aqueles que querem abrir ministérios. Tomar como base experiência que quando se abre uma igreja, não é para abrir para agradar ou mostrar para as pessoas que você abriu igreja. Se fosse assim, se a obra de Deus fosse feita dessa forma, na emoção, que é muitas pessoas, né? Amém? Tinha muitas pessoas que estavam ali abrindo a igreja, pessoas que estavam abrindo a igreja, e de qualquer maneira, gente não paga mais preço pelas vidas. Tem pessoas que não sabem o valor de uma alma, né? Tem até um hino que diz: irmão, você sabe o valor que tem uma alma? É, meu irmão, tem um hino que fala desse jeito, viu, filhinha? E eu vou falar a respeito disso, já já, em nome de Jesus. Mas antes, eu vou passar o telefone para você entrar em contato comigo. Telefone da rede. Você vai mandar a mensagem. E esse telefone é para você mandar mensagem de áudio, de texto, pedido de ajuda espiritual, de oração. Em nome de Jesus. Você está sonhando bastante? O Senhor me entregou a interpretação de sonho, tá? Tem sonhado bastante aí? Manda para cá. O que você sonhou? Não vá para a internet, não. Porque a internet, você vai lá ver o que eu sonhei com pescando, né? Aí você vai para a internet lá. E fala uma coisa, e no espiritual não tem nada a ver. Viu? Tem nada a ver. Então, você que está passando luta, está sem força para orar. Conhece alguém que precisa de libertação? Em nome de Jesus, eu estou no grande propósito de 40 dias. 40 dias. E eu quero incluir o teu nome nesse propósito. Eu quero apresentar a tua vida a Deus. Eu quero apresentar a tua família ao Senhor. Através do telefone que eu vou passar aqui agora, você vai mandar sua mensagem de texto, áudio, via WhatsApp, viu? Mandando a sua mensagem, você vai receber uma mensagem do sistema, mas não se preocupe que a mensagem vai chegar. Entendeu? E eu vou falar aqui todo dia. Todos os dias, Deus ele me traz algo e eu passo aqui. Tá bom? Todos os dias. Então desperta para o evangelho, para fazer o certo diante de Deus. Porque eu vou dizer algo aqui. Tem muitos que estão dormindo. Tem muitos que estão dormindo que não sabem o que está fazendo mais na presença de Deus. Que estão cultuando em casa, né? Estão assistindo vídeo pela internet dizendo, aqui nós, eu já estou na presença. Olha, Deus ele tem o tempo com cada um e tem a sua oportunidade com cada vida. Se você não está indo para a presença de Deus porque pela saúde é uma coisa, pelo ministério que Deus tem contigo é outra coisa, pela igreja que é longe, não tem como ir, é outra. Agora você que não está congregando, tendo saúde, podendo ajudar a obra de Deus, e não está fazendo isso, você está indo contra o que diz em Hebreus 10:25. Então você precisa entender o que é que Deus tem comigo. Por que isso? Por que, que eu estou passando por isso? Está sofrendo perseguição dentro da igreja? Está sofrendo perseguição dentro da igreja? Eu vou orar por você, amém? Eu vou apresentar a tua vida a Deus, tá? No nome de Jesus Cristo, todos os três demônios dentro desta casa, em nome de Jesus agora, que não vai atrapalhar não, viu? Tem umas crianças dentro dessa casa aí que Satanás está usando para atrapalhar, para essa voz não chegar. Em nome de Jesus agora, em nome do Senhor e Salvador Jesus Cristo, eu te dou a ordem agora, Satanás, em nome de Jesus, vai saindo agora, em nome de Jesus Cristo, aqui não tem perturbação, ao mais profundo abismo, é no nome de Jesus, sai agora, para a glória do santo nome do Todo-Poderoso Deus, o nosso Senhor e Salvador Jesus Cristo, amém? Eu vou passar o telefone para você entrar em contato comigo, tá bom? É 011, anota aí, é o WhatsApp, 011, amém? 011, 9102 70 654, tá bom? Anotou? É 011, você que tá no Brasil, tá? Você que tá me ouvindo no Brasil, salva desse jeito aí, é só um 9, viu meu irmão? Viu minha irmã? É só um 9. 011 9102 70 654, tá bom? 9102 70654, é só um 9, tá bom? 011 o DDD. Pra você que tá aí, em nome de Jesus, que tá me ouvindo no exterior, tá me ouvindo no exterior aí, tá bom? É mais 5511 9102 70654. Mais 5511. Tem que colocar o mais? Tem. É obrigatório. para que o sistema das operadoras internacionais ou de qualquer lugar do mundo reconheça o número, tá? Coloca aí mais. Como é que faz para colocar o mais? O símbolo mais no celular? É fácil. Segura o dígito zero. Segurou o zero, aparece o mais. Aí você, na sequência, coloca 5511, tá? 9102-70-654. Irmãos, eu vou falar aqui, em nome de Jesus, eu vou falar aqui a respeito de pessoas que estão sendo perseguidas dentro da igreja também. Porque tem pessoas que estão sendo perseguidas aí dentro do ministério. O pastor não visita, não faz campanha no lar. E se você falta um culto ou dois, ele diz que você não quer nada com a obra. Ele é um incompetente no ministério, né? Não tira a trava do olho, não paga preço. E tá aí dizendo que você é o errado. E ele é o certo, né? É um inútil na obra. Não tem amor por alma e tá aí dizendo que você é errado. Você tá passando por isso? Manda sua mensagem para cá. Tem gente que acha que é dono de vida. Ó, Deus, ele respeita as tuas escolhas. Ele quer que nós congregamos. Sim, mas onde você se sinta bem. Ninguém é obrigado a ficar dentro de igreja, até porque placa não salva ninguém. Ninguém é obrigado a ficar dentro de igreja para agradar pastor. Você tem que agradar é Deus, é a palavra do Senhor. Como é que você vai ficar num lugar onde você não se sinta bem? É um lugar distante. É onde está tendo ali, você está vendo que não está tendo milagre. Os frutos, o que que Jesus disse assim, ó? Aquele que produz fruto, a árvore que produz bom fruto, ela é podada para produzir mais fruto. Então você está dentro de uma igreja ali que não tem milagre, não tem fruto. Está ali falando para as mesmas pessoas. Que obra é essa? Hã? É o que eu digo. Jesus não chamou ninguém para ficar no banco, sentado ali. E tem outras pessoas que estão dando dízimo na igreja e dizem, não, estou dando dízimo, estou cumprindo aqui o que diz a palavra. Estou salvo, estou na bênção. Ei, meu irmão. Se você souber o tamanho que é a luta para você entrar na salvação, você despertava, já perguntou para Deus o que que Deus tem contigo? Né? Qual é a obra que o Senhor tem contigo na terra? Já fez essa pergunta? E eu estou num grande propósito de 40 dias. Meu, Deus vai entregar a vitória, viu? Os que já estão participando, que já estão dentro do propósito, Deus vai entregar a vitória, viu? Vai dando glória aí. Vai dando glória aí que Deus vai entregar a vitória. Tá bom? O telefone é 011-9102-70-654. Tem uma irmã que quer anotar, eu queria participar. Irmã, manda pra cá, eu vou repetir de novo pra senhora, ó. É 011 o DDD, é da rede. Você pode mandar aí da rede internacional. Pode mandar aí a sua mensagem de texto. Pastor, não passa meu nome no ar, não passo. Pode passar, pastor, no ar, passarei. Tá bom? Vou descer a seu favor e vou apresentar a Deus. Pode ter certeza que o Senhor vai abençoar a sua vida, viu? Em nome de Jesus Cristo. Antes de falar do segundo caixão fechado hoje, eu vou falar aqui a respeito do ministério. Certa vez o Senhor usou ali uma mulher para ungir um varão, né? Que hoje é pastor de duas igrejas, né? Mas antes de chegar ao pastoreio, ele disse para mim, pastor, vamos para o monte, quero ir com o senhor, você me leva? No início ali, né, da caminhada, vamos fazer um propósito a Deus, eu tenho no meu coração a vontade de fazer a obra do Senhor, mas eu quero fazer só se Deus testificar. Eu disse, tá bom, vamos lá. E fizemos um propósito ali de oração, 7 dias de jejum e oração ali, pelo ministério dele. No terceiro dia, Deus me deu o nome da igreja dele. Me deu o nome da igreja dele, não, do Senhor, né? Mas que ele é o representante aqui a ser aberto aqui na terra. Aí eu disse para ele, varão, eu estava aqui, o Senhor me trouxe o nome do teu ministério. Entendeu? Ele disse, pode falar. Eu falei para ele, né? Por que eu tô falando isso? Você vai entender no final o que Deus quer falar ao teu coração, viu? E ali eu disse para ele, aí, o nome da tua igreja é... Não vou falar o nome aqui por questões de ética. E ali disse, ó. Mas antes do senhor abrir a igreja, abrir o ministério, Deus, ele primeiro vai te colocar em uma outra igreja. E nessa outra igreja você vai ver tudo e vai passar muita coisa. Tá? E dentro desse ministério também vai as pessoas que estão lá, inclusive tem vidas que estão lá que vão se desviar do caminho de Deus. E você vai permanecer lá. Porque de lá é que vai sair a igreja, tá? Disse isso pra ele, pronto. Ele terminou lá os 7 dias. Por que, meu irmão? Eu tô te falando isso, viu, minha irmã? Porque muitas vezes tem gente que vai pra igreja que acha que lá é a mil maravilha. Né? Irmãos, quem tá dentro da igreja, quem tá indo pra Jesus, está igual a você. Tem que buscar melhoria espiritual. Tá doente espiritualmente muitas vezes. E muitas vezes, por não entender, falta entender. O entender do quê? O entender que lá tem pessoas imperfeitas, igual você. Você é imperfeito, eu sou imperfeito, pecadores. A perfeição é Cristo. E por muitas vezes, você que vai abrir igreja, você, o senhor quer que eu fale dessa maneira? Você tem que entender que pessoas que podem entrar na igreja podem se sentir maior que você, pode se sentir inferior a você, mas acima de tudo tem você como exemplo. Exemplo dentro da igreja. Olha para você como um servo do Senhor, que é luz, que é exemplo para a sua vida. Se espelha em você. Então, meu irmão, você pense num povo observado, viu? Pense num povo observado, é o povo que serve a Jesus. Ele é observado 24 horas. Você quer ver? Quer ver um exemplo? Vou citar eu como exemplo para você que está me ouvindo e vendo, tá? Está me assistindo aí pelo site. Deixa eu... Pelos sites, na verdade, né? Eu vou dizer para você o seguinte, ó. Certa vez... Eu estava passando numa avenida, aí eu falei assim, conversando com um rapaz na rua, né? Aí eu disse, tá bom, a gente estava falando ali a respeito da obra de Deus, né? Ele falando que queria, eu vou depois também trazer um missionário aqui, né? Para ele estar orando, que ele é muito usado também. Orando em você, aí você vai poder também ligar, vai poder dar essa participação aqui. Mas enfim, eu tava descendo ali na avenida, conversando, eu fui e parei numa distribuidora pra comprar um... Eu parei, comprei ali um refri latinha pra me tomar. Entendeu? Toma aí como exemplo aí esse aqui, viu? Amém, meu irmão? Você que tá me ouvindo aí, filhinho, viu, Bimã? E ali eu comprei um refrigerante de latinha, mas aí quem passou... e me viu ali, né? Ficou me olhando meio que de canto assim, né? Aí depois de uns 3 dias, eu fiquei sabendo que essa mesma pessoa falou pra outra ali que eu tava numa distribuidora de bebida. Que talvez eu tava ali tomando umas cachaças, eu, hein? Olha aí como é que o ser humano, como que o cristão, ele é muito observado pelo mundo, né? Você tá entendendo? E digo mais, não é porque você tá servindo a Jesus que você tem que se esconder de andar em certos lugares, não, meu irmão. E nem olhar porque que as outras pessoas vão olhar para você. Vou dizer mais uma vez aqui, ó, em nome de Jesus, você sabe como é que você tá com Deus. Isso é o que mais importa, tá? Não é o que os outros tá falando, não. É o que você tem com Deus, a tua intimidade com o Senhor. Você sabe como é que você está com Deus. Então você que está me ouvindo aí, está sem força para orar? Está precisando de ajuda espiritual? Eu vou apresentar a Deus e tudo aquilo que o Senhor me passar, eu passarei para vós. Tá bom? Então você sabe como é que você está com Deus. Mas seja sempre exemplo para as outras pessoas. Tá? Porque tem pessoas, tem um casal que está me ouvindo agora, que o marido

0: Porque o que nós temos que ter é sabedoria, que tudo é para se manifestar a glória do Senhor Jesus. Eu já fiz muita campanha em vidas conjugais de casais, viu? Então tenha sabedoria por aquilo que você está falando e fazendo na tua vida aqui na terra. Não tem sabedoria, eu vou te ensinar. Como, pastor? Através da palavra, viu? Através da oração, através, louvado seja Deus, dos propósitos a Deus. Essa é a grande verdade, viu? Porque não adianta você estar aí dando uma de crentão, né? Sem ter sabedoria nenhuma, nem para ensinar para quem está indo para aí. Em nome de Jesus, amém? O telefone está liberado, viu? Para você participar, 011-9102-70-654. Em nome de Jesus, tá? Você que está me ouvindo aí no exterior, manda sua mensagem para cá pela rede Dimensão Gospel Internacional.
1: Mas eu tenho que seguir.
0: Pastor, sou de outro país, eu não compreendo muito bem o português, vou orar por você. Eu vou orar por você. Tem um homem que ele vai ser, tem pessoas que vão, estão saindo para os lugares, né? É um jovem, o primo dele, ele tem um primo que convida outras pessoas para andar com ele, mas não convida ele. E ele se sente meio que esquecido do meio das amizades. Meu irmão, deixa eu falar um negócio pra você. Você tem que se sentir esquecido pro primo, pro parente. Você tem que ter o maior cuidado pra você não ser esquecido da presença de Deus. Porque você pode ter primo, mulheres, dinheiro, carro, luxo, mansão, prédio, fazenda. Mas se você não tiver Deus, nada disso vale a pena aqui na terra. O rei Salomão, ele diz que tudo aqui é vaidade. E olha que Salomão teve ali muitas mulheres, concubinas, né? E também ele disse que tudo é vaidade. Vamos dizer que até na barba do homem tinha ouro. Ele disse que tudo é vaidade aqui na terra, tá? Então, busque a presença de Deus. Faça com que a presença de Deus fique com você. Porque essa é a presença que você tem que desejar, clamar todos os dias, para que a presença de Deus não saia de você. Porque se sair, você pode ter dinheiro, pode ter o melhor carro, né? Para você que está aí procurando a homossexualidade, eu quero te dizer que os homossexuais não herdarão o reino de Deus, tá? Os feiticeiros também não herdarão o reino de Deus, tá bom? Mas você tem a oportunidade de lutar contra isso e buscar a presença do Senhor Jesus. Busque a presença do Senhor Jesus. Eu disse ali para um macumbeiro, eu disse ali que estava batendo tambor para Deus estranho, ele estava morrendo, passando mal, e gritava ali, me ajuda. Eu disse, clama o teu Deus aí agora. Eu vou morrer, você está brincando. Não, clama aí o Deus que tu está servindo. Vamos ver se ele vai te salvar aí. Não, você está de brincadeira, morrendo aqui, passando mal, você fala um negócio desse, uai. Eu disse, clama o Deus que você está servindo, homem. Tá entendendo? O diabo, meu irmão, ele não salva ninguém. Viu? E tem muitos que se prostram aos pés de Satanás, buscando coisas materiais aqui na terra. Tem muitos que se prostram aos pés do diabo. Pastor, e esses que se prostram ao maligno, recebe as coisas materiais aqui na terra? Recebe, meu irmão, recebe. Quem disse que não? Recebe. Recebe sim. Onde é que está isso na Bíblia? Meu irmão, o diabo ali, quando ofereceu ao Senhor Jesus ali nos seus 40 dias ali, ele disse para o

0: Senhor diz: se tu me prostar aqui nos meus pés e me adorar, eu vou te dar tudo que foi me dado por direito, né? Então, buscou a presença do maligno atrás de bênção, vai receber reconhecimento na terra demais. Fica muito famoso para os homens. Diante de Deus, do Senhor Jesus, não tem reconhecimento nenhum. Não tem reconhecimento nenhum. É igual os políticos. É os que estão aí, que tem a política, que tem aí o seu cargo como seu Deus. Para eles, meu irmão, você que não entende, você que está me ouvindo pela primeira vez, tem muitos aí que para eles, o Deus deles é o cargo. Então você tem que entender que pode ter dinheiro, carro, o que você desejar, com o diabo você vai ter. Mas reconhecimento e salvação, não. Mas você, porque a Bíblia diz que a misericórdia de Deus se renova todos os dias, você que está me ouvindo aí, você tem a oportunidade ainda, você tem a oportunidade ainda, Deus ele te dá essa oportunidade de você se arrepender e ficar com o Senhor Jesus. Buscar o reino do Senhor Deus e sua justiça. E as demais coisas ele vai acrescentar na tua vida. Porque porventura o homem ganhará o mundo todo e perderá a sua salvação. Tem muitos que vai ganhar o mundo todo. Pastor, eu vejo aí nas mídias sociais, eu vejo aí os cantores famosos. Famosos de quem? Qual é a fama que tem um cantor de música mundana diante de Deus? Hã? Eu comparo esses aí com aqueles cantores ali, os filisteus, que faziam aquelas festas filisteias. Qual é a fama que tem um cantor ou cantora de música secular diante de Deus? Qual é o reconhecimento? Estão vivos pela misericórdia. E tem uns que não chega nem à velhice. O próprio Deus já permite ser colhido da terra. Quantos cantores você já viu saindo da terra rápido, ligeiro? Hã? Nossa, mas era tão jovem. Tinha muito dinheiro. Você sabe o que, é que acontece com o tal do dinheiro, meu irmão? Você sai da terra e ainda deixa confusão para as pessoas. Quando chegar lá diante do Senhor Jesus, ele vai dizer para você: por que você não fez a minha obra? Olha aí o que está acontecendo com tua família, né? Então tem muitos que não tem. Tá buscando reconhecimento na terra, você vai encontrar. Encontra, pastor, encontra. Se você quer ser famoso aqui, pode cair aí que você vai... mete a cara mesmo que você vai ser famoso aqui na terra, vai ter um reconhecimento dos homens. Reconhecimento diante de Deus, nenhum, zero. Quer ser reconhecido por Deus? Quer mesmo? Quer ser reconhecido pelo Senhor Jesus? É o que Deus está dizendo eu falar, viu, meu irmão? É que o Espírito Santo está me falando aqui. Quer ser reconhecido pelo Senhor? Obedeça o que ele disse. Faça o que ele disse. Seja imitador do Senhor Jesus. Né? Seja imitador. Você acha? Presta atenção aqui, ó. Você acha que Deus, o Senhor Jesus, fica feliz? Está ficando feliz que esses que buscam fama tá falando sobre apologia ao crime, apologia à violência, ao sexo, às danças? Você acha que Jesus está aí apoiando isso? Meu irmão, Deus deixou o livre-arbítrio, é por isso que tem essas pessoas que fazem aí. Os deuses dele, o Deus dele é o seu dinheiro, é o seu cargo, é a sua fama, é a sua música, E tem um monte de gente. Tem até uns que andam com a santa no pescoço, agradecendo nos palcos mundanos. Pronuncia o nome de Deus. Esses, a Bíblia fala que são cegos espiritualmente. Cegos espiritualmente. Cegos. Viu? Por que eu estou falando isso? Porque tem um conhecido, famoso cantor que me ouve. Tá? Filhinho, você não tem reconhecimento diante de Deus. Infelizmente, é a dura palavra, mas não tem. Você não tem. Porque Jesus, Deus, ele te fez para adorar a ele. Se fosse para você estar adorando a Satanás e ao mundo, Jesus não teria colocado os pés aqui, morrido na cruz, pendurado no madeiro, por tamanho erro do ser humano. Então não tem reconhecimento. Diante de Deus não tem nenhum. Nenhum. Mas tem a oportunidade. Olha o tanto que Deus é maravilhoso, meu irmão. Olha o tanto que o Senhor é maravilhoso. Ele dá o tempo para cada um, né? Sabe por que eu falo isso? Porque muitas pessoas hoje estão na presença de Deus, mas tiveram um tempo com o mundo. Tiveram tempo ali com o mundo e suas concupiscências, né? Tiveram seu tempo ali. Deus não é justo, ele dá o tempo para cada um. Ele dá o tempo. A Bíblia diz que há tempo para tudo, para chorar, para sorrir, para amar, para não amar, né? Então por que eu falo isso? Porque Deus quer que eu fale assim. Em nome de Jesus. E eu vou passar aqui sobre a segunda sepultura sendo fechada, que é de uma mulher. Em nome de Jesus. Em nome de Jesus Cristo. A senhora ia passar por uma cirurgia. A senhora só ia para o hospital, viu? Presta atenção, a senhora só ia. De lá a senhora desceria para a sepultura. A senhora não tornaria de volta à sua casa. Tá? Mas Deus está fechando a sepultura da senhora. Viu? Deus está fechando a sepultura da senhora por pedra na vesícula. Deus está fechando a sepultura aí da senhora. Porque tem outra pessoa que está com o joelho dobrado, fazendo propósito para sua vida. E Deus ouviu a oração dela, viu? Deus ouviu a oração. Tem uma mulher que está de joelho dobrado orando pela vida da senhora. O preço está sendo alto para que a senhora não venha ser, o seu tempo não venha chegar. E Deus está acrescentando mais anos na vida da senhora. Mas vá para a presença de Deus. A senhora vai passar pelo fio da morte, mas não vai morrer, viu? Não precisa nem chorar. O Senhor me traz a senhora chorando, viu? Não precisa. Vai passar pelo fio da morte, mas não vai morrer. Não é para a morte. Não é para a morte, viu? É para a glória do Senhor Jesus Cristo. Então a senhora pode testemunhar depois. Tá? A senhora vai testemunhar aqui nessa programação. Não fique tímido para testemunhar, não. Em nome de Jesus Cristo. Eu vejo uma mulher dobrada o joelho. Em nome de Jesus Cristo. Pedindo ali pelo nome de Maria Helena. E orando ali, pedindo para que venha a senhora, não venha morrer na cirurgia. Não vai. Não vai. Deus está acrescentando mais anos de vida na vida da senhora. E a senhora vai testemunhar aqui, em nome de Jesus. Porque assim é o que eu vejo, tá, meus irmãos? Em nome de Jesus Cristo. Eu quero orar com você. Prepara aí a água. Prepara aí, em nome de Jesus, copo com água, eu vou orar, viu? Eu vou apresentar a Deus após a vinheta e você pode participar. Eu estou num propósito de 40 dias, 40 dias a favor de vidas e o Senhor vai trabalhar e vai abençoar a cada um, tá? A Bíblia diz que tudo aquilo que for apresentado a Deus se torna santo. Em nome de Jesus Cristo, tá? Você que tá me acompanhando por vídeo, você tá vendo aqui que aqui do meu lado tem um menorá, né? Menorá. Esse aqui foi um presente que eu ganhei de um irmão que tinha a maior vontade de comprar isso aqui. Que é colocado até hoje no templo em Israel. Eles são colocados até hoje, que é para acender, para clarear o templo. Eu tenho o menorá e tenho um cardeçal também. Depois eu trago, que eu ganhei de presente. O irmão comprou, foi R$250 esse presente aqui que ele comprou e me entregou. Deus levantou um varão abençoado ali para fazer isso. Comprou e me entregou. Aquilo que eu tinha falado com Deus. Porque até isso aqui, meu irmão, é testemunho. Que Deus, ele sabe o desejo do teu coração, viu? O Senhor sabe o desejo do teu coração. Tá bom? E ele vai te alegrar. Ele vai te entregar a bênção, tá? Ele vai te abençoar. Receba aí, em nome de Jesus. Deus, ele vai te abençoar, tá? Viu, meu irmão? Ele conhece o desejo do teu coração. Em nome de Jesus, amém? Após a vinheta, eu vou estar orando, tá bom? Porque vem outro abençoado profeta aí na sequência, na programação. Após a vinheta, eu vou estar orando. Prepara aí o copo com água. Eu vou passar o telefone aqui para você mandar a sua mensagem. Conhece alguém que precisa de libertação? Oração pela família, porta de emprego, saúde, em nome de Jesus. E tudo aquilo que o Espírito de Deus me mostrar, eu passarei para vós. Eu passarei para você que está me ouvindo, tá? Não se preocupe. Manda aí a mensagem, que é o telefone. Não é o meu particular, mas eu recebo a mensagem, viu? Amém? Eu recebo a mensagem. Você pode mandar a sua mensagem em nome de Jesus, que eu recebo. O telefone é 011, o DDD, tá? 011-9102-70-654, tá bom? 011-9102, é só um 9. Manda aí a mensagem, ore por mim, pastor. Coloca minha vida sentimental aí nesses 40 dias, eu vou colocar. Eu tô pegando tudo que vem pelas minhas mãos, tudo que vem pra mim, não prospera, não anda. O dinheiro que eu recebo, o que eu ganho, as coisas que eu faço, não vai 2, 3 dias, eu tô sem nada. Eu vou orar por você. O tranca-rua, viu? Que tá trancando as coisas na tua vida, ele vai sair, viu? Ele vai sair. Em nome de Jesus Cristo, ele vai sair. Manda sua mensagem pra cá. Manda sua mensagem pra cá, é 011, o DDD, 9102-70-654, tá bom? Você que tá me ouvindo do exterior, viu? É +55 11 9102-70-654. O +55 11, porque o Brasil, todo país tem seu código, do Brasil é o 55. O que que acontece? Vai segurar o dígito zero aí do seu celular, né? Vai aparecer o mais. Você que tá me ouvindo exterior, mais. Aí você coloca 5511-9102-70-654, tá bom? Eu vou estar orando após a vinheta. Prepara aí que eu volto já já. No próximo programa eu vou estar trazendo aqui também mais um trecho, aonde eu tinha recebido ali um convite para assumir o ministério. Eu vou estar falando sobre isso e o que que o Senhor me revelou, e ali se cumpriu aquilo que o próprio Senhor tinha me mostrado, tá bom? Após a vinheta eu vou estar orando. Manda sua mensagem em nome de Jesus.
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0: Em nome de Jesus, Senhor meu Deus e eterno Pai Todo-Poderoso, Pai querido, mais uma vez diante de Ti, da Tua presença, em nome de Jesus, meu Deus querido, visita, meu Pai, esses dois jovens, meu Pai querido, que estão ouvindo essa programação agora, Em nome de Jesus, meu Deus querido, que não conhece, tudo é novo. Tudo é novo, meu Deus amado, na vida deles. Mas que o Senhor venha crescer. Que o Senhor venha, meu Pai, crescer. Manifestar a presença do Senhor sobre a vida deles. Visita, meu Pai, este casal, este homem, esta mulher. Vai visitando, meu Pai, os lares. Visita, meu Deus querido, a mente, meu Pai santo e poderoso, deste homem. Dê sabedoria e entendimento a ele. Para que, meu Deus querido, ele possa andar na tua presença, meu Pai, sendo humilde. Sendo uma pessoa, meu Deus querido, que tem entendimento para ouvir. Porque a tua palavra, meu Deus querido, diz que sábio, meu Pai, é aquele que ouve. Em nome de Jesus, meu Deus amado, em nome do Senhor Jesus Cristo. Eu profetizo sobre esta casa. Bênçãos, meu Deus querido. Bênçãos e mais bênçãos sobre esta família. Em nome de Jesus, vai tirando, meu Pai, todo impedimento. Eu apresento as finanças do teu filho, da tua filha. Vai tirando, meu Pai, toda amarração, mão preta. Todos os demônios que estão segurando esses papéis. Em nome de Jesus Cristo agora. Todos os demônios que têm segurado, amarrado esses projetos. Essa documentação que não sai. Em nome de Jesus, meu Pai. Manifesta o teu poder. Manifesta, meu Pai, a tua glória. Para a honra e glória e exaltação do Senhor e Salvador Jesus Cristo. Manifesta, meu Pai, o teu querer. Para que o teu filho e a tua filha, meu Deus querido, venha testemunhar os feitos do Senhor na vida dele e na vida dela. Eu apresento esse copo com água, essa peça de roupa a ti. Consagra, meu Deus querido. Consagra, Pai Santo e Poderoso. Porque é o Senhor que faz, é o Senhor que pode. E tudo é para a honra e glória do Senhor. É o que eu peço a cada ouvinte. Que o Senhor venha abençoar. Abençoa os locutores, aos pastores, toda a programação, todo aquele que integra esta rede, meu Pai. Em nome de Jesus Cristo, usa o teu filho na terra, a tua filha. Usa ele, meu querido Deus, a favor, meu Pai, da tua obra. Abençoa de perto, de longe. Guarda o teu povo, cobre, meu Deus querido, com o teu manto sagrado. É o que eu peço e te agradeço. Em nome de Jesus.
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5: Acredite Se Quiser, chegando nesta terça-feira, hoje dia 21 de julho de 2026. Abre aspas, estou entediado. Piloto de avião deixa mensagem no céu durante voo na Inglaterra. Deixou essa mensagem aí, viu? Um piloto inglês na empresa Ravenair aproveitou um voo de teste a bordo em um pequeno avião para escrever que estava entediado no céu de Liverpool, na Inglaterra. O homem pilotava um Piper Tomahawk, um tipo de teco-teco, né? Segundo informações do Flightradar24, site que monitora voos pelo mundo inteiro, o avião decolou do condado de Mercer City e passou pela península de Whitehall, Cheshire e ao norte do país de Gales. O piloto conseguiu escrever "I'm bored, estou entediado" em tradução livre durante o voo de testes, que durou cerca de 2 horas entre 11:33 e às 13h30 do último sábado, dia 11 de julho, né? Do último dia 11 de julho. Em entrevista à BBC, o gerente de operações da Ravenair, Wayne Barrett, entrou na brincadeira. Abre aspas, acho que o piloto estava um pouco entediado, já que era apenas um voo de teste. Mas pensando bem, foi uma pilotagem bastante habilidosa. Ele não está em apuros, mas isso chamou bastante atenção, né? O avião já está de volta ao hangar em segurança e o piloto está de folga, concluiu. Fecha aspas aí, viu? Ai, ai, ai. Eu sou Kleber Salles, este foi o nosso Acredite Se Quiser desta terça-feira.
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0: hora de Oni, é hora de entrar em conexão com Deus. Está começando a edição do nosso Conectados com Deus, terça-feira, 21 de julho de 2026. Obrigado pelo seu carinho, obrigado pela sua audiência. Tô chegando para te fazer companhia nessas próximas horas aqui da nossa rádio. Chega para cá, fique à vontade, pede a sua favorita e você que manda aqui na nossa programação. O melhor da música gospel passando por aqui no programa Conectados com Deus. Bora começar? Chegando a primeira sequência da nossa programação. Aumente o volume!
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A alegria do Senhor é a nossa força. Abrimos muito bem, trazendo para você o mundo da música gospel até você. Não é isso? Tá tudo bem por aí? Tudo certinho? A paz do Senhor Jesus para você, hein? A paz do Senhor que permanece em nossos corações, que o Espírito Santo possa trazer sempre alegrias pro nosso dia a dia. Ó, você pode participar, pode interagir comigo aqui no nosso WhatsApp. Também você pode seguir a gente no Instagram, hein? Fique à vontade, estamos no Instagram. Então participe, interage sempre aqui com a gente na nossa rádio maravilhosa. Chegando mais uma sequência maravilhosa, top de linha. Aumente o volume e a gente continua aqui adorando o nome do Senhor. Forte abraço, vai!

0: maravilha demais, você tá aqui, ó. Nosso Conectados com Deus, intervalo rapidinho. Rapidinho, né, produção? Só um tempinho pra gente tomar uma água, tomar um cafezinho. Já trazer mais músicas e louvores pra você aqui na nossa programação. Eu volto já, já.
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1: Opa! Tô de volta, hein? Como é que vocês estão? Tudo bem? Opa, sou eu! Ah, tô com você aqui, ó, na melhor, na número 1 da cidade. É o nosso Conectados com Deus de volta por aqui. Segundo bloco já abrindo aqui. O nosso último bloco do nosso programa aqui, gente. E aí, se você ainda não participou, dá tempo, hein? Vai agora, manda sua mensagem aí. Aqui pra daqui a pouquinho, vou falar seu nome aqui, hein? Então fique esperto por aí. Então vamos nessa, chegando essa pra você aqui, ó.

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a sua música passando por aqui. Esse é o nosso Conectados com Deus. É a festa no seu rádio. Gente, visite nosso site, tá? Fique por dentro de tudo que acontece no Brasil e do mundo, as Top Gospel. O que mais, produção? As nossas fotos lá, nossos locutores, amigos, pastores e muito mais. Tá bom? E a gente vai levando o melhor da música gospel pra você. Tá certo? Combinado? Vamos nessa. O melhor da música gospel está aqui no programa Conectados com Deus. Chegando mais uma, aumente o volume.

0: Opa, bacana demais! E assim fechando a edição dessa terça-feira do nosso Conectados com Deus. Obrigada, gente! Obrigado a você que participou, você que ficou só ouvindo a gente, você num carro trabalhando e ouvindo a gente. Eu volto amanhã para te fazer companhia. Aproveite bastante a sua terça-feira com a sua família, seus amigos e as pessoas mais maravilhosas da sua vida, tá bom?
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0: Amanhã eu volto. Tchau, meu povo. Fui!
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4: Olha essa aqui, minha gente, um homem foi preso após tentar assaltar uma agência bancária em Maryland, nos Estados Unidos, usando uma filhote de gato durante a ação. Antes do crime, ele havia furtado a gata Magnólia, de apenas 4 meses, de uma feira de adoção. Já no banco, pediu que um funcionário segurasse o animal e entregou um bilhete exigindo dinheiro ao caixa. O assalto fracassou, né? E o suspeito acabou preso no local. A gatinha foi resgatada sem ferimentos e devolvida à ONG responsável, onde continua à espera de um novo lar. É, a gatinha teve, né, uma vida de crime aí, uma curta passagem pelo mundo do crime, né, rapaz? Ai, que situação, tadinha da gatinha, né? Eu sou Kleber Salles e esse foi o nosso Acredite Se Quiser desta terça-feira, hein? Grande abraço pra todo mundo!
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6: Queridos ouvintes, que Deus te abençoe, que a graça do nosso Senhor Jesus Cristo venha sobre a tua vida hoje, em nome de Jesus, que a unção que quebra o jugo, ela seja derramada sobre a tua cabeça. Na palavra de Deus mostra alguns episódios de pessoas que foram ungidas. O próprio Saul foi ungido, e a palavra Saul significa aquele que recebe os seus pedidos através de muitas orações. Então, o primeiro rei de Israel que foi ungido foi aquele que recebeu muitas orações. Eu não sei quem tem orado por você, eu não sei quais são as orações que você tem feito para você, mas eu sei que essa unção virá sobre a tua vida e você terá a resposta de Deus em nome de Jesus. A palavra de Deus diz no Salmo capítulo 11, no verso 7, porque o Senhor é justo, Ele ama a justiça, os retos lhe contemplarão a face. Muitas vezes nós pensamos que nós vamos contemplar a face do Senhor só quando nós venhamos a morrer, coisas nesse sentido. Mas a palavra de Deus mostra que Jó, ele diz, olha, eu te conhecia só de ouvir falar, mas agora os meus olhos te veem. Por acaso ele viu Deus? Por acaso ele contemplou ali a face do Senhor? A Bíblia diz que ninguém nunca viu a face de Deus. Mas nós, pela fé, nós podemos contemplar a presença de Deus, nós podemos contemplar que Deus está realmente numa situação, Ele fez algo extraordinário, Ele respondeu um milagre assim, de uma situação que não tinha como ter escapatória. E nessas situações nós podemos falar, eu vi a presença de Deus, eu vi a mão de Deus, eu vi a bondade de Deus. É o que eu entendo nesse versículo, porque o Senhor é justo, Ele ama a justiça, os retos lhe contemplarão a face. Eu nunca esqueço de uma vez quando vocês podem me perguntar, você se converteu quando? Eu aceitei Jesus aos 13 anos e aos 42 anos eu me converti. Na verdade, eu nunca me afastei dos caminhos do Senhor, mas existe uma distinção entre você aceitar Jesus e você se converter. A Bíblia diz que Jesus chega para Pedro e fala assim, Pedro, Satanás pediu para te peneirar, você quando se converter, ajuda os teus irmãos. Então Pedro já estava andando com Jesus há 3 anos, mas só depois de 3 anos ele foi verdadeiramente ali convertido. E eu estava nesse congresso, passando o manto aqui em Brasília, do Morre Cerulo. E eu me lembro que era 5 da tarde, mais ou menos, de uma sexta-feira, e o pastor falou, vamos orar. Fechei os olhos para orar, comecei a orar e escutei assim, estou te tirando a lepra. E eu olhei para as minhas mãos, abri os olhos, falei, Senhor, eu nem sabia que eu tinha lepra, que negócio é esse? E o Senhor falou, estou te tirando a lepra da mentira e outras lepras que você nem sabia que tinha. E a partir desse dia, eu me considero realmente que eu me converti, me tornei uma pessoa, um crente firme, um crente pedindo sempre perdão a Deus, em arrependimento, me tornei mais santo, me tornei todo melhor nesse dia. Por quê? Porque ali eu contemplei a face do Senhor ao ouvir essa expressão, estou te tirando a lepra. E que você receba de Deus essa conversão, que você possa ter um encontro genuíno com o Senhor e Ele endireitando e endireitando os teus caminhos, é o que eu te desejo em nome de Jesus. Vamos continuar ouvindo o programa Caminho Santo e Deus te abençoe em nome de Jesus.

0: Queridos ouvintes, nós estamos meditando sobre a sabedoria. Provérbios capítulo 9, a sabedoria edificou sua casa e lavrou suas sete colunas. Existem colunas para que uma casa esteja firmada, para que uma casa esteja sólida, para que uma casa venha ali o vento, venha ali a chuva, transbordem os rios, ela permaneça ali sem ser derrubada. Nós estamos vendo um furacão lá nos Estados Unidos esses dias, e você pode perceber a fúria que é o excesso do vento, o excesso da chuva, o excesso do transbordar das águas. E quando essa casa é feita de madeira, quando essa casa não tem um alicerce ali forte, ela é simplesmente varrida do mapa. Mas quando ela tem a sua coluna ali firmada de uma forma sólida, de uma forma profunda, ela se estabelece. E a primeira coluna que eu falei para vocês é Jesus. Porque em Jesus, no livro de Colossenses, está escrito que em Jesus permanece todo ciência e sabedoria, e os tesouros da sabedoria estão em Jesus. E a palavra de Deus mostrando então, quando Jesus faz parte dessa coluna, o que que eu e você precisamos? Precisamos ter o que Jesus nos falou para ter. Mateus capítulo 9, verso 13, Jesus disse: misericórdia quero e não sacrifícios, o conhecimento de Deus mais do que holocaustos. O que Jesus quer para mim e para você, misericórdia e conhecimento. Você precisa meditar na palavra de Deus. A Bíblia tem que fazer parte da sua leitura diária. A Bíblia ainda diz que Mateus capítulo 23, verso 3, os preceitos mais importantes da lei: justiça, misericórdia e fé. A justiça aqui, meus amados, ela é a própria palavra de Jesus. Porque em Mateus capítulo 3, verso 5, Jesus disse: é necessário que se cumpra toda a justiça, que tudo que está escrito seja ali realizado. Então ele compara a justiça aqui com a Bíblia, porque ele diz: é preciso que toda a justiça seja cumprida, ou seja, que o que está escrito seja concluído, seja cumprido. Então, a justiça, Bíblia. Você traduz essa palavra justiça como a Bíblia. Então, os preceitos mais importantes da lei: a Bíblia, misericórdia e fé. Jesus também disse, João capítulo 14, verso 27, deixo-vos a paz, a minha paz vos dou. A sabedoria, primeira coluna que é Jesus, sempre vai estar vinculada com a paz. Tiago capítulo 3 fala justamente sobre isso, de você ter paz. Então, se na sua casa você está sendo ríspido, você está sendo grosseiro, você está sendo assim nervoso, saiba que está te faltando sabedoria. E essa nervosidão, essa agressividade, essa grosseria, ela vai trincar sua casa, ela machuca, ela fere, ela faz com que o amor vá se dissipando. Então peça a Deus: Deus, me encha de Jesus, deixo-vos a paz, a minha paz vos dou, porque se você tem Jesus, você vai ter paz. A segunda coluna que eu quero meditar com vocês para consolidar esse conceito de colunas feitas com sabedoria. A sabedoria edificou sua casa, lavrou suas sete colunas. Está no livro de Deuteronômio, capítulo 4, no verso 10. Não te esqueças do dia em que estiveste perante o Senhor teu Deus em Horebe, quando o Senhor me disse: reúne este povo e eu os farei ouvir as minhas palavras, a fim de que aprenda a temer-me todos os dias na terra e viver, e as ensinará a teus filhos. Quando Moisés ele estava entrando na terra prometida, o Senhor disse que o povo precisaria ouvir a palavra de Deus, a fim de aprender a temer ao Senhor. Quando você medita na palavra de Deus, você passa a temer a Deus. Aqui em Deuteronômio, capítulo 17, no verso de número 18, também fala a mesma coisa. Diz aqui, 17, verso 18: Também, quando se assentar no trono do seu reino, escreverá para si um translado deste livro da lei, que está diante dos levitas sacerdotes, o terá consigo e nele lerá todos os dias da sua vida, para que aprenda a temer ao Senhor seu Deus, a fim de guardar todas as palavras dessa lei, esses estatutos, para os cumprir. Queridos, se você quer na sua vida ter uma casa sólida, uma casa firme, você precisa de Jesus, você precisa do temor do Senhor. O temor do Senhor é o princípio da sabedoria. O temor do Senhor é a chave para que você tenha uma vida abençoada. Provérbios, capítulo 9, verso 10, diz assim: o temor do Senhor é a chave da sabedoria, e o conhecer a divindade é alcançar o pleno sentido do conhecimento. Se você meditar na palavra de Deus, a palavra de Deus vai gerar no teu coração temor do Senhor, porque todo dia lerá a palavra de Deus para que aprendas a temer ao Senhor teu Deus. Quando você medita na palavra de Deus, você cria o temor do Senhor. Miqueias, capítulo 6, verso 9: a verdadeira sabedoria é temer-lhe o nome. Quando você busca ali a palavra de Deus, o que eu insisto em falar para você, você vai estar construindo essa coluna. Vamos no programa de amanhã continuar falando sobre as colunas da sabedoria. Deus te abençoe.
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1: Queridos ouvintes, nós vamos ouvir umas músicas agora para alegrar o teu coração, que Deus possa continuar falando ao teu espírito, que você seja fortalecido e animado. Eu te abençoo em nome de Jesus. Vamos ouvir essas músicas. Deus te abençoe.

0: Queridos ouvintes, nós vamos entrar agora no bloco em que nós vamos pedir a Deus em oração para que Ele resolva os nossos problemas. Todos nós passamos por situações em que precisamos do favor de Deus. Alguns têm problemas na justiça e você precisa da misericórdia de Deus porque nem sempre o nosso advogado ele tem 100% de competência. Às vezes a questão do adversário, ele tem advogados melhores do que nós, mas nós temos o Deus que é o Todo-Poderoso, Juiz do Juiz, o Senhor dos Senhores, e Ele pode resolver os nossos problemas. A palavra de Deus diz no livro de 1 Reis, capítulo 11, verso 37, quanto a ti, eu mesmo te levantarei e te farei reinar sobre tudo o que o teu coração desejar. Deus sabe que você deseja muitas coisas, e o Senhor é aquele que pode fazer com que esse versículo se cumpra na minha vida e na tua. Pai, no nome do Senhor Jesus Cristo, nós queremos te pedir isso aqui. Nos levante, Senhor, e nos faça reinar sobre tudo o que o nosso coração deseja, Pai. Agora que o nosso coração, Senhor, ó Deus, esteja nas tuas mãos, Pai, tua palavra diz que o Senhor procurou e achou um homem que se chamava Davi. Ele tinha um coração segundo o teu coração, segundo o coração que o Senhor desejava, Pai. Que o nosso coração, Senhor, seja conforme o coração de Davi, Deus. Ele te honrava, ele procurava, Senhor, ó Deus, fazer tua vontade. Ele queria, Senhor, ó Deus, construir um templo para que a arca, Senhor, ó Deus, ficasse ali num local de honra e não debaixo de tendas, Senhor, ó Deus, sujeita a poeira, sujeita a chuva, sujeito, Senhor, ó Deus, a largado de qualquer jeito. Pai, no nome do Senhor Jesus Cristo, nós queremos te servir, nós queremos fazer a tua vontade, nós queremos, Deus, abençoar o teu povo, ó Deus, investir no reino, Senhor, ó Deus, sustentar missionários, Senhor, ó Deus, abençoar órfãos, viúvas, Senhor, ó Deus, abençoar o pobre, o necessitado. Nós queremos, Senhor, ó Deus, que o teu nome seja glorificado nas nossas vidas. Para isso, Senhor, nós te pedimos, Senhor, que o Senhor nos levante e nos faça reinar. Eu chamo a existência sobre a vida dos teus servos, sobre a minha vida, dinheiro, prosperidade financeira. Eu abençoo o teu povo e eu chamo, Senhor, ó Deus, recursos celestiais, recursos financeiros vindo do norte, do sul, do leste, do oeste, de cima, de baixo, que venham para as nossas contas bancárias em nome do Senhor Jesus Cristo. E eu te peço também, Senhor, ó Deus, saúde sobre a minha vida, sobre a vida do teu povo, tira dos nossos corpos, Senhor, ó Deus, toda e qualquer enfermidade, toda e qualquer doença, todo e qualquer mal-estar, no nome do Senhor Jesus Cristo, Pai, que o teu favor, a tua graça, a tua misericórdia venham sobre nós, e toda obra de macumbaria, feitiçaria, praga, encantamento, magia negra, eu repreendo pelo poder do sangue de Jesus, e eu cubro a minha casa, a minha vida, a vida dos teus servos, a casa dos teus servos com o sangue de Jesus, em nome de Jesus, Pai, em nome de Jesus. E eu quero, amados, que vocês repitam comigo essa oração. Deus, eu confesso a Jesus Cristo como meu Senhor e Salvador. Perdoa os meus pecados e escreve o meu nome no livro da vida. É o que eu te peço, Deus, em nome de Jesus. Amém. Deus te abençoe. Tenha você um dia abençoado em nome de Jesus.
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Andy Burnham tomou posse como novo primeiro-ministro britânico, prometendo encerrar anos de instabilidade no Reino Unido. O trabalhista se torna o sétimo premier do país em uma década, enfrentando grandes desafios políticos e econômicos. Em seu primeiro discurso, Burnham destacou a necessidade de reformas e a importância de abrigar o sem-teto, sinalizando as prioridades de seu governo. A expectativa é de que sua gestão traga uma nova direção para a política britânica.

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2: Muito bem, muito bem. Eu estou chegando, já estou por aqui na nossa rádio maravilhosa para mais um Sertanejo Gospel, né? Hoje, terça-feira, mais um dia maravilhoso para todos nós aqui na rádio, é ou não é? Aqui na região, na nossa cidade, você que está no trabalho, está aí no sítio, na chácara, na fazenda. Irmãos, sejam todos muito bem-vindos. Vamos começar? Então, começando. Campeiros de Cristo e Silvão Oliveira, Eu Prefiro Deus.

0: Misaías Oliveira e Nicole Souza, Amor da Minha Vida. Ei, sertanejo gospel maravilhoso, né? Olha, é rapidinho, viu, irmãos? Eu vou ali pro nosso recadinho, já já eu estarei de volta.
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4: Olá, chegando para você o nosso Gospel News de hoje, com a minha apresentação, locutora Patrícia. E uma mulher emocionou milhares de pessoas ao deixar a cadeira de rodas e retirar a máscara de oxigênio para ser batizada durante uma ação evangelística em uma prisão nos Estados Unidos. O batismo foi promovido pelo Ministério Prisional Deus Atrás das Grades, que compartilhou o momento nas redes sociais. Segundo o Ministério, Tammy passou 16 anos e meio em uma prisão federal e estava há apenas 20 dias de conquistar a liberdade.
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1: De volta, esse nosso sertanejo gospel é demais, né? Olha, chegando mais sucesso, Suelen Lima e Raíssa Pérez, Aquele Que Morreu na Cruz.

0: Nós ouvimos aí o André e o Felipe, Dia de Milagre. Olha, gente, eu vou pro recado e já já estarei de volta.
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0: Oi, Vapt-Vupt, já estou de volta. Raíssa e Ravel, Deus está cuidando. Com certeza, irmãos, Deus está cuidando de todos nós.

Que peninha, estamos chegando ao final do nosso sertanejo gospel nesta terça-feira. Foi bom demais, né? Foi bom demais, foi gostoso o nosso encontro através da nossa rádio, através de cada irmão, de cada irmã. Nós agradecemos a Papai do Céu pela vida, né? Pela saúde e, claro, pedimos a Papai do Céu muita sabedoria para que nós possamos estar de volta amanhã, tá bom? Beleza? Um grande abraço a todos vocês. Vocês ouviram aí o Júnior Gardini. Eu amo você. Até lá, gente!

0: litografia avançada de materiais semicondutores, maior fabricante mundial de equipamentos para a produção de chips de computador, anunciou que oferecerá um bônus de 20 mil euros, cerca de 116 mil reais, aos funcionários que permanecerem na empresa entre 2027 e 2030. A iniciativa visa reter mão de obra qualificada em meio à forte demanda e escassez de profissionais no setor de semicondutores. A companhia holandesa confirmou o plano, que será concedido por meio de ações condicionais.
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2: 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Não há linguagem nem fala onde não se ouça a sua voz. Em ti confiei, ó Senhor, e proclamei: tu és o meu Deus. 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
3: Vinde, pois, e arrazoemos, diz o Senhor. Ainda que os vossos pecados sejam como a escarlata, eles se tornarão brancos como a neve. Por que, pois, se queixam os homens viventes? Queixa-se cada um dos seus próprios pecados. Muito daquilo que sofremos é consequência das nossas escolhas. São consequências das nossas más escolhas. Está começando por aqui o nosso programa É Para Adorar de hoje, através das ondas do rádio e também pela internet. Um programa que conecta você com Deus. Deus seja louvado, Deus seja louvado, Deus seja louvado. Eu sou Fabiano Farias e vamos juntos a partir de agora. Cumprimento você, meu amigo, minha amiga, meu irmão, minha irmã, com a paz do Senhor Jesus. Abrindo a sequência dos nossos louvores, tem por aqui a palavra de Deus também. Anderson Freire, Raridade, tem por aqui também Adoradores 3, Fé e Ação, e Davi Sasser, Em Ti Esperarei. É Para Adorar, começa agora.
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1: É para durar no seu rádio, trazendo por aqui os mais lindos louvores e a palavra. Quando Jesus chegou, encontrou Lázaro sepultado havia 4 dias. Muitos judeus tinham vindo à casa de Marta e Maria para consolar elas por causa do irmão. Quando Jesus a viu chorar, também os que estavam com ela ficou profundamente comovido. E Jesus também chorou. Chegou ao túmulo. Era uma caverna fechada com uma pedra. Disse Jesus: tirai a pedra. Jesus levantou os olhos para o alto e disse: Pai, eu te dou graças porque me ouviste. Eu sei que sempre me escutas, mas digo isto por causa do povo, um povo que me rodeia, para que creia que tu me enviastes. Tendo dito isso, exclamou com voz forte: Lázaro, vem para fora! O morto saiu, atado de mãos e pés com os lençóis mortuários e o rosto coberto com um pano. Então Jesus lhe disse: desatai-o e deixai-o caminhar. Então muitos dos judeus que viram o que Jesus fizera creram nele. Jesus, Jesus, Jesus. Não há impossível para aquele que crê. Tenha fé. É isso que Jesus também nos diz, hoje, ontem, amanhã e sempre. Tenha fé, confia, porque tudo mais Deus proverá. Intervalo chegando, já depois do intervalo tem mais É Para Adorar.
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O governo do Brasil publicou nas redes sociais uma imagem da bandeira brasileira de mãos dadas com a dos Estados Unidos, celebrando o Dia da Amizade. A publicação ocorre em meio ao tarifaço imposto pelos Estados Unidos sobre as exportações brasileiras. Na semana passada, o governo norte-americano anunciou uma tarifa adicional de 25% sobre produtos do Brasil, alegando práticas que oneram ou restringem o comércio dos Estados Unidos. A mensagem do governo brasileiro, que também incluiu outros parceiros comerciais, busca destacar a importância do diálogo e da cooperação entre as nações.

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1: O que eu quero falar para você é o seguinte, uma coisa que eu falo de vez em quando por aqui. Não importa o que você está passando, não importa o que você esteja enfrentando, o que importa é como você está fazendo isso, como você está passando por isso. Se você está sofrendo, tenha fé que você irá superar e busque esta superação. Mas para de reclamar, não reclama. Usa essa energia de reclamação, de ficar amaldiçoando as coisas. Usa essa energia que você está desperdiçando nisso, energia para focar na sua superação. Confia que existe um Deus maior do que tudo ao seu lado, te dando tudo que você necessita para conseguir fazer isso. O ruim é que às vezes eu, às vezes nós, queremos que as coisas venham prontas. Queremos que as coisas aconteçam sozinhas. Não é assim que funciona. Até mesmo as pessoas mais fortes precisam de auxílio. Quer um exemplo? Jesus carregando sua cruz e de repente aparece o tal do Cirineu para ajudar a carregar. Mas Jesus não se afastou da cruz e deixou que o Cirineu a carregasse sozinho. Não. Jesus abraça a cruz, abraça o Cirineu e segue. Mesmo que aquela cruz não fosse sua, mesmo que aquela cruz não fosse seu merecimento, seu castigo merecido, mesmo que não fosse assim, ele seguiu carregando ela. Porque havia um propósito grande nisso tudo, um propósito de amor, um propósito de necessidade, não para ele, mas para nós. E ele fez isso por mim, e ele fez isso por você. E às vezes nós caímos de joelhos diante de qualquer dificuldade que se depara no nosso dia a dia, e preferimos, ao invés de lutar e dizer: Jesus, me ajuda nisso aqui, vamos lá, Jesus, me ajuda. Não, Jesus, por que você está fazendo isso? É isso que nós dizemos. Meu Deus, por que você está fazendo isso comigo, meu Deus? É isso que nós fazemos. Pensa na história de Jó. Jó, sofrendo tudo e mesmo assim, ele, com a sua fidelidade a Deus, dizia: eu devo ter feito alguma coisa para merecer isso. E persistiu, resistiu firmemente na sua fé, porque o amor dele era maior do que a dor. É isso que precisamos descobrir. Um amor maior do que a dor, um amor maior do que a dificuldade, um amor maior do que os problemas. E esse amor está nele, em Cristo Jesus. E esse amor vem dele, Deus Pai, Criador de todas as coisas. Confia, acredita. E mesmo que você esteja cruzando noites traiçoeiras, noites de lágrimas, de dor, de sofrimento, mesmo que às vezes na tua vida estejam se derramando dívidas impagáveis, mesmo que tenha descoberto uma enfermidade, uma luta muito séria contra uma enfermidade, mesmo que você tenha perdido alguma coisa muito importante, mesmo que um relacionamento às vezes esteja com dificuldades, mesmo que você se sinta derrotado, saiba que o amor de Deus é muito maior e pode construir tudo. Acredita, confia e diz de coração aberto aquela oração que vem do seu íntimo ser: Jesus, aqui estou e preciso do teu auxílio. Irei carregar minha cruz, mas me ajuda, Jesus. Irei carregar a minha cruz, mas ajuda, Jesus. Eu preciso. Fortalece esse meu coração que está enfraquecido. Fortalece-me, Senhor. Me dá a força necessária. Me ajuda. E certamente Jesus irá caminhar contigo. Vem chegando por aqui, Eliane Ribeiro, Noites Traiçoeiras.
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de ter muitas aflições, disse o Senhor, mas coragem, eu venci o mundo. Aflições, tormento, sofrimento, cruz, todas essas realidades fazem parte do seguimento de Cristo. Quem quer ser meu discípulo, renuncie a si mesmo, tome a sua cruz e venha. O sofrimento faz parte. As angústias próprias dessa vida fazem parte da nossa caminhada com Deus. Mas obrigada, Senhor, porque o Senhor não nos deixa sozinhos. O Senhor não permite, o Senhor não deixa que caminhemos sozinhos em nenhuma das situações que estamos passando. O Senhor se faz presente, porque assim o Senhor prometeu que estaria conosco todos os dias até o fim dos tempos. São palavras bíblicas, são passagens, é a Tua palavra, Senhor, que agora entra de cheio na nossa realidade, no real do nosso viver. E nós Te louvamos pela Tua presença real, Senhor, em cada uma dessas situações. De doença, de traição, de humilhação, de tormentas, de tragédias, de perdas. O Senhor está conosco. Ainda que venha a noite traiçoeira, a noite escura, os vales tenebrosos, os vales de lágrimas, o Senhor está comigo. E me ensina a dar sentido a todo este sofrimento. Não chorar por chorar, sofrer por sofrer, mas ofertar as lágrimas e os sofrimentos, as dores, por aqueles que sofrem muito mais que nós. Mas também para completar em vós, Senhor, todas as dores pelas quais passaste, por causa de cada um de nós. Nós queremos aqui, Senhor, oferecer, entregar dores, problemas, sofrimentos, esperar de Ti toda a graça, toda a força necessária para superar, suportar e atravessar todo este momento com a Tua graça.

0: disse Jesus: onde se reunirem dois ou mais em meu nome, ali eu estarei no meio deles.
1: E aqui estamos reunidos em seu nome, Jesus, nosso Mestre, Senhor e Salvador. Amem a Deus, louvem a Deus, adorem a Deus. Vamos para mais um intervalo por aqui. Já tem mais, é para adorar. Depois do intervalo, a gente volta com mais hinos, louvores e a palavra de Deus.
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4: E o sucesso dos medicamentos para tratamento da obesidade nos Estados Unidos está produzindo um efeito inesperado no meio cristão. Uma onda histórica de doações para igrejas, seminários teológicos e projetos de fortalecimento da fé cristã. Essas informações são, segundo a Bloomberg, a principal responsável por esse movimento, que é uma fundação filantrópica, maior acionista individual da farmacêutica Eli Lilly, fabricante dos medicamentos Mounjaro e Zepbound, amplamente utilizados no tratamento do diabetes e da obesidade. De acordo com uma porta-voz, um dos principais objetivos da fundação é aprofundar a vida espiritual dos cristãos americanos e fortalecer a vitalidade das igrejas locais.
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6: É Para Adorar, dando sequência por aqui, nas ondas do rádio, também pela internet, para você que acompanha. Por onde que você ouve o programa? Pela internet, pelo aplicativo, pelo rádio? Como que você está ouvindo? Manda um alô aí, fala pra gente. Diz a palavra: pois não me envergonho do evangelho, porque é poder de Deus para a salvação de todo aquele que crê, primeiro do judeu e também do grego, visto que a justiça de Deus se revela no evangelho, de fé em fé, como está escrito: o justo viverá por fé. O justo viverá por fé. Família Moisés, eu te louvarei. Tem por aqui também Nenhum Deus Como Tu, com Nívia Soares. É Para Adorar.
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0: Gerson Rufino vai passar.
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0: O programa é para adorar junto de você através das ondas do rádio. Eu quero falar com você agora. Você que está passando por uma dificuldade muito grande na tua vida, em que você está pensando em desistir de tudo. Jesus está dizendo para você o seguinte: não desista. É nesse momento que você precisa buscar a força que existe dentro de você. Jesus diz para você: clama, chama pelo meu nome, que eu irei ao teu encontro te auxiliar. Jesus quer ajudar você a carregar essa cruz. Desistir não vai resolver nada. Não vai resolver nada. Continua lutando. Quanto maior a luta, maior é o sabor da glória. Quando você alcançar a vitória e vencer tudo isso que hoje está esmagando o teu coração. O pensamento, o desejo de desistir para tentar fugir da dor não resolve. Lute contra tudo isso. Jesus é a sua força. Jesus é aquilo que você precisa nesse instante. Clama por ajuda de Jesus. É tudo que ele precisa para poder agir na sua vida. Mas não desista. Não desista. Por mais que a tua cruz seja pesada, por mais que o mundo tente fazer você acreditar que você está derrotado, você não está derrotado, não. Você não está derrotado, não. O mundo achou que estava derrotando Jesus. Acharam até que tinham destruído Jesus. Mas aquele que está firmado em Deus jamais será vencido. Quem está firmado em Deus jamais será vencido. Firma a sua vida em Deus. Não importa o tamanho da sua dificuldade, não importa o tamanho da sua luta, saiba que Deus é mais, Deus é maior. E Deus te ama do jeito que você é. Deus te ama do jeito que você está. Mas o que ele tem para você é uma vida de transformação e de vitória. Acredita, não desista. O que eu digo para você agora? Vai para a igreja. Pede auxílio. Abre o seu coração. Limpa esse coração. E permita que Deus faça morada no seu coração. As coisas se transformam quando a gente busca essa transformação. E é isso que precisamos. É isso que precisamos para nos tornarmos nova criatura. O desejo, a decisão e a busca. Senhor Jesus, para finalizar nossa programação, lhe agradecemos, Pai, por todas as coisas que tem proporcionado à nossa vida. Não digo por ter nos afastado das dores e do sofrimento, mas por nos ter dado força para suportar tudo isso. Às vezes a gente acredita que não tem força suficiente, mas enquanto a minha força for Jesus, eu serei sempre vitorioso, vencendo por amor e no amor, sempre assim. Finalizamos o programa de hoje, voltamos amanhã. Fique na paz do Senhor Jesus. Não desista. Não desista. Lute e permita que Jesus seja presença viva na sua vida. Até amanhã.
1: Sem mais irmãos, despeço-me de vocês. Procurem aperfeiçoar-se. Exortem-se mutuamente. Tenham um só pensamento. Vivam em paz. E o Deus de amor e paz estará com vocês. Saúdem uns aos outros. Todos os santos enviem saudações. A graça do Senhor Jesus Cristo, o amor de Deus e a comunhão do Espírito Santo sejam todos com vocês. Fiquem na paz e até amanhã.

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1: Olá, tudo bem com você? Tudo certinho? Tudo tranquilo por aí? Tô chegando com o nosso Hora da Vitória. Uma ótima terça-feira pra você. Hoje, terça-feira maravilhosa. Dia 21 de julho de 2026. Comemoramos por aqui o Dia do Garimpeiro. Parabéns! E é mais um programa que a gente começa com muito amor, com muito carinho por aqui. Sou Luiz Pires, peço licença para chegar a partir de agora para te fazer companhia por aqui e, é claro, levar até você o melhor do louvor. Vamos começando trazendo música bonita para você. Bruna Oli canta pra gente O Tempo. Hora da Vitória tá apenas começando.

0: sai assim. Nós vamos fechando por aqui o nosso primeiro bloco. Gente, eu volto já, me espera. Vai embora não, que é bem rapidinho. Já já eu tô de volta com você com mais Hora da Vitória.
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0: O Partido Social Democrático oficializou a candidatura de Eduardo Paes ao governo do Rio de Janeiro. A decisão ocorre em um cenário político volátil, com a aproximação das convenções partidárias. A chapa de Paes ganha força após o abandono de Rogério Lisboa, do Progressistas, da chapa de Douglas Ruas, do PL, enfraquecendo a direita no estado. A Federação, Progressistas e União tende à neutralidade, isolando o PL na corrida eleitoral.
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3: Olá, tudo bem com você? Tudo certinho? Tudo tranquilo por aí? Maravilha! Tô chegando com o nosso Palavra de Fé. Eu sou Luiz Pires e é sempre bom estar por aqui com você, comunicando, levando sempre os melhores louvores para sua casa, para sua vida, para sua família. Então, ó, hoje é terça-feira maravilhosa, dia 21 de julho de 2026. Comemoramos por aqui o Dia do Garimpeiro. Parabéns! E é mais um programa que a gente começa com muito amor, com muito carinho para você. Cláudio Louvor canta A Promessa Não Morreu. E a nossa palavra de fé tá apenas começando.

0: felicidade. E assim, vamos fazendo uma pequena pausa aqui no nosso Palavra de Fé. Eu volto já, viu, gente? Vai embora não, que é bem rapidinho. Segura aí.
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6: Voltamos com o nosso Palavra de Fé. E aí, como é que você tá? Tá tudo bem? Tudo certinho, tudo tranquilo por aí. Olha, quero aqui te parabenizar no dia de hoje. Alô, você que tá de aniversário, meus parabéns. Muitas felicidades, muitos anos de vida. Desejo que o nosso Papai do Céu te cubra sempre com muita paz, com muito amor. E é claro, com muita saúde também. Tudo de bom pra você hoje sempre é o que eu te desejo de todo o coração. Vamos agora para o nosso Salmo Diário.
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9: Salmos 119. Olha para minha aflição e socorre-me, pois não me esqueço da tua lei. Defende-me, livra-me, preserva-me vivo em harmonia com a tua promessa. A salvação está longe dos maus, porque eles não buscam os teus decretos. Tua misericórdia é grande, ó Deus, preserva-me vivo em harmonia com a tua justiça. Muitos são os meus perseguidores e adversários, mas eu não me desvio das tuas advertências. Olho com repugnância para os traiçoeiros, porque não guardam a tua declaração. Vê como eu amo as tuas ordens, ó Deus, preserva-me vivo por causa do teu temor leal. A verdade é a própria essência da tua palavra, e todos os teus julgamentos justos duram para sempre. Príncipes me perseguem sem nenhum motivo, mas o meu coração tem reverência pelas tuas palavras. Alegro-me por causa da tua declaração, como alguém que acha muito despojo. Odeio a falsidade e eu a detesto. Eu amo a tua lei. eu te louvo 7 vezes por dia por causa dos teus julgamentos justos. Os que amam a tua lei têm grande paz. Nada pode fazê-los tropeçar. Espero por teus atos de salvação, ó Deus, e obedeço os teus mandamentos. Guardo as tuas advertências, eu as amo profundamente. Obedeço as tuas ordens e as tuas advertências, pois sabes tudo o que faço. Chegue a ti o meu clamor por ajuda, ó Deus. Dai-me entendimento de acordo com a tua palavra. Chegue a ti o meu pedido de favor. Salva-me conforme prometeste, que os meus lábios transbordem de louvor. Pois tu me ensinas os teus decretos, que a minha língua cante a tua declaração, pois todos os teus mandamentos são justos. Que a tua mão esteja pronta para me ajudar, pois escolhi obedecer às tuas ordens. Anseio pela tua salvação, ó Deus, e gosto muito da tua lei. Deixa-me viver para que eu possa te louvar, que as tuas decisões judiciais sejam a minha ajuda. Afastei-me como uma ovelha perdida, vem procurar o teu servo, pois não esqueci dos teus mandamentos.

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1: E o pastor nigeriano Ezequiel Dachomo, conhecido por denunciar a perseguição contra cristãos na Nigéria, teve 9 familiares assassinados por um ataque promovido por extremistas Fulani no estado de Plateau. Segundo sobreviventes, os criminosos invadiram a casa procurando pelo pastor antes de executarem as vítimas, incluindo um bebê de apenas 2 meses. Após o massacre, Dachomo afirmou que acredita que seus familiares foram mortos por causa de sua atuação em defesa dos cristãos perseguidos. Este foi o nosso Gospel News. Obrigada a você que acompanhou e até amanhã.
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0: 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Marcos, capítulo 15. A crucificação. E levaram Jesus para o Gólgota, que quer dizer lugar da caveira. Deram-lhe a beber vinho com mirra, ele, porém, não tomou. Então, o crucificaram e repartiram entre si as vestes dele, lançando-lhe sorte para ver o que levaria cada um. Era a hora terceira quando o crucificaram, e por cima estava um epígrafe, a sua acusação: o rei dos judeus. Com ele crucificaram 2 ladrões, um à sua direita e outro à sua esquerda. E cumprindo-se a escritura que diz: com malfeitores foi condenado. Os que iam passando blasfemavam dele, meneando a cabeça e dizendo: ah, tu que destróis o santuário e em 3 dias reedificas, salva-te a ti mesmo descendo da cruz. De igual modo, os principais sacerdotes com os escribas, escarnecendo entre si, diziam: salvou os outros, a si mesmo não pode salvar-se. Desça agora da cruz, ó Cristo, o rei de Israel, para que vejamos e creiamos. Também os que com ele foram crucificados o insultavam.
4: Crucificação de Jesus. Então levaram Jesus para o Gólgota e lá o crucificaram. Pessoas passavam por ali e, vendo a acusação, o rei dos judeus, então essas pessoas balançavam a cabeça: ah, tu que destruirias o templo e em 3 dias reconstruía de novo, salva-te a ti mesmo. E eram muitos os insultos. Só que Jesus, ele permanecia firme. Teve um determinado momento que ele disse: meu Deus, por que me abandonastes? Porque era muita humilhação. E então, ele teve o seu momento de fraqueza. Mas logo, ele voltou para Deus e voltou a confiar no propósito. Então, muitas vezes, nós devemos confiar no propósito. Apenas isso. Apenas confiar naquilo que Deus tem para cada um de nós. Porque cada um tem algo para passar. Tem algo para viver e para sofrer, né? Digamos assim. Então, todos nós temos algo para passar e ninguém passa por nós. Somente eu, somente você é que carregamos a nossa cruz.

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9: Voltamos com o nosso Palavra de Fé e com os louvores que todo mundo canta agora, sabe? Louvores que você sempre ouve por aí, louvores que você sempre ouve na rádio, que você sempre ouve por aí, ó. Peça por aqui o teu louvor que eu vou tocar pra você com todo o carinho do mundo, tá? Vamos trazendo louvor bonito pra você. Quem chega e canta pra gente é o Luciano Camargo, Sou um Milagre. Este louvor aqui, ó, todo mundo canta.
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0: O César Baruki cantou pra gente, ele continua sendo bom. E assim, ó, nós vamos fechando por aqui mais um bloco do nosso programa. Gente, eu volto já, me espera, vai embora não, que é bem rapidinho, segura aí.
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3: Hoje é terça-feira, 21 de julho de 2026. Eu sou Jéssica Mendes e está no ar o Radar Cristão. O cantor Gerson Borges lançou o álbum Feche os Olhos, novo projeto que marca seus quase 40 anos de carreira na música cristã. Com 12 faixas inéditas, o trabalho reúne participações do coletivo Candeeiro e propõe uma mensagem de fé, oração e contemplação. Segundo o artista, o álbum convida o público a desacelerar, reconhecer a presença de Deus no cotidiano e fortalecer a vida espiritual em meio às distrações da era digital. Gerson afirma que a obra nasceu da reflexão sobre a importância da oração e da busca por uma espiritualidade mais profunda. Além do lançamento nas plataformas digitais, o projeto ganhou um audiovisual completo no YouTube. Gerson Borges também anunciou uma turnê de divulgação, com os primeiros shows marcados para o fim de julho e o início de agosto. A gente volta já já com mais notícias no Radar Cristão.
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0: Voltamos com o nosso Palavra de Fé. E aí, como é que você tá? Tá tudo bem? Tudo tranquilo? Tudo certinho por aí? Maravilha! Quero aqui, ó, te agradecer. Olha, muito obrigado, obrigado sempre pelo teu carinho, pela tua audiência e pela tua amizade também. Tudo de bom pra você hoje e sempre. Deus abençoe. Deixa eu mandar aqui um super abraço pra você que se encontra aí nas comunidades rurais, pra você que tá na chácara, no sítio, na fazenda. Alô, você que tá aí no seu comércio. Tudo de bom pra você. Deus abençoe hoje e sempre, tá? Tudo de bom. Vamos trazendo para você o nosso provérbio, os ensinamentos que atravessam gerações.
2: No Palavra de Fé, provérbio, ensinamentos que atravessam gerações. Provérbios 25. Estes também são provérbios de Salomão e foram transcritos pelos homens de Ezequias, rei de Judá. A glória de Deus é manter um assunto em segredo, e a glória dos reis é examinar um assunto. Assim como os céus são elevados e a terra é profunda, assim o coração dos reis é insondável. Remova a escória da prata e ela ficará completamente refinada. Retire aquele que é mau da presença do rei e seu trono ficará firmemente estabelecido na justiça. Não honre a si mesmo diante do rei, nem ocupe um lugar entre homens importantes, pois é melhor que ele lhe diga: suba para cá, do que ele humilhar você na presença de um nobre. Não se apresse para entrar numa disputa judicial, pois o que você fará depois, se seu próximo o humilhar? Resolva sua causa com seu próximo, mas não revele o que lhe confidenciaram. Caso contrário, quem escuta o envergonhará, e você não poderá retirar o mau relato que espalhou. Como maçãs de ouro em uma escultura de prata, é a palavra falada no tempo certo. Como brincos de ouro em um enfeite de ouro puro, é a repreensão do sábio para o ouvido atento. Como a neve refrescante no dia da colheita, é o mensageiro fiel para os que o enviam, pois ele reanima o seu senhor. Como nuvem e vento que não trazem chuva, é o homem que se gaba de um presente que nunca deu. Com paciência pode-se convencer um governante, e a língua suave pode quebrar um osso. Se você encontrar mel, coma apenas o necessário, pois, se comer demais, acabará vomitando. Ponha raramente o pé na casa do seu próximo, para que ele não se canse de você e passe a odiá-lo. como uma clava de guerra, uma espada ou uma flecha afiada, é o homem que dá falso testemunho contra o seu próximo. Como um dente quebrado e um pé sem firmeza, é confiar, em tempos de aflição, em quem não merece crédito. Como quem tira roupa num dia frio e como vinagre derramado na soda. É aquele que canta canções para um coração triste. Se o seu inimigo estiver com fome, dê-lhe pão para comer. Se estiver com sede, dê-lhe água para beber, pois assim você amontoará brasas sobre a cabeça dele, e Deus recompensará você. O vento norte traz chuva, e a língua tagarela, rostos irados. Melhor morar num canto do terraço do que com uma esposa briguenta na mesma casa. Como água fresca para a alma cansada, assim a notícia boa de uma terra distante. Como uma nascente barrenta e uma fonte poluída, é o justo que cede diante de quem é mau. Não é bom comer demais, nem é glorioso buscar a própria glória. Como uma cidade arrombada sem muralhas, é o homem que não consegue se controlar.

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chegou a hora dos nossos clássicos da fé. Como sempre, uma sequência de clássicos para você. Sequência de louvores que você simplesmente recorda com a gente por aqui. E hoje trago para cantar pra gente Cassiane, com muito louvor, Davi Sasser e Simone Mendes, Deus de Promessas, Carlinhos Félix, Basta Querer. Vamos ouvir então os nossos clássicos.

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1: Aleluia. Nenhuma das boas palavras que o Senhor liberou caiu por terra. Todas se cumpriram, Simone.

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2: Uma detenta deixou a cadeira de rodas e retirou a máscara de oxigênio para ser batizada durante uma ação evangelística em uma prisão dos Estados Unidos. A cerimônia foi promovida pelo Ministério Prisional God Behind Bars e emocionou participantes ao testemunhar a decisão pública de fé da mulher. Tammy cumpriu 16 anos e meio em uma prisão federal e estava há apenas 20 dias de conquistar a liberdade. Mesmo com dificuldades de locomoção, ela fez questão de entrar nas águas do batismo, sendo auxiliada por cristãos presentes no culto realizado no pátio da unidade. Durante a cerimônia, Tammy declarou sua fé em Jesus Cristo antes de ser batizada em nome do Pai, do Filho e do Espírito Santo. Após o batismo, os participantes celebraram o momento com orações, agradecimentos e mensagens sobre a nova etapa que ela passaria a viver. Os voluntários também pediram que Deus conduzisse os próximos passos da detenta após sua saída da prisão e que ela encontrasse apoio para recomeçar. O encontro terminou com um momento de adoração e gratidão pelas pessoas que decidiram entregar suas vidas a Cristo e receberam o batismo. Fique ligado, em instantes tem mais Radar Cristão.
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6: E a frase de hoje vem dizer assim, ó: entender a vontade de Deus nem sempre é fácil, mas crer que Ele está no comando e que tem um plano especial para a nossa vida faz a caminhada valer a pena. Gente, é verdade. Muitas vezes acontece algo na vida da gente porque tudo é a vontade de Deus, né? Uma folha não cai de uma árvore sem que Deus permita. Então nem sempre é fácil aceitar algumas situações, aceitar que a vontade de Deus não foi a nossa, mas acreditar que Ele está no comando e que tudo pode valer a pena depois, faz a caminhada valer a pena e se tornar interessante. Vamos de música, vamos de louvor. Quem chega e canta pra gente é Regis Danese, Desertos.

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3: Voltamos com o nosso Palavra de Fé, e eu quero aqui te agradecer, te dizer obrigado, obrigado sempre pelo teu carinho, pela tua audiência e pela tua amizade também. Tudo de bom pra você, Deus abençoe, olha, muito obrigado, obrigado sempre por estar aí, ó, sempre ligado, sempre ligada na nossa programação, tá? Participe. Peça por aqui o teu louvor, deixa a tua sugestão para os nossos quadros, que eu vou ficar muito, mas muito feliz. Israel Salazar, canta pra gente, Eu Te Entrego o Meu Dia.
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Almeida cantou pra gente o diamante e o carvão. E assim, ó, nós vamos fechando por aqui o nosso Palavra de Fé de hoje, agradecendo ao nosso Papai do Céu por mais um dia de trabalho, pelo dom da vida, da comunicação e da alegria. E a você, meu muito obrigado, obrigado sempre pelo teu carinho, pela tua audiência e pela tua amizade, tá? Tudo de bom pra você, Deus abençoe, fica com Deus, porque com Ele nós iremos e sem Ele nada, absolutamente nada seremos. Vou deixando pra você a minha última de hoje. Quem chega e canta é o Marcos Nunes, regresso, tchau, tchau.

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2: A Câmara Municipal de Belo Horizonte aprovou em primeiro turno um projeto que cria o programa de combate à cristofobia na capital mineira. A proposta recebeu 31 votos favoráveis e prevê ações para promover a liberdade religiosa e combater a discriminação contra cristãos. O texto proíbe ataques verbais, escritos ou físicos contra símbolos religiosos cristãos e autoriza a criação de um banco de dados para registrar casos de cristofobia. Também estão previstas campanhas educativas e mecanismos de acolhimento às vítimas. O projeto estabelece multas administrativas para pessoas físicas, empresas e organizadores de eventos que promovam atos considerados ofensivos à fé cristã. A penalidade inicial é de R$4,5 mil, com aumento em caso de reincidência. A proposta não cria um novo crime no Código Penal, mantendo a punição da intolerância religiosa sob a legislação federal. O projeto ainda precisa ser aprovado em segundo turno, antes de seguir para a sanção ou veto do Executivo Municipal. Daqui a pouco, mais informações aqui, no seu Radar Cristão.
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4: Oi, gente, tô chegando para mais um dia com Paredão de Sucessos no seu rádio. Sim, é diversão garantida com as melhores músicas de todos os tempos. Sabe aquela que foi sucesso e você morre de saudade? Ela vai passar por aqui. E sabe aquela música que tá bombando, todo mundo cantando junto, pedindo pra caramba na programação? Também vai desfilar na nossa programação número 1. Então, para ouvir com a gente, tem que ser de volume mais alto. O Paredão de Sucessos tá no ar.

0: Paredão de sucessos no seu rádio. É aqui, gente, que tem muito mais músicas. Já volto, hein?
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2: Um estudo da Sociedade Bíblica Americana apontou que a leitura da Bíblia está associada a menores níveis de estresse, ansiedade e solidão, além de maior esperança. O levantamento comparou os efeitos das escrituras com outras práticas de autocuidado, como exercícios físicos, meditação e convivência com amigos. A pesquisa analisou diferentes hábitos relacionados ao bem-estar e concluiu que a leitura frequente da Bíblia apresentou resultados mais positivos em diversos indicadores. Os pesquisadores observaram que pessoas que mantêm contato regular com as escrituras tendem a enfrentar melhor os desafios emocionais do cotidiano. Os dados mostram que leitores semanais da Bíblia registraram índices menores de estresse, ansiedade e solidão, além de níveis mais elevados de esperança. O relatório também destacou que o impacto da leitura das escrituras superou o observado em algumas práticas tradicionais de autocuidado avaliadas pelo estudo. O levantamento reuniu respostas de 2.656 adultos americanos de todos os estados do país e do Distrito de Colômbia, durante o ano de 2025. Os responsáveis pela pesquisa afirmam que a leitura da Bíblia favorece o bem-estar e fortalece o relacionamento com Deus, contribuindo para uma vida mais equilibrada e esperançosa. Encerramos mais um Radar Cristão. Eu sou Jéssica Mendes, volto amanhã com mais notícias para você. Deus abençoe e até lá.
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5: Tá aí, gente. Aquela pausa boa que a gente mereceu, mas agora todo mundo preparado porque eu quero curtir sucessos e o nosso paredão tá aqui pra isso. Então aumenta o volume, vamos de música.

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0: Bendito seja o nome do Senhor.
1: Santo Espírito és. Vem inundar e fazer em nós aquilo que somente o Senhor pode e sabe fazer.

Se isso é sincero, cante com toda a liberdade. É a esse lugar que você se refere. Esse lugar, ele não habita em templos feitos por mãos de homens. A tua vida é a habitação favorita do Senhor nosso Deus. Apenas se você puder e quiser fazer isso, levante suas mãos aos céus, em rendição, em adoração, e cante mais uma vez.

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0: as nossas mãos, o nosso coração ao Senhor, e nós dizemos Maranata. Nós precisamos entender que a mensagem do fim aponta para um caráter do fim. O Senhor não apenas deseja levantar um clamor, mas um tipo de pessoa, Maranata. Um tipo de noiva, um tipo de gente que é o tipo de gente do fim. Pedro diz que o que nós então devemos fazer, aqueles que desejam? Nós precisamos nos tornar o tipo de pessoas que espera, mas também que apressa o retorno de Jesus. Porque Ele não é, o Senhor Jesus, Ele não é um homem que deseja uma menina, mas Ele deseja uma noiva madura. Que se levante nesses dias aqueles que não têm medo dos olhos de fogo, que desejam ser provados.
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4: Olá, seja muito bem-vindo. Está no ar Oeste Sem Filtro. Hoje é terça-feira, dia 21 de julho de 2026. Eu sou Paula Leal, estão comigo nesta edição

0: dos Estados Unidos quiser apoiar a candidatura de Flávio Bolsonaro à presidência, que venha e monte um comitê.
1: Aliás, eu estou convidando quem quiser vir do mundo para ver as eleições aqui no Brasil. Quem quiser pode vir acompanhar. Se o secretário de Estado americano, Marco Rubio, quiser vir apoiar o meu adversário, que venha, que monte o comitê, porque a gente vai derrotar todos em nome da defesa da democracia nesse país. Por isso, obrigado a vocês. Mais uma vez, eu espero que a gente esteja junto.
0: Traidor era enforcado. Em outras ocasiões, o petista já havia chamado integrantes da família Bolsonaro de traidores da pátria.
1: Nesse país, antigamente, traidor era enforcado. Porque trair a pátria é uma coisa muito grave. E hoje nós temos não um, nós temos vários traidores que vão aos Estados Unidos pedir para os Estados Unidos impor punição ao Brasil.
0: As declarações foram feitas durante a Convenção Nacional do PDT em Brasília. No evento, o partido anunciou apoio à pré-candidatura à reeleição de Lula. Durante o discurso, o petista também afirmou que está convidando observadores internacionais para acompanhar as eleições no Brasil e disse que não tem o direito de perder a disputa.
1: E essa campanha a gente está junto para ganhar as eleições. Para ganhar as eleições. Nós não temos o direito de perder essas eleições. Nós não temos o direito de permitir que o negacionismo, que o fascismo volte a pensar em governar esse país.
0: Adalberto Piotto, muito boa noite. Seja bem-vindo, Piotto. A gente lembra, claro, a nossa audiência que as convenções partidárias começaram ontem, vão até o dia 5 de agosto. Ontem, então, houve essa convenção do PDT. Lula estava ao lado de quem? Presidente do partido, Carlos Lupe, que a gente lembra foi ministro da Previdência do Lula 3, acabou deixando o cargo ainda em maio de 2025, depois do esquema de fraudes da roubalheira do INSS, estava no palanque ao lado do presidente Lula para reforçar a candidatura à presidência. Piotto, boa noite.
2: Boa noite, Paula. Boa noite, Augusto, Ana, a todos que nos acompanham. Qual traição maior é para o cidadão brasileiro? Não é a corrupção? Não é a corrupção o maior problema hoje do país? Como é que é estar com o presidente ao lado do ministro da Previdência Social, que exatamente esteve durante esse aumento dos casos de roubo de aposentados? O governo Lula tem um escândalo agora, teve o Mensalão que comprava deputados, teve o Petrolão de empresas envolvidas em escândalos de compra, obviamente, de corrupção de políticos. Agora tem roubo a aposentados, roubo de aposentados. Traição, Lula, é corrupção. E aí o lulopetismo, né, nesses 17 anos, pouco mais de 17 anos de poder, desde 2003, quando Lula chegou ao governo pela primeira vez, são três escândalos, os maiores escândalos de corrupção da história brasileira. São três do governo do PT. Um deles, depois a Dilma, que também começou no governo Lula, o Petrolão, vem lá do governo Lula, tá? Depois, primeiramente, o Mensalão no governo Lula. Prenderam 40 ladrões, menos o chefão, mas vamos lá, né? Foi a decisão do Supremo à época. O governo Lula está entregando o Brasil pior em vários aspectos. Está entregando o Brasil pior em educação, em saúde, em competitividade, em inovação e em corrupção. Tudo isso o governo Lula piorou. Ele piora, inclusive, em relação a ele próprio. Ele piora em relação ao governo anterior, mas piora em relação a ele próprio. Se a gente pegar números, por exemplo, da competitividade brasileira, das empresas brasileiras que têm um ambiente ruim para trabalhar hoje no país, e por isso, obviamente, elas estão buscando recuperação judicial num número recorde, é porque, obviamente, o ambiente do governo é ruim, mas essas empresas todas sofrem com um ambiente ruim no país. O Lula piorou em tudo isso, e ele está falando em traição. Ele é o maior traidor hoje do povo brasileiro, porque ele prometeu 17 anos de poder, acho que o PT era para ter resolvido os problemas brasileiros. Não resolveu. O único momento em que o país respirou de verdade, institucionalmente progrediu, foram durante os 6 anos e meio daquela lacuna do governo Temer, de 2 anos e meio, mais o governo Bolsonaro. Depois voltou o Lula e a gente vai entregar o país, aliás, o Lula vai entregar o país com uma dívida trilionária, mais de 10 trilhões e quase mais de 90% da relação dívida-PIB. Isso quer dizer hoje, cada vez mais, a gente está pagando a dívida do governo, e quanto mais jovem você

0: Se for mais dívidas, você vai pagar, feita pelo governo Lula.
1: Ana Paula Henkel, boa noite, seja bem-vinda. Ana, ainda fui dar uma espiadinha na rede social do secretário de Estado americano, Marco Rubio, para ver se ele tinha se manifestado aí em relação a essa declaração do presidente Lula, desafiando, né, Marco Rubio, pois que venha, que monte um comitê ao lado do pré-candidato senador Flávio Bolsonaro. Boa noite.
2: Boa noite, Paula. Eu acho que o Marco Rubio tem mais o que fazer do que responder esse tipo de ladainha. Boa noite, Piotr, Ludmilla, Mestre Augusto, boa noite à nossa querida audiência. Paula, veja bem, o Lula quase fez o bingo ali, o bingo da hipocrisia, em nome da defesa, aí colocou o negacionismo, o fascismo, tudo isso. Mas seria cômico, seria ridículo se não fosse muito perigoso esse tipo de discurso, Paula. Porque essa turma que fala sobre discurso de ódio, sobre intolerância, nós temos no nosso passado recente um candidato a presidente que se tornou presidente depois, que levou uma facada. Porque esse tipo de discurso era protegido porque um lado pode colocar em campo esse tipo de discurso. Eu não vou nem chamar de discurso de ódio, Paula. Isso é um discurso sobre violência. Há quase um ano, nós tivemos um bárbaro assassinato aqui de um ativista, um influenciador, uma pessoa muito educada que promovia o debate e o convite para o debate no cenário, no campo político, no campo cultural, que foi o assassinato do Charlie Kirk. E esse tipo de assassino, eles são alimentados por esse tipo de discurso, né? Que é preciso enforcar os traidores da pátria. Veja bem, Paula, eu estava planejando já o De Leste a Oeste dessa semana, de sexta-feira, e nessa semana é aniversário da execução da família Romanov, em 1918. Você vê, é o mesmo discurso de que para você colocar em curso uma revolução justa, uma revolução para acabar com os traidores da pátria, uma revolução pelo povo, para o povo, para isso você precisa assassinar aqueles que estão te incomodando. Então, esse tipo de discurso, Paula, eu não caio mais nessa retórica de não, Lula não sabe o que ele está falando, ele sabe muito bem o que ele está falando. E esse discurso incita a violência física contra o outro lado. Você não vê ninguém na direita fazendo esse tipo de discurso, incitando a violência e a barbárie física. Agora, o Lula bebe na fonte da Revolução Bolchevique, a gente sabe disso. A questão, Paula, é o que o Supremo Tribunal Federal vai fazer em relação a isso? A mais uma incitação à violência. O que o Tribunal Superior Eleitoral, o TSE, vai fazer diante de um discurso violento? Repito, isso não é discurso de ódio. Isso é um discurso violento que incita a agressão física contra o seu oponente político. Que medo é esse?
1: Ludmila Lins Grilo, muito boa noite. Seja bem-vinda, Lud. O PTP, o PDT, primeiro partido, então, a formalizar o apoio à reeleição de Lula. A gente lembra que nas últimas eleições lançaram como candidato Ciro Gomes, que agora foi para o PSDB. Então, agora, PDT está formalmente apoiando Lula nessas eleições. A gente acompanhou ali um pouquinho dessa convenção ontem ao lado de Carlos Lupi, que já falamos foi ministro da Previdência desse Lula 3. Boa noite.
3: Boa noite, Paula, tudo bem? Boa noite, Ana, boa noite, Augusto, Piotr e toda a audiência da Oeste Sem Filtro. Bom, agora vamos começar as coligações, né, a serem formadas, as campanhas, daqui a pouco vai começar essas reuniões, agora vão pipocar esses assuntos no noticiário, né? Quem vai se coligar com quem? A gente vai ver muita gente que antigamente era coligada com uma pessoa, com um grupo político, daqui a pouco vai se coligar com outro, e as pessoas geralmente não se constrangem em fazer essas modificações ideológicas bruscas. Mas eu queria comentar algumas coisas em relação ao que o Lula falou naquelas... Ele sempre fala barbaridades, né? Ele falou sobre traidor era enforcado. E eu faço a seguinte pergunta, será que se fosse o Flávio falando a mesma coisa, utilizando as mesmíssimas palavras contra o Lula, será que já não teria gente lá batendo na porta do TSE ou até do STF dizendo que está havendo uma incitação ao crime? Artigo 286 do Código Penal, está incitando crime. É exatamente o que a Ana Paula falou. Toda essa violência política começa por conta desse tipo de discurso. Então o Lula, ele sabe muito bem o que ele está fazendo, eu concordo exatamente com o que a Ana falou. Ele sabe que esse tipo de discurso vai despertar o ódio de alguém. Alguém no Brasil vai sentir ódio, vai concordar com ele e pode sentir o desejo, pode se sentir impelido a ir lá e fazer o serviço. Então ele sabe muito bem o tipo de comportamento que ele está incitando. A gente não pode dizer que ele é inocente, não nasceu ontem. E mais, ele fica falando do Marco Rubio, fica falando, vem aqui e faça um comitê. Isso é bravata, porque ele sabe muito bem que comitê eleitoral, comitê de apoio de um estrangeiro, de um Estado estrangeiro, isso é absolutamente proibido pela legislação eleitoral. Então isso é tudo bravata que ele joga para a galera para tentar obter algum tipo de vantagem eleitoral. E lembrando que o Lula não se queixou da ajuda que ele teve dos Estados Unidos nas últimas eleições. O Mike Pence falou tudo e mais um pouco quando ele falou da USAID, como eles interferiram no processo eleitoral brasileiro em favor do Lula. Se digitar no Google TSE e USAID, você vai ver lá os convênios, as reuniõezinhas, os eventos que foram feitos em unidade, em conjunto entre TSE e USAID. USAID que botou dinheiro, milhões e milhões de dólares, para financiar agências de checagem no Brasil, para que elas ficassem checando as coisas em favor do Lula. Então, essa ajudinha dos Estados Unidos, o Lula não recusou, né? Então, agora ele vem bancar de anti-americano, de anti-imperialismo estadunidense, para dizer que os Estados Unidos querem interferir em alguma coisa. Mas pergunta se ele recusou a ajudinha lá em 2022.
1: Augusto Nunes, boa noite, seja bem-vindo. Augusto, antes de te ouvir, deixa eu aproveitar, nós estamos falando aqui dessa convenção ontem do PDT, mas o Lula no mês passado também fez uma salada, uma confusão, falou em traidores da pátria e acabou enforcando a pessoa errada, enforcou o delator do Tiradentes, o Joaquim Silveira. A gente vai resgatar esse vídeo, já te chama, Augusto.
4: Perfeito. É que esse filho do Bolsonaro consegue ser pior do que ele. E são, na verdade, vendilhões da pátria. Foram pedir para que um país estrangeiro se intrometesse nas decisões brasileiras. É isso que vocês têm que dizer alto e bom som. São traidores. Por menos do que isso, Joaquim Silveira do Reis, que delatou Tiradentes, foi enforcado. O que merece os traidores da pátria?
1: Você fazia a pergunta aqui no estúdio. Quem foram os traidores da pátria no Brasil que morreram enforcados?
5: Eu não sei de nenhum.
0: Nenhum?
5: Eu ouvi os acusados de traidores do reino de Portugal.
0: Sim.
5: Como Tiradentes. Não é?
0: Que lutava pela independência do Brasil.
5: Exatamente. Quer dizer, é um herói brasileiro.
0: Um herói.
5: Não tem nada de traidor. Ele se refere a países estrangeiros. Mas existe algum país brasileiro, um país nacional que fica aqui? Quer dizer, é nisso que dá você eleger um presidente que é um completo analfabeto. Analfabeto. É o Lula falando, mostra o que acontece na cabeça de quem não assistiu a uma única aula de história. Ele não sabe do que está tratando. Não sabe do que está tratando. Traidor do povo, isso é ele. Traidor do povo brasileiro, sobretudo dos pobres. Porque, repito, de novo, quem conheceu a pobreza como Lula e trata os pobres como quem quer eternizar a pobreza, eternizar a desinformação, a miséria, é um sujeito, é um desqualificado. sabe? É um canalha quem faz isso, porque ele conheceu a pobreza e trata o pobre como um voto. Cada cabeça que ele vê ali é um voto. Só. Não trata como ser humano. Se apresenta como o pai dos pobres e é a mãe dos ricos, na verdade. Agora, ele precisa do pobre dependente do governo para se eleger. E quer ser reeleito agora pela esquerda, pela extrema esquerda. O PT não diz que ó, todo mundo que é contra o Lula é de extrema esquerda, de extrema direita. Então é extrema esquerda é essa aí, que quer enforcar os inimigos da pátria. Agora, ele por acaso montava comitê na Venezuela quando ele ia fazer campanha para o Maduro? Ele quer que o Rubio monte um comitê aqui, não dá para entender o que, que o Lula fala. É, agora vem com essa de dos traidores. Eu botei aqui o que, que eu estava lembrando, olha aqui. Eles são, todos os projetos deles são projetos, programas sociais que compram voto. É isso que ele faz. Agora, um ignorante desse vai ficar no poder já 12 anos, ele já ficou, vai ficar. Agora vai ficar, ele quer 16. O país não resiste a isso. É hora de tirar essa turma do poder, ele quer voltar junto com gente como o, como é que é esse ministro?
1: Carlos Lupe.
5: Carlos Lupe, que é um completo imbecil e ladrão também. É a esquerda larápia essa aí, e é disso que se trata. Não tem um motivo para o Brasil dar mais um mandato ao Lula. Tem todos os motivos para afastá-lo do poder.
1: Augusto, você estava lembrando aqui no estúdio daquele vídeo clássico também do Carlos Lupe.
5: Que ele declarando,
1: fazendo uma declaração de amor a Dilma Rousseff.
5: É, os dois se merecem.
1: A gente resgatou esse vídeo lá de 2011.
6: Eu peço desculpas públicas. Desculpas públicas que eu tenho humildade suficiente para isso. Como eu vou desafiar o presidente Dilma? Presidente Dilma, eu conheço há 30 anos. Presidente Dilma, desculpa se eu fui agressivo, não foi minha intenção. Eu te amo.
5: Se ele ama, ele está disputando com o Raul Castro, né? O Raul Castro é que deveria, queria, se derretia de paixão aí pela Dilma. E ela transformou a Granja do Torto na casa de campo do Raul Castro. Ele vinha e ficava lá. Não fazia nada, além de conversar com a Dilma. Está aí, concorrente do Lupe.
1: Augusto, só me corrija, para não fazermos o que fizemos ontem. Você cumprimentou, deu boa noite hoje
5: De novo.
1: Foi, você estava animado com o noticiário.
5: Você disse, você falou comigo.
1: Eu fiz uma pergunta.
5: Você fez uma pergunta e eu achei que já estava no programa. Boa noite, Paula, Piotto, Ana, Ludmila. Boa noite a você que nos acompanha.
1: Paulo, pronto, porque eu sei que a nossa audiência, Paula, fica magoada se não leva recebe o boa noite do Augusto.
7: Só para complementar, o Lula foi a Buenos Aires em 2015 fazer campanha nas ruas, em comitê.
5: É isso aí.
7: O Daniel Scioli, que era apoiado pela Cristina Kirchner. Voltou depois em 2000 e acho que também, depois teve outras. Em 2011 ele já tinha feito isso também.
5: Ele só não fez campanha em Cuba, porque em Cuba não tem eleição.
7: Não tem eleição, é verdade.
5: Não tem eleição.
1: A Ana levantou a mão também, Ana, quer complementar?
2: É, para lembrar de outro vídeo do Carlos Lupe, quem sabe a nossa produção encontra, tem vídeo dele, perdão, reclamando das urnas eletrônicas, dizendo que não dava para auditar, que precisava do comprovante impresso de papel, se por acaso alguém quisesse fazer uma auditoria. Tem vídeo do Carlos Lupe falando isso no passado.
1: A gente vai resgatar esse vídeo também, porque recordar é viver, mas a nossa produção vai procurar esse vídeo. Enquanto isso, a gente dá seguimento ao nosso noticiário político, porque tem mais o ex-presidente do PSL, partido que já abrigou a candidatura de Jair Bolsonaro à presidência em 2018, o deputado federal Luciano Bivar, do MDB de Pernambuco, participou da convenção do PT no Recife e fez o L. Bivar foi confirmado como suplente do senador Humberto Costa, que busca a reeleição. Durante o evento, o parlamentar acompanhou o coro de apoio a Lula.
5: Então... O Bivar decorar essa letra aí já é um avanço, né? Olê, olê, olá.
7: Pois é.
5: Ele não consegue, normalmente, decorar essas três palavras de uma vez só, não.
7: O Bivar era presidente do PSL, é, do partido do Bolsonaro.
5: Vivia disso.
7: Vivia disso. Agora, de repente, é petista.
1: Desde criancinha.
7: Desde criancinha.
5: Pô, o Alckmin, né?
7: Bom, acho que depois do Alckmin, né? Depois do Alckmin parece que ficou tudo liberado.
5: A maior conversão desde Paulo Apóstolo.
7: Tem uma pesquisa recente que saiu sobre a confiança do brasileiro na democracia, depois de tudo que o Supremo fez, mas sobretudo também pelas questões políticas, o brasileiro não confia na democracia brasileira. Mas confiar como? Com essa gente mudando de lado dessa maneira. É inacreditável, né? Como é que pode? O Luciano Bivar.
1: Está no MDB de Pernambuco. Vou jogar aqui para a Ludmilla a convenção da Federação Brasil da Esperança, que é formada por PT, PCdoB e PV, homologou, confirmou então as chapas para as eleições e acabou definindo a composição da aliança na disputa majoritária em Pernambuco. Lud.
3: Então, eu estava pensando exatamente nisso que o Piotr e o Augusto falaram. A primeira pessoa que a gente lembra quando vê um episódio desse é o Geraldo Alckmin. Acho que depois do Geraldo Alckmin, tudo mais em matéria de mudança de time vira brincadeira de criança, né? Porque foi o caso mais assombroso, assim, tenebroso, de mudança de lado que a gente viu. Chegou a ser humilhante, né, eu diria, essa mudança do Geraldo Alckmin. Então, o Luciano Bivar, ele diz que ele rompeu com o Bolsonaro por conta dos planos golpistas. Só que a gente vai ver, se a gente for analisar a cronologia dos fatos, essa afirmação do Bivar não sobrevive a uma análise rápida aqui, de uma conta de padaria que a gente faz aqui. Porque é o seguinte, ele rompeu com o Bolsonaro ainda lá no início do governo Bolsonaro. A questão do tal do golpe, o golpe Tabajara, só aconteceu anos depois desse episódio. Então ele tenta justificar com um episódio que não aconteceu na época do efetivo rompimento. Então a gente vê que esse pessoal tem a espinha dorsal de uma geleia, né? A coisa não se sustenta. Eles não defendem ideias, valores. Uma coisa é você ter a sua visão ali de esquerda ou de direita e ali dentro daquele espectro você faz as suas escolhas. Ah, não, prefiro o candidato A ou o candidato B, mas dentro daquele espectro ideológico. Mas você vê que esses caras não têm nenhuma ideologia. Eles são eles mesmos, eles vivem do que é melhor para eles e eles vão para o lado que mais está acenando, né, para eles naquele momento. Então não existe ali a defesa de valores e de ideias. Ele vai para onde ele acha que ele vai se dar bem. Então, para pular de Bolsonaro em 2018 para Lula 2026, é uma mudança muito radical, que prova que ali é uma geleia em matéria de ideologia, não tem nenhuma.
1: Bom, já que o Augusto lembrou de Geraldo Alckmin, a Ludmilla também no seu comentário, a gente vai resgatar um vídeo muito curioso de Geraldo Alckmin lá de 2006, quando ele participou do debate presidencial contra Lula na TV Globo. A gente não consegue exibir as imagens, mas a gente vai exibir apenas o áudio. Antes do segundo turno das eleições de 2006...
5: E antes do julgamento do Mensalão e do Petrolão.
1: Sim,
5: Chegaram depois, então.
1: E antes da conversão. Vamos acompanhar.
8: César, não é verdade, César. E eu quero falar com você que está nos assistindo nesse debate para decidir o futuro do Brasil. Não é verdade. Primeiro, os escândalos não param. Não aprenderam com a crise. Eles não param, são sem fim. O último agora foi no aeroporto de São Paulo. 100 milhões de superfaturamento na colocação do promotor público, do Ministério Público Federal. A segunda questão é que não apuraram nada. Uma CPI saiu por decisão do Supremo Tribunal Federal. A outra contra os votos do PT. Escondem tudo. Esse é o fato. Aliás, nem o dinheiro do dossiê, 45 dias depois, ninguém diz. Não é possível o Brasil continuar assim. Um líder do PT, governador eleito, coordenador da campanha do Lula, dizer: o petista pode mentir, tem direito de mentir. Mas que país nós vamos construir com esses exemplos? Exemplo da mentira, esconder as coisas, proteger os companheiros? Não. Esse país não é o país que nós queremos construir. O primeiro mandatário, César, tem que dar exemplo. Exemplo. E as coisas começaram dentro do Palácio do Planalto. Não é possível um governante não saber o que passa na sala do lado. O Zé Dirceu trabalhava com ele. O Gustiquem trabalhava com ele.
1: Já tinha o escândalo do Mensalão. Exatamente. O julgamento.
5: É, o julgamento veio e mostrou o que faltava. E o Lula, o Alckmin dizendo isso. Ele retira o que disse, não dá para retirar.
7: Não.
1: E ainda falando do presidente Lula, ele avalia não participar dos debates televisivos do primeiro turno da campanha eleitoral. A possibilidade divide a cúpula do PT. Uma ala defende a ausência para evitar desgaste com críticas dos adversários. Um outro grupo avalia que a participação nos debates pode dar mais visibilidade à campanha do petista. O lançamento da candidatura de Lula está previsto para o mesmo dia do primeiro debate da TV, marcado para o dia 16 de agosto. A agenda pode inviabilizar a participação do presidente no encontro. Segundo aliados, a decisão ainda não foi tomada e poderá ser reavaliada ao longo da campanha. Piotr, o que você acha dessa situação aí que está sendo discutida dentro da campanha eleitoral de Lula, dele não participar aí do primeiro turno, dos debates, né? Pelo menos no primeiro turno
7: como
1: das eleições.
7: Ele já fez em outras campanhas quando era presidente.
1: Fernando, né? Henrique também fez isso.
7: Exatamente, mas ele vai amarelar. Ele fala tanto, né? Ele é tão verborrágico, né? Ele é tão falastrão. É, fala para plateias amestradas, como se refere aqui com frequência o Augusto, mas nesse caso cada vez menores, né? A gente viu, por exemplo, que ele falou que ele não sabia quem era o Tiradentes e o Silvério dos Reis, mas tudo bem, deixa para lá, né? O conhecimento histórico do Lula é do mesmo tamanho do quanto ele conhece a realidade brasileira, porque ele acha que está tudo bem. Mas vai amarelar? Ué, não é para defender o próprio governo? Vai para o próprio governo. Agora, veja só, o Lula, você lembrou do caso do Fernando Henrique, também não foi no primeiro turno. Só que o Fernando Henrique ganhou no primeiro turno. O Fernando Henrique ganhou as duas eleições dele no primeiro turno em relação ao próprio Lula, que foi o segundo colocado. É, ali havia um programa de governo, o próprio Plano Real, e depois a defesa do Real no segundo mandato, apesar das crises na Argentina, na Ásia e tudo mais, né, na Coreia, teve uma série de crises, da Rússia e tudo mais. Mesmo assim, o Fernando Henrique ganhou no primeiro turno. Veja só, o Lula tem um passivo hoje grande, ele tem um passivo de um governo que, como eu mencionei há pouco, aliás, é tema do artigo que eu estou escrevendo para a revista essa semana, ele piorou em vários aspectos a realidade brasileira, ele piorou dele próprio. Ele piorou em relação ao Bolsonaro e piorou ali. Bom, ali é o momento que ele tem que se defender. Claro que os mais puxa-sacos vão dizer assim, você vai lá, só tem você, vai estar o Zema, vai estar o Flávio, vai estar o Caiado e vai estar o Renan, para bater em você, no mínimo esses quatro para bater. É natural, esse é do processo democrático. Agora, se ele não for, ele vai ter o nome dele citado e aliado a tudo que tem de ruim. Porque é quase impossível que você tenha num debate como esse os outros candidatos tentando buscar. Dependendo dos números das pesquisas, não tem muita novidade nesse caso, não. Então, é uma estratégia arriscada, porque ele só foi, quando presidente, ele não foi no primeiro turno e só foi ganhar no segundo turno. Ele ganhou duas eleições. Aliás, isso é uma coisa que a vaidade dele não suporta até hoje. Como é que ele perdeu duas eleições no primeiro turno e ele só ganhou no segundo turno? É, ele e a própria afilhada dele, a Dilma, né? Nunca o Lula conseguiu ganhar a eleição no primeiro turno. É, na minha opinião, levando-se em conta a realidade de hoje e o que as redes sociais vão fazer de recorte disso, e o quanto isso vai viralizar, qual a resposta do Lula para uma coisa num debate que ele não foi? Porque aqui você tem alguém que fala uma coisa num palanque e o que ele fala no outro palanque. Então você tem recortes de todos os lados e são, de alguma forma, similares, né? São em condições similares, né? Palanque aqui, palanque lá. Se ele não vai ao debate, só tem recorte contra. E óbvio que todo mundo vai bater, porque é o voto de lá que você precisa tirar, é o voto do PT. É esse voto que o PT continua tendo seus 29, 30, 30 e poucos por cento. É uma seita, eles votam no PT. Para o Lula ser reeleito com o Mensalão, quer dizer que ética nunca foi uma coisa importante para petista. A segunda eleição, a reeleição dele, levando-se em conta as questões econômicas, tem um outro peso. Mas depois do Mensalão ser eleito, né, no caso, reeleito, né, depois do segundo mandato que ele elegeu a Dilma, é uma outra situação, mas ética não é um problema. Então, esses 30% votam no PT. Se não está lá para
5: se defender... Isso é aceita,
7: exatamente. São só recortes que vão rodar a internet sempre com críticas ao governo Lula. E cada um vai buscar um lado. Porque, em algum momento, todos ali vão se juntar, porque é importante tirar o PT do poder. É isso que já disseram o Caiado, o Zema e o próprio Flávio Bolsonaro.
5: Eu acho que não participar dos debates é uma tática suicida. Né? Primeiro, ele não pode falar de problema de agenda. A Bandeirantes, por exemplo, a TV, marca esses debates com antecedência de um ano quase.
7: E Augusto, todo mundo sabe que vai ter debate.
5: Todo mundo sabe.
7: Do período eleitoral, né?
5: Exato. Quer dizer, ele não é o grande improvisador, o político esperto. Então, ele não realizou um governo espetacular. Como é que vai perder a chance de apresentar o que fez? Porque agora tem que chegar, não tem mais tempo para plantio. Chegou a hora da colheita. Dos 4 anos. Então, ele tem que apresentar a colheita. Se ele fez o que diz que fez quando ele está diante de plateias amestradas, não pode perder a chance de tratar de apresentar isso aí no debate. Sim. Ele vai ser tido como um medroso. Vai fugir e piorar a própria situação, não tem dúvida. Os amestrados, esses votam nele. Mas votariam de qualquer maneira. Ele vai buscar o outro eleitor, o que ainda não é sabujo, onde? De que forma?
1: Pois é, chega a ser até desrespeitoso com o eleitor considerar essa possibilidade de não participar, né? Todo candidato deve expor ali as suas ideias, o seu programa, ser ali confrontado com os adversários. Deveria ser uma obrigação aí dos candidatos participarem desse tipo de proposta.
7: 40 e poucos que ele tem nas pesquisas, tomando, obviamente, o valor das pesquisas, tomando como valor de face ao que tem ele nas pesquisas, tem 12, 13 pontos por cento que não são petistas, que votam no Lula. Esses são exatamente os que podem mudar. Os 30%, os 29%, esses aí votam de qualquer jeito.
1: Deixa eu incluir as minhas colegas de telão também nessa conversa, Ana. Quero te ouvir, mas antes, ó, a produção resgatou o vídeo do Carlos Lupe falando das urnas eletrônicas. A gente já consegue combinar esses dois comentários.
9: Nós sempre achamos, isso tem mais de 20 anos, desde a sua introdução, que a urna eletrônica deveria ter a impressão do voto do lado, com uma impressora com uma tela transparente para se conferir o voto e depois ir para a urna. Não aconteceu até agora. Desde o surgimento da urna eletrônica 25 anos atrás, nosso líder, nossa referência do partido, Leonel de Moura Brizola, já defendia uma coisa simples de se fazer, a impressão do voto. Para que possa votar lá, apertar o númerozinho do seu candidato, apertar o 12, você vê aquele papelzinho como se fosse esse papel que a gente, quando paga um cartão de crédito, tem como recibo, cair numa urna transparente e ficar ali guardado. Quando se tiver desconfiança, quando tiver uma votação muito diferente de locais, você pode conferir esse voto. Esse é o segredo de toda a democracia no mundo. A possibilidade de recontagem, a possibilidade de conferência de voto. Hoje, algumas pessoas mais à direita querem defender a impressão do voto. Não é porque eles estão hoje defendendo que nós vamos deixar de defender aquilo que para a democracia é salutar. Já foi aprovado, inclusive, no Congresso Nacional. E o tribunal não quis fazer porque disse, na época, que não tinha recursos para fazê-lo. Não tem recursos maiores para garantir a própria liberdade de expressão e a democracia do que investir na conferência do voto através da sua impressão. Nós do PDT, através do nosso líder Leonel Brizola, fomos quem primeiro falou isso e temos coragem de claramente dizer a todo o povo brasileiro, sem a impressão do voto não há possibilidade de recontagem. Sem recontagem, a fraude impera.
2: Sem recontagem, a fraude impera. Está aí o Carlos Lupe, aliado do Lula, né? Dizendo isso. Mas o povo, nós não podemos, ninguém pode questionar. E aí ele mesmo mostra nesse vídeo antigo que tem 20 anos que eles estão pedindo isso. E não apenas o voto impresso, Paula, mas nós temos direito de pedir, de acordo com o artigo 37... a contagem pública de votos, que isso precisa estar sob escrutínio público. Mas nem isso, né? É por isso que a gente resgata esses vídeos, Paula. É por isso que a Oeste é tão perseguida por agentes como aqueles do Alexandre de Moraes, né? Vamos usar a criatividade para ver se a gente consegue enquadrar a Oeste. Ficamos aqui quanto tempo? Sem monetização, né? Saímos do YouTube, porque a gente traz exatamente a hipocrisia. A gente mostra com vídeos, com declarações oficiais de todos eles. Então, agora virou um tema proibido, né? Um tabu, não, ninguém pode falar das sacrossantas, das urnas, e o que nós estamos pedindo é que a Constituição seja seguida, e estamos pedindo o que o Carlos Lupi já pediu, o que a Simone Tebet já pediu, o que o Flávio Dino já pediu, porque tem vídeo do Flávio Dino, tem vídeo da Simone Tebet, aqui a gente pode mostrar ao longo da semana. Então, o PDT, lembrando também, Paula, que o presidente Jair Bolsonaro está inelegível por causa de uma ação do PDT, exatamente do PDT. Sobre o Lula avaliar, né, faltar todos os debates no primeiro turno, é por um medo, né? Porque se realmente o governo tivesse tido êxito, se o governo dele tivesse trazido progresso para o país, liberdade econômica, se o governo dele tivesse sentado com o governo americano e mostrado por que o governo americano estaria sendo injusto de colocar as tarifas, vamos negociar, o mundo fez isso. O mundo fez isso, menos o governo do Luiz Inácio Lula da Silva. Vai fugir, porque ele deixa um legado de pura devastação mais uma vez. Paula.
1: 18 horas 22 minutos. Augusto, quer acrescentar mais alguma informação a esse vídeo do Carlos Lupi aí que nós resgatamos?
5: Eu só acrescentaria o seguinte: segundo a doutrina do flagrante perpétuo criada pelo Alexandre de Moraes, enquanto um vídeo é exibido na internet, você tem a prova do crime. Por que ele não manda prender ou pelo menos, por que não enquadra no inquérito do fim do mundo esse Carlos Lupi? Está aí, ele dizendo, eu concordo inteiramente com o que ele falou sobre o voto, mas não vai pelo menos incluir no inquérito do fim do mundo?
7: Teria de fazer com o Flávio Dino, só olhar do lado na primeira turma.
1: Pelo menos dá 48 horas para explicar o vídeo, Augusto, para começar
5: pelo menos isso.
1: Uma enquadrada. 18 horas 23 minutos, Oeste Sem Filtro está começando e, claro, convido você que está nos acompanhando nesta terça-feira também participar do nosso programa, enviando um vídeo para a gente adora terminar o programa com os vídeos, com as mensagens dos nossos telespectadores, o número do nosso WhatsApp, eu compartilho com você na tela, é o 11957861993, é só pegar o seu celular rapidinho, gravar um vídeo pra gente na horizontal, dizendo o seu nome, a cidade de onde você nos acompanha, como é que você assiste ao Oeste Sem Filtro todos os dias, se pelo celular, pelo computador, pela televisão, também pela TV Samsung, no canal 2045, ou pela Oi TV, no canal 215, afinal, somos multiplataforma também graças a você, ao seu apoio, aos nossos assinantes digitais. Então, mande uma mensagem para a gente e compartilhar no término do programa. Enquanto isso, pausa rápida para a gente tomar uma água. Nós voltamos já já.
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1: E a gente segue tratando das eleições 2026. União Brasil e o Progressistas de São Paulo oficializaram apoio à candidatura de Flávio Bolsonaro à presidência da República. O apoio foi anunciado durante convenção estadual realizada na Assembleia Legislativa de São Paulo. Ainda assim, a tendência é que a direção nacional da Federação União Progressista adote uma posição de neutralidade na disputa presidencial. Flávio disse esperar que o apoio dos diretórios paulistas se estenda ao plano nacional. A convenção também oficializou o apoio do União Brasil e do Progressistas à reeleição de Tarcísio de Freitas ao governo de São Paulo. Piotto, quero muito ouvi-lo. É interessante a gente acompanhar agora os movimentos nesse tabuleiro eleitoral. As convenções começaram ontem. Flávio Bolsonaro esteve em São Paulo, então, para selar essa união, esse apoio com a Federação União Progressistas. Mas a gente sabe que houve ali um estranhamento entre Ciro Nogueira, que é o presidente do PP, e Flávio Bolsonaro, principalmente por conta ali dos escândalos do Master envolvendo Ciro Nogueira. Ele teria recebido ali mesada de R$ 300 mil de Daniel Vorcaro, viajaram juntos, enfim, falamos já bastante a respeito disso, e está com dificuldade de oficializar esse apoio nacional à candidatura do senador e pré-candidato Flávio Bolsonaro. Mas em São Paulo foi selada ontem aí esse acordo entre os partidos.
7: No maior colégio eleitoral do país. Aí tem um detalhe. É preciso observar o discurso que fez ontem o governador Tarcísio, que concorre à reeleição, e a forma como ele apoiou o Flávio Bolsonaro ontem. Isso, obviamente, tem um peso na decisão nacional, pode influenciar, obviamente, a decisão nacional desses dois partidos. Né, eles estão juntos, então vão tomar uma decisão conjunta. A questão é que ontem, foi na Assembleia, se não me engano, foi na Assembleia Legislativa aqui em São Paulo. Ontem o Tarcísio fez um discurso em que rememorou, inclusive, o próprio presidente Bolsonaro, fez questão de dizer que foi, sim, ministro do Bolsonaro, relatou, obviamente, tudo que o Bolsonaro falou, que era um movimento que o Bolsonaro criou e que o Flávio era exatamente o herdeiro desse movimento. Mas foi um apoio entusiasmado, como se espera, obviamente, de aliados numa eleição que promete ser bastante concorrida. Quando você tem o governador de São Paulo publicamente trabalhando dessa maneira, você imagina que nos bastidores vai fazer ainda mais. E, obviamente, que esses partidos que vão querer, obviamente, um espaço dentro do governo de São Paulo ou participar do governo, porque estão apoiando, é para isso que tem coligação partidária e apoio durante o processo eleitoral, esses partidos vão também receber um convite, não só do Flávio, não só do senador Marinho, não só do presidente do PL, vão receber um convite do governador de São Paulo. E aí tem um peso diferente. Aí nós estamos falando de um governador que tem praticamente uma reeleição como certa, muito provavelmente será presidente do país em algum momento no futuro, e talvez seja muito breve, né? Nós estamos falando da outra eleição, não desta aqui, aí você tem um apoio que é decisivo. Eu confesso que eu não assisti apenas uma vez, eu vi pelo menos 3 vezes tudo que o Tarcísio fez menção de citar ontem em relação ao Flávio. Lembra que lá atrás tinha uma desconfiança e o Tarcísio, não, precisa esperar o momento certo. E agora, obviamente, não tem como recuar, essa é a decisão, mas a forma como o Tarcísio fez tem poder de influenciar sim a decisão do PP e do União, isso está muito claro. Isso é um pedido do governador de São Paulo, não é só um pedido do Flávio. Não que o Flávio não tenha poder de negociação, é que se você já tem aqui uma rusga, e a rusga você já mencionou, o Ciro Nogueira está incomodado, mas o caso do Ciro Nogueira e o caso do Vorkaro, convenhamos, aquilo é ruim. Naquele momento não tinha como, né? Agora, esses partidos também vão precisar de um presidente possivelmente eleito, como é o caso do Flávio. Mas, para mim, o que pesa, que vai pesar muito, é esse apoio do Tarcísio.
1: Para o apoio nacional da diretiva do União Progressistas, é isso?
7: O Tarcísio está trabalhando não só em São Paulo. O Tarcísio hoje é um líder nacional. O governador de São Paulo é naturalmente um líder nacional.
5: Exatamente.
7: Né? O Tarcísio cresce ainda mais, dada a reeleição dada como certa dele, e mais pelo futuro que se espera do Tarcísio na vida política. Alguém imagina que o Tarcísio pode não ser candidato a presidente da República daqui a 4 anos? É impossível imaginar isso daí. Só se ele não quiser o que eu acho que ele quer. Então, quer dizer, não foi desta vez, e eu concordo com o Augusto, fez bem do ponto de vista de manter um governo, que não seria comparado a outros governadores que deixaram o Estado de São Paulo por um sonho presidencial. Você está governando São Paulo, você não vai completar seu mandato, é o tipo de coisa que gera. O próprio Dória sofreu com isso, o João Dória sofreu com isso, e isso foi usado contra ele, inclusive na campanha, tanto que desistiu, inclusive, da própria presidência depois, sem apoio do partido. Mas, para mim, ali foi muito claro. Participar disso foi um gesto do Flávio técnico, estratégico, porque ali ele ouviu, não só, obviamente, dos líderes locais, e pediu apoio dos líderes locais, como ouviu um pedido do governador de São Paulo, deixando claro o apoio dele, que isso tende a influenciar, sim, os partidos em rede do ponto de vista nacional.
5: O apoio do Tarcísio, o trabalho do Tarcísio e o apoio enfático dele ao Flávio são... dois fatores decisivos aí, que vão determinar aí um resultado espantoso em São Paulo. A gente deve, por exemplo, ao Tarcísio, a eleição de 4 governadores do PT há 2 anos, prefeitos. O PT em território paulista elegeu 4 entre quase 650, uma coisa dessa.
7: Só 4.
5: Prefeitos.
7: Sim.
5: Esses prefeitos estão em campanha. Os prefeitos que apoiam o Tarcísio estão em campanha. Isso é raro acontecer. Eu não via muito, né, numa eleição presidencial mobilizando os prefeitos. Eles estão com a chapa completa. Aí os deputados trabalhando no interior. O interior de São Paulo, que sempre foi conservador aí nos costumes e liberal... em política e economia, ele vai impor ao Tarcísio, ao Haddad, uma derrota muito maior do que o Haddad imagina. E, por consequência, o Lula vai ter uma votação em São Paulo decepcionante. Podem anotar.
1: Deixa eu ouvir a Ludmilla também, só para constar, hoje no evento ontem na Lesp, Ciro Nogueira, que é o presidente do PP, e Antônio Rueda, que é o presidente do União, não compareceram, foram ausências aí sentidas, é um gesto, claro, nesse momento, mas como bem lembrou o Piotto e o Augusto, são movimentos importantes que estão acontecendo nesse período e o respaldo do governador Tarcísio de Freitas pode alterar, né, essa composição e esse apoio nacional da Federação. União PP.
3: Então, a ausência de políticos nesse tipo de evento, ela tem um significado. Nunca uma ausência é apenas uma ausência. Geralmente, aquilo ali significa alguma coisa. E eu estava lendo em relação especificamente ao Ciro Nogueira, por que que ele estaria reticente em apoiar o Flávio Bolsonaro? Ele estaria, segundo o presidente do Progressistas em São Paulo, Maurício Neves, esse Maurício deu uma entrevista na imprensa e disse que o Ciro Nogueira teria ficado entristecido com o Flávio Bolsonaro pelo fato dele não ter manifestado apoio ao Ciro Nogueira quando, das investigações lá do Master, quando o nome do Ciro Nogueira começou a pipocar no noticiário, foi alvo de medidas judiciais. E o Flávio ficou na dele, não fez uma defesa pública, então o Ciro teria ficado entristecido com isso e por isso não quis participar. Ele diz que isso já teria sido superado, que o Ciro já botou uma pá de cal nisso, mas eu tenho lá as minhas dúvidas, porque política, embora todo mundo diga que seja algo pragmático, nem sempre o pragmatismo vence, não. Muitas vezes as simpatias ou os rancores acabam falando mais alto, e a gente tem casos históricos sobre simpatias e rancores, especialmente em casos de rancor. A gente tem o caso do Pedro Collor, né, que denunciou o próprio irmão, tem o caso da esposa do Celso Pita. Então, muitas vezes, a política acaba sendo determinada por conta de relacionamentos pessoais. O próprio caso aí, Michele Bolsonaro versus Flávio. É um caso ali de briga familiar, rancores pessoais que acabam podendo determinar uma eleição. Então, não sei até que ponto o Ciro Nogueira não foi por conta dessa falta de apoio do Flávio Bolsonaro. Mas, enfim, o caso do Vorcaro está ali permeando tanto o Ciro como o Flávio. Outros já estão dizendo aqui, já li também, no sentido de que o próprio Ciro também não queria resvalar no Flávio, mas eu acho que o Ciro Nogueira está muito, a situação muito pior do que a do Flávio envolvendo o caso Master e Daniel Vorcaro. Então, pode ter esse elemento aí, rancor, envolvido nesse episódio, já que o nacional do PP, do Progressistas e do União Brasil não se meteu, mas o estadual já fez esse aceno. Então, vamos aguardar, tem tempo aí ainda para eles modificarem a opinião deles.
1: É, a gente lembra que um dos candidatos que concorre ao Senado pelo Estado de São Paulo é justamente Guilherme Derriti, que é do PP. Tem também André do Prado, do PL, e Ricardo Salles do Novo, que seriam os três candidatos aí da direita, centro-direita, e Marina Silva e Simone Tebet, à esquerda, concorrendo ao Senado, seriam os principais candidatos. Por isso também a importância dessa união, né, de selar essa união PP com o PL no Estado de São Paulo.
7: O Derriti, Paula, também se tornou uma figura nacional, porque encampou, obviamente, todo aquele... Foi o relator daquele projeto antifacção, além de secretário de Segurança de São Paulo, que também chama atenção, também foi extremamente enfático na declaração dele. Disse, São Paulo não terá neutralidade, vai apoiar Flávio Bolsonaro desde o primeiro turno. Então, quer dizer, esse é o tipo de coisa que manda recado. Político, quando não vai também, né, de repente está aguardando para negociar alguma coisa lá na frente. Só que, dependendo do tempo, perde muito tempo para negociar. Se você já começa a ver alguns estados e dizer, não, nós vamos apoiar o candidato, aí você perde muito tempo.
1: Está saindo na frente.
7: Exatamente.
1: Não é? E a gente pensa, a corrida eleitoral é curta, no fim das contas.
7: É muito curta.
1: Temos aí 2 meses e meio. Mas vamos lá, 18 horas 37 minutos. 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Agora, 18h39, a gente segue falando sobre eleições, porque o assunto está aquecido aí nesta semana. A campanha do pré-candidato à presidência, Flávio Bolsonaro, acionou o Tribunal Superior Eleitoral, o TSE, para pedir abertura de investigação sobre uma estrutura organizada de perfis falsos para impulsionar ataques contra o parlamentar e outros políticos da direita nas redes sociais. O senador Rogério Marinho, coordenador da pré-campanha, se reuniu com o presidente do TSE, o ministro Cássio Nunes Marques. No encontro, sugeriu uma liminar para identificar os responsáveis pela operação ofensiva digital.
12: Nós identificamos uma série de perfis falsos, inclusive de fora do país, né, que estão impulsionando centenas de milhares de reais, sempre com propaganda negativa, né, desqualificando.
1: Marinho também apresentou dados sobre a atuação da milícia digital contra o senador Flávio Bolsonaro.
12: Isso, preliminarmente, monta em mais de 20 milhões de reais. Vocês sabem que quase mais de 20 mil perfis falsos identificados. Né? Isso preliminarmente. Né? Vocês sabem que a propaganda na internet, isso impactou, pelo menos o que nós conseguimos certificar, que é menos de 20% disso, quase 270 milhões de pessoas. O que nós viemos aqui fazer hoje foi justamente conversar com o presidente para verificar se nesse recesso, já que o tribunal está funcionando, né, através do seu presidente, que seja concedida uma medida liminar, né, para que a investigação aconteça e nós possamos identificar quem são, quem financia e quais são os interesses que estão por trás desse tipo de comportamento criminoso nas redes sociais. O presidente nos recebeu e, como qualquer juiz, escutou os nossos argumentos e se comprometeu a tomar uma posição o mais rápido possível.
1: Ana, você justamente comentou, acho que foi no bloco anterior, né, sobre violência política, enfim, agora a gente traz essa preocupação do coordenador da pré-campanha do senador Flávio Bolsonaro, o senador Rogério Marinho, justamente com ataques online. Ele teve essa reunião com o presidente do TSE, Cássio Nunes Marques, para tentar, de alguma forma, conter esses perfis falsos, né, que estão proliferando aí na internet, agora principalmente com o aquecimento da campanha eleitoral.
2: E eu tenho notado, Paula, isso de uma maneira sem controle, né? Não apenas...
1: Acho que perdemos a conexão. Sim. Com a Ana. Vamos ver se a gente consegue restabelecer. Vou jogar já para a Ludmilla, porque o Rogério Marinho falou em pedido liminar para uma investigação. Então, vê se a gente consegue, Lud, traduzir um pouquinho para a nossa audiência esse pedido do coordenador da campanha junto ao presidente do TSE, Nunes Marques, para investigar esses perfis falsos. O que, que seria esse pedido liminar neste momento? O que, que é possível o TSE fazer?
3: Então, é necessário saber quem está por trás desses perfis falsos. Porque uma coisa que chamou atenção nessa matéria foi o fato de que houve impulsionamento dessas publicações de haters com dólares e pesos colombianos. Então, isso aí faz ligar uma luzinha vermelha de um possível financiamento de governo ou entidade estrangeira, o que é expressamente proibido não só pela lei eleitoral, como pela própria Constituição, aqui no artigo 17 da Constituição. Diz que é expressamente proibido o recebimento de recursos financeiros de entidade ou governo estrangeiros, ou de subordinação a estes. Então, nenhum partido não pode ter nenhum impulsionamento eleitoral com base no exterior. Então, essa existência de pesos colombianos e dólares no impulsionamento dessas publicações chama muita atenção e faz desconfiar da existência de algum financiamento estrangeiro, sim. Então, para isso, é necessário saber o quê? Quem está por trás desses perfis? A liminar vai poder clarear isso caso o juiz decida que faz sentido pedir às plataformas para quebrar o sigilo daqueles perfis, provavelmente perfis fakes, e a gente vai saber quem é que está por trás desses perfis, espero que consigam descobrir, para saber se está vindo de fora ou não, ou se está vindo do Brasil, se há algum tipo de ilegalidade. Não foram liberados ainda, ou pelo menos eu não vi, os conteúdos dessas manifestações para saber se são criminosas em si ou se são haters simplesmente em conjunto. Tudo isso me lembrou o episódio dos Mavis do PT lá para os idos de 2011 ou 2012, que era a militância em ambiente virtual. Só que os Mavis, assim, num primeiro momento, eles eram simplesmente treinados, impulsionados pelo próprio PT para praticar aquele ódio na internet contra os opositores. Esse lance do Flávio agora me parece ser um pouco diferente, porque há impulsionamento mesmo pago, não é simplesmente um treinamento de militantes. Então, tudo isso pode configurar falsidade ideológica, pode configurar fraude eleitoral, impulsionamento de governo ou entidade estrangeira. E caso seja confirmada é confirmado esse impulsionamento vindo do exterior, aquele partido que recebeu esse impulsionamento pode até sofrer um processo de cassação na Justiça Eleitoral. Então, muita coisa pode surgir dessa investigação. Espero que ele consiga tocar isso para frente e a gente descubra coisas a partir daí.
1: Perfeito. Agora deixa eu voltar com a Ana. Vamos ver se a Califórnia vai nos ajudar na conexão dessa vez, Ana.
2: Bom, Paula, eu ia comentar exatamente isso que a Ludmilla disse sobre os MAVs, né? Principalmente durante o impeachment da Dilma, também teve, né, a milícia digital, o gabinete do ódio. Todos nós fomos brutalmente atacados, ameaçados. Era, de fato, um gabinete do ódio. Agora,

0: na ajuda para que cidadãos que pessoas que não são cidadãos dos Estados Unidos, porque só cidadãos podem votar na campanha presidencial, essa ajuda para que essas pessoas tirassem a carteira de motorista, que é considerado aqui o documento de identidade, para que elas votassem contra o Donald Trump. Agora, Paula, para finalizar, se a Polícia Federal realmente quiser descobrir quem está por trás, descobre, porque a minha experiência com o ambiente virtual, com os advogados que eu tenho, por mais que pensem que a internet é uma terra sem lei, não é terra sem lei e não é terra de ninguém. A internet deixa rastro e até hoje, Paula, já são mais de 15 anos na internet, principalmente no X. Todos aqueles perfis que me ameaçaram, que me caluniaram e que de alguma forma feriram as leis brasileiras, os meus advogados e os peritos encontraram a origem de tudo isso. Portanto, se a Polícia Federal realmente quiser, já que daqui a pouco estamos falando de um candidato oficial, né, à presidência da República, eles podem descobrir. Se o TSE pedir essa investigação, eles vão chegar tranquilamente. Pode demorar alguns dias, mas sempre chegam no remetente e de quem iniciou esses ataques na internet. Repito, Paula, por mais que pensem que a internet seja um terreno inóspito e que não tem dono, não é terra de ninguém. As digitais, elas continuam por toda parte.
1: Olha, hoje no Faroeste Brasileira, o Pavinato, estava lá, eu também, ele levantou a seguinte questão, ele falou, bastava vedar o anonimato. Bastava vedar o anonimato. Eu acho, tudo que eu publiquei até hoje em redes sociais, eu assinei. Agora, o sujeito que vem para insultar e escreve, Lula é uma beleza. Esse tipo de anonimato tem como quebrar? Agora, você tem que ser um por um, Ana.
0: Sim, Augusto, é um por um, mas às vezes, quando é da maneira como o senador Rogério Marinho identificou, você consegue identificar também se eles estão, se um perfil está atrelado a um bloco. Isso também é possível ser identificado. Mas fato é, Augusto, que tem digital, não consegue, esses crimes não conseguem acontecer sem deixar rastro.
1: Porque senão eles estão legalizando a carta anônima, né? Você vai esculhambando alguém, insulta, etc. Aí não dá nada. Então tá. Bom saber.
2: É isso, só para a gente esclarecer, a pessoa pode colocar um apelido para criar conta,
1: É.
2: Ana, Ludmila, me ajudem aqui, para xingar, para ofender alguém na
1: É.
2: rede social, mas ela tem um cadastro, obrigatoriamente, saiu de algum registro, é isso?
0: Não, mesmo que não tenha cadastro, porque a pessoa pode burlar esse cadastro, não colocar e-mail ou telefone. Mas através de
1: Ela é IP.
0: ferramentas tecnológicas hoje, você chega no IP da pessoa. Você chega de onde veio esse computador, não tem como fugir.
2: É isso, esclarecido. Aliás, hoje programa comemorativo no Faroeste à
1: Foi, você
2: Brasileira.
1: participou
2: Tivemos
1: também.
2: presentes hoje para prestigiar um ano de Gustavo
1: Um ano.
2: Segre comandando o Faroeste à Brasileira. Não perca Augusto Nunes, Thiago Pavinato, a Maria, o João,
1: Paula Leal.
2: Paula Leal e Gustavo Segre comemoramos juntos. Foi um grande prazer, uma satisfação, uma honra.
0: Agora, Paula, se me
2: Diga.
0: permite, é necessário que eles não apenas identifiquem o remetente, esse IP, mas que a campanha do Flávio tome a medida judicial cabível. Porque quando você começa a mexer no bolso dessa gente, e eu faço isso já há 10 anos, aí eles começam a pensar duas vezes. Você precisa seguir todas as medidas judiciais, porque por mais que tenha um fake ali, tem um nome, sobrenome e CPF, um IP e um endereço. E você consegue chegar nessas pessoas.
3: Pelo que o senador Rogério.

0: Marinho disse que o gabinete do ódio do PT já está andando
1: nas
0: redes sociais, é isso?
1: Cara, como Janones, né? O Janones é um dos responsáveis por essa, essa ofensiva digital.
2: Mas esse nem esconde, ele inclusive ensina como mentir.
0: Exatamente. Ele tem um curso.
2: Dá curso, né, para como mentir nas redes sociais. 18 horas e 51 minutos, a gente vai para um rápido intervalo comercial, volta já.
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2: E a gente retoma o assunto das eleições. A Daniela Marques, que foi presidente da Caixa Econômica Federal, afirmou que é um erro tratar a defesa das mulheres como uma pauta de disputa ideológica entre direita e esquerda. Integrante da pré-campanha do senador Flávio Bolsonaro à presidência, ela apresentou hoje, numa entrevista ao Jornal da Oeste, primeira edição, as diretrizes do projeto voltado ao eleitorado feminino. Ao comentar a participação feminina na política, Daniela afirmou que o debate deve priorizar resultados concretos.
4: É muito mais a economia do que a ideologia, né? O discurso hipócrita do PT, ele não funcionou, e de novo, não é a opinião da Dani, são números, ele não funcionou na proteção das mulheres. O primeiro semestre desse ano foi recorde de assassinato de mulheres. A gente realmente vive uma pandemia de abuso infantil. Viu a bebê Helena agora, eu e o Flávio, a gente estava estarrecido lá no comitê, no dia que vimos a notícia. Então, assim, isso precisa ser enfrentado com a redução da impunidade aos agressores, né? Por mais que eles façam discurso, e por isso ele falou da medida de papel, óbvio que não é um retrocesso em relação à Maria da Penha. Ele está dizendo que a medida protetiva hoje, a mulher não se sente segura, porque o agressor, ele não é preso, ele não fica preso, ele não permanece preso, não fizeram o Cadastro Nacional de Estupradores.
2: Daniela Marques disse também que a defesa das mulheres envolve o fortalecimento da família e rejeitou o tratamento do tema como uma bandeira ideológica.
4: Elas não querem ver a família ridicularizada na lata em conserva, elas não querem ver sátira Jesus Cristo na Sapucaí, porque a base mais sólida que nós, mães e mulheres, temos é justamente a fé e a família. E isso é uma realidade de pelo menos 80% das mulheres brasileiras. Então não é um debate sobre direita e esquerda, é um debate sobre a preservação da instituição mais sólida que existe, que é a família. Nenhum Estado vai substituir a sua família, como, por mais eficiente que seja, como rede de apoio.
2: Olha, convido a nossa audiência a acompanhar a entrevista completa que a Daniela Marques concedeu no jornal da Oeste, primeira edição. A Daniela participou, integrou o governo Jair Bolsonaro, ela participava da equipe de Paulo Guedes, trabalhou com o Paulo Guedes na iniciativa privada por muitos anos, foi chamada para integrar o governo, depois assumiu a presidência da Caixa Econômica Federal num momento muito delicado, a gente lembra. Sim. Ela assumiu no lugar de Pedro Guimarães, que foi acusado de assédio sexual, assédio moral, então repaginou ali a Caixa Econômica, vários projetos voltados ao público feminino e participa da pré-campanha de Flávio Bolsonaro desde o mês de fevereiro e do último mês

0: exatamente. A Daniela enfrenta a seguinte concorrência. Não é nem da Tereza Cristina, que foi ministra da Agricultura no governo Bolsonaro. É do presidente do PL, o Valdemar Costa Neto, que defende o nome da Tereza Cristina, que ainda não disse absolutamente nada se pretende ser candidata a vice. O Valdemar tem uma tese, é o que talvez o nome devesse ser exatamente o da Tereza Cristina, que já foi aventada lá atrás, inclusive na tentativa de reeleição do presidente Bolsonaro. Ela preferiu concorrer ao Senado, hoje é senadora da República. Tem uma coisa na Daniela, e é importante notar, ela só cresce na Bolsa de Apostas, como mencionou você, Paula, em relação à possibilidade de ser vice. O que me parece claro, até porque foi uma promessa do próprio Flávio Bolsonaro, um grupo de mulheres aqui em São Paulo, inclusive, um evento que ele participou, salvo engano, no mês passado, creio que em junho, começo de julho, nós estamos hoje dia 21, né? Faz algumas semanas aí, e ele disse que seria uma mulher. Isso tem dois aspectos. Primeiramente, que ele tem mulheres fortes para serem candidatas a vice. Então, ele tem o que se chama de dá para buscar em casa, dá para buscar. Porque não adianta colocar só uma mulher ali que não vai agregar votos. O caso da Daniela, além de trazer mais uma mensagem ao Brasil que entendeu como que política liberal funciona de verdade para melhorar a situação do país, que é exatamente a imagem que deixou extremamente positiva a gestão do ministro Paulo Guedes, que teve sim carta branca para conduzir a economia com o apoio do presidente Bolsonaro. Basta ver que o país, né, terminou com um superávit primário depois de não sei quantos anos, para se ter uma ideia, e 54 bilhões, além, obviamente, de ambiente positivo para o mercado, ou seja, para investimento. E sem investimento, o país não cresce de verdade. Não dá para crescer com o dinheiro do governo distribuindo Bolsa Família, isso não resolve. Você precisa de emprego, é emprego, porque empresas geram emprego, vai gerar arrecadação de impostos também. Mas ela tem uma pauta muito ligada, especialmente, à questão das mulheres. No trabalho dela, que ela fez da Caixa Econômica, então ela consegue conversar com essa mulher empreendedora, essa mulher que tem dois trabalhos, né? Ela cuida da casa, mas também tem um pequeno trabalho. E o país, o Brasil hoje, só vai resolver as questões econômicas se atuar nos dois campos, do ponto de vista macroeconômico e do ponto de vista do que se chama de microeconomia. Microeconomia é crédito acessível para quem consegue renda própria, ou seja, quem está num pequeno negócio. A parte gigantesca, eu não tenho o percentual, mas ele é bastante elevado aqui, parte gigantesca dos pequenos negócios tem mulheres à frente. Quando você tem uma economista do porte da Daniela, que conhece essa realidade, que já praticou isso na Caixa Econômica, ela agrega um potencial de votos gigantesco à campanha do Flávio Bolsonaro, que sim, isso está indicado nas pesquisas, ainda precisa crescer nesse eleitorado. E se crescer nesse eleitorado, tomando os números de pesquisa hoje, vence a eleição.
1: Quer dizer que você está dizendo que Daniela Marques, além de competente, reúne também essa característica de poder agregar votos, porque pode apresentar o que ela produziu também à frente da Caixa Econômica Federal, principalmente voltado para as mulheres,
0: Piotr. Além, obviamente, da formação dela, mas do ponto de vista público, o selo de competência dela está em ter feito parte da equipe do Paulo Guedes. Isso é um selo que todo mundo que passou por lá ganhou. Não tem como. É uma gestão que enfrentou a pandemia e mais, enfrentou uma guerra da Ucrânia e entregou o país muito melhor do que herdou. Do ponto de vista público, eu não estou nem mencionando aqui a formação educacional, a formação acadêmica dela, que também é brilhante, mas eu estou dizendo do ponto de vista de imagem pública. E é, obviamente, o trabalho dela, e aí sim o trabalho dela à frente da Caixa Econômica, num momento, como você mencionou, Paulo, muito difícil para a Caixa. Tinha uma denúncia de assédio em relação ao presidente anterior. Ela vai lá, o Bolsonaro tira o homem, obviamente, da denúncia de assédio, coloca uma mulher que faz, além da gestão da própria Caixa, traz esse aspecto de fazer a Caixa se aproximar dessa pequena empreendedora das mulheres. E isso, obviamente, tem um peso imenso. Ela sabe como conversar com esse público. E ela sabe conversar, né? Ela sabe dar entrevistas, ela é articulada. E isso, numa campanha, faz... Vice tem que ajudar e muito. Se vice não ajudar, não resolve uma eleição presidencial. Você precisa ter o Fernando Henrique como candidato. Aí tudo bem, o Fernando Henrique ganhou no primeiro turno. O Marco Maciel era um que não atrapalhava e ajudava internamente, mas a figura era o Fernando Henrique. O Lula precisa de vice, tanto que foi buscar o Geraldo Alckmin para tentar passar uma imagem positiva. Se bem que a eleição de 2022 foi o que foi, né?
1: Ana, e tem um outro ingrediente para a gente incluir aí nessa receita que o Piotto comentou, que é o arranjo partidário, porque Daniela Marques está afiliada hoje ao Republicanos. Então, teria também que ter esse acordo interno entre Republicanos e PL para a composição dessa chapa.
2: Paula, eu não questiono a capacidade técnica da Daniela Marques, ela é fenomenal. A entrevista foi excepcional, mostra porque ela significa o legado ou a continuação do fio da administração do presidente Jair Bolsonaro e do ministro Paulo Guedes. Mas eu sou contra colocarmos uma mulher na vice, como vice na chapa do Flávio, apenas por ser mulher. Eu acho que as mulheres, assim como ela disse, né, as mulheres não querem ser retratadas em latas de conserva, as mulheres são chefes de família, tudo isso é absolutamente perfeito. Só que nós também, as mulheres conservadoras, também não querem ver políticas de alguma forma que bebem no discurso e na narrativa da esquerda apenas com essa separação por ser mulher, né? A Daniela, eu acho que ela seria, no Ministério da Economia, por exemplo, ela seria exatamente a mensagem de que as políticas do ministro Paulo Guedes, que foram excepcionais para o Brasil, principalmente dentro da pandemia, seria uma mensagem espetacular, não apenas para o Brasil, mas para o mundo. Hoje, mais cedo, eu vi uma entrevista do presidente do PL, o Valdemar, à CNN Brasil, e ele disse que a Tereza Cristina não será vice porque ela não quer. Isso, palavras do presidente do PL, Valdemar. Ele disse que ela quer focar na presidência do Senado. Entrevista mais cedo hoje do Valdemar para a CNN Brasil. Portanto, a Tereza Cristina parece, de acordo com o Valdemar, já saiu desse número. O que um nome que eu acho que seria importante o PL, o próprio Flávio, colocar pelo menos para um teste seria o do deputado Luiz Felipe de Orleans e Bragança, que é até do PL, Paula. Porque eu acho que esse nome, nós estamos também num campo minado no tabuleiro da geopolítica por causa deste desgoverno de Luiz Inácio Lula da Silva, que sempre esteve no escurinho do cinema com Nicolás Maduro, com o Irã, com a Nicarágua. Agora Daniel Ortega disse que não vai ter, né? Ele não vai deixar que eleições aconteçam. O deputado Luiz Felipe de Orleans e Bragança é uma sinalização para o mundo, que é um homem muito capacitado para ser vice. É um homem que faz parte, é um dos principais nomes da comissão de comércio exterior, por exemplo. É um homem que tem o Plano Brasil, que eu sempre menciono aqui, que propõe uma reforma política muito especial e necessária para o Brasil. Então, eu acho que o Flávio e a campanha do Flávio, eles não podem cair nessa armadilha de é para falar com o eleitorado feminino. O eleitorado feminino conservador, ele quer saber de políticas econômicas, de proteção à sua família. Então, e isso vem independentemente se a voz será a voz feminina ou masculina. Claro que a Daniela é um nome importante, eu acho que no Ministério da Economia ela seria uma baita aquisição e a mensagem claríssima de que as políticas excepcionais do ministro Paulo Guedes seriam seguidas por uma administração do Flávio, que isso seria um ótimo sinal até para o mercado financeiro. Eles entendem que a Daniela é uma continuação do Paulo Guedes. E esse cenário, eu acho que a campanha do Flávio poderia experimentar, fazer uma campanha, um tracking, né, interno, para ver se o nome do deputado Luiz Felipe seria um nome aceito e o nome da Daniela à frente do Ministério da Economia.
1: Bom, a gente vai mudar de assunto, vai seguir falando de eleições, mas na Nicarágua, país que a Ana citou aí durante o comentário, o ditador da Nicarágua, o Daniel Ortega, afirmou que o país não vai mais realizar eleições. A decisão impede uma nova disputa eleitoral quando o mandato de Ortega terminar no ano que vem.
3: Ganar eleições para fazer reales com as escolas. Creo que se olviden. Aqui não volverão a haver eleições. Não volverão a haver eleições. Para que por aí intentem eles atrapar o governo, atrapar o poder. Porque hay que hacer las leyes que les pongan un muro, un bloque a los golpistas.
1: Quem está apenas nos ouvindo, nós legendamos esse vídeo de Daniel Ortega, então depois vale resgatar para acompanhar a fala do ditador, que a gente lembra amigo de Lula, está no poder desde 2007, após também ter governado o país na década de 1980. O governo da Nicarágua ainda não detalhou como a medida será aplicada. A decisão altera o sistema político do país e retira a possibilidade de escolha de novos governantes por meio de eleições. E o secretário... Ah, antes de falar do secretário de Estado, Augusto, quero ouvi-lo, claro, sobre essa decisão de Daniel Ortega.
4: Ortega está simplificando a coisa. Quer dizer, ele acabou de proclamar a ditadura.
5: Sim.
4: Não, para que eleição? É como em Cuba. Se vocês são a favor, vocês que gostam de mim, então eu fico aqui. Não vamos gastar dinheiro com um negócio desse. Dá menos trabalho do que o método que ele usou na última eleição, né? Surgia um candidato, ele vetava. Surgia outro, ele vetava. Agora ele não vai mais perder tempo com isso. Ele vai transformar aquilo ali, se já não é, numa Cuba próxima, né, do modelo original... E é esse, é o que sobrou do movimento sandinista,
5: sim,
4: que queria estabelecer uma democracia de esquerda. Não rima.
5: Não.
4: Não rima. Esquerda não e democracia existe. Não existe.
5: Viu? Ele proíbe eleições e chama... Veja, é importante perceber essas expressões
4: que vocês querem que eu fique.
5: Ele proíbe eleições e chama os outros de golpistas, viu?
4: Exatamente.
5: Quem fala golpistas aqui é o Lula, os golpistas, os petistas, todos são os golpistas.
4: E agora, se preparem, porque a imprensa estatizada vai chamá-lo de líder. Ou presidente mesmo é líder, porque não existe ditador de esquerda para os jornais velhos. É líder, como líder da Coreia do Norte.
1: Deixa eu ouvir a Ludmilla também a respeito desse assunto, mas agora sim vou trazer o que disse o secretário de Estado dos Estados Unidos, o Marco Rubio, que criticou a decisão de Ortega e afirmou que o governo de Donald Trump e a comunidade internacional não permanecerão inertes diante do avanço do regime. Abro aspas. A administração Trump e a comunidade internacional... não ficarão de braços cruzados enquanto a ditadura Murilo Ortega aprofunda a repressão em casa e fabrica a instabilidade que ameaça a segurança nacional dos Estados Unidos.
4: Perfeito.
1: O compromisso de Ortega de abolir as eleições na Nicarágua prova sua covardia e medo da vontade do povo nicaragüense. Fecho aspas para o secretário de Estado, Marco Rubio. Lude.
6: Nesse caso, não tem um caminho jurídico internacional simples e rápido para resolver essa situação. O problema vai se iniciar agora. Como combater isso que aconteceu agora na Venezuela? O Marco Rubio, ele falou, olha, o Ortega, ele é um autoritário, então ele já manifestou que os Estados Unidos não vão aceitar essa situação, mas não tem um caminho rápido. Inclusive, a Nicarágua se retirou da OEA em 2023, então com isso ele já devia estar pensando, né, em fazer isso desde sempre. Então se retirou da OEA, então com isso a OEA deixa de ter aquela incidência imediata contra a Nicarágua. E assim, o que que sobra? O que que sobram? Sanções unilaterais dos Estados Unidos, uma pressão diplomática que eventualmente pode acontecer, alguma sanção comercial, algum embargo, é isso que vai sobrar imediatamente. E quem é que costuma muito, desde sempre, apoiar esse tipo de regime? O Lula. Vamos lembrar o que aconteceu nas eleições de 2022 no Brasil. Qualquer um que tentasse vincular a imagem do Lula ao ditador Daniel Ortega tinha o perfil derrubado pelo TSE, não podia fazer essa ligação do Lula com o Ortega. E todo mundo, quem não sabe que o Lula é apoiador do Daniel Ortega, inclusive em 2023, o Lula se recusou a assinar um documento que foi assinado por 55 países e encaminhado ao Conselho do Conselho de Direitos Humanos da ONU, denunciando a ditadura na Nicarágua. E quem foi que não assinou? Quem se recusou a assinar? O Lula. O Lula não quis denunciar o coleguinha. Então, a gente sabe exatamente de que lado ele está. Então, agora, geralmente, os ditadores não costumam proclamar que estão iniciando a ditadura, como se estivesse iniciando agora. Na verdade, ele está proclamando algo que já havia há muitos e muitos anos. Ele já está há quase 20 anos no poder. Ele resolveu tirar a máscara e dizer com todas as letras, olha, estamos implantando a ditadura, que é coisa que, por exemplo, Alexandre de Moraes não fez. Alexandre de Moraes, ele continua dizendo que é o Estado Democrático de Direito. Lá na Coreia do Norte, eles também se dizem muito democráticos. Geralmente, o ditador não proclama que está instaurando a ditadura, mas nesse caso aí, o Ortega, ele saiu do roteirinho e resolveu proclamar com todas as letras. Então, nesse ponto, ele se diferenciou.
1: Só para fazer um esclarecimento, nós trouxemos ali a declaração do secretário de Estado americano Marco Rubio, quando ele fala ditadura Murilo Ortega. Isso. Murilo é uma referência ao sobrenome da mulher de Daniel Ortega, que é a Rosário Murilo. No ano passado, em fevereiro do ano passado, entrou em vigor na Nicarágua uma nova constituição e aí foi criado o cargo de co-presidente. Antes, a mulher de Ortega, a Rosário Murilo, era vice-presidente e se tornou, então, com essa alteração constitucional, co-presidente, por isso, então, ditadura Murilo Ortega.
4: Ele não é misógino, né?
1: Oi?
4: Ele não é misógino, pelo menos, né? Como as mulheres de esquerda vão celebrar essa ideia. Sem eleição, mas com a mulher ali ao lado. Bonito isso.
1: Agora pode ter o fim que nem teve a mulher do Nicolás Maduro, né? Se acontecer alguma claro. Intervenção, ela vai junto, vai presa. 19 horas 14 minutos, já 15 minutos, acabou de virar o relógio. 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
1: 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Enquanto isso, pausa rápida, a gente volta já.
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0: E o governo Lula pagou R$ 837 mil a um escritório de advocacia dos Estados Unidos que atuou em questões relacionadas à lei Magnitsky aplicada ao ministro Alexandre de Moraes. Segundo documentos da Advocacia Geral da União, obtidos por Oeste, o valor também inclui serviços relacionados às tarifas impostas pelos Estados Unidos a produtos brasileiros. O contrato com o escritório estabelecia um teto de US$ 3,5 milhões para atuação em medidas que afetassem interesses do Estado brasileiro. Já um outro escritório americano também foi contratado pela União para atuar na ação movida pelas empresas Rumble e Trump Media, que cita o ministro Alexandre de Moraes na Justiça dos Estados Unidos. Ludmilla, o ministro Alexandre de Moraes está custando caro aos pagadores de impostos. A gente traz essa prestação de contas. Enfim, o nosso repórter Christian Costa, aliás, teve de bater a porta do governo Lula para pedir esses documentos e entender quanto custou aí esse escritório contratado pelo governo brasileiro nos Estados Unidos para defender o ministro Alexandre de Moraes. Nesse valor também tem serviços relacionados às tarifas, né, impostas pelos Estados Unidos.
1: Quer dizer, o Alexandre de Moraes, ele custa muito ao povo brasileiro e não o custo apenas moral, o custo do povo ser perseguido, do povo ter os seus direitos retirados, a sua liberdade de expressão removida. Isso já é um custo altíssimo. Além disso, de submeter mesmo o povo brasileiro aos seus caprichos, submeter o povo ao silêncio, ao medo. As pessoas estão com medo. Além disso, ele ainda causa prejuízo ao erário. Então, não é simplesmente a questão moral, a questão de perseguição. Agora, também é uma questão de prejuízo ao erário. E é um prejuízo que o Brasil não deveria estar arcando. Ninguém no Brasil tem nada a ver com os atos, os malfeitos do Alexandre de Moraes que ele faz na pessoa física. Quer dizer, tudo que ele faz está sendo tratado como sendo um ato do Brasil, do Estado brasileiro, mas ele é a única pessoa do Brasil que tem essa prerrogativa. Qualquer outro servidor público, porque sim, o Alexandre de Moraes é um servidor público. Ele está servindo ao público, ou deveria servir ao público, que na verdade é o que ele não faz, é servir ao público, ele serve aos próprios interesses dele. Mas, em tese, ele deveria servir ao público. Então, como servidor público, ele está sujeito a regras e ele não cumpre essas regras. Ele é pago para cumprir a lei, para cumprir a Constituição, e nem isso ele faz. Nem o mínimo, nem o básico ele faz. Então chega o Brasil e diz, não, vamos defender o Alexandre de Moraes, porque tudo que ele faz, na verdade, é o Brasil que está fazendo. Ele é a única pessoa, ele é o único servidor público no Brasil que recebe essa benesse do Estado. Nenhum outro servidor passa por isso. Não é um policial militar que eventualmente se excede, atira em alguém, faz ali pratica um excesso na legítima defesa, ele vai ter que pagar a defesa dele do bolso dele. O Estado não vai dizer, ah não, o policial estava fardado, ele estava no exercício das suas funções, então vamos pagar o advogado dele. Isso não acontece. Ele vai ter que meter a mão no bolso dele e pagar a sua própria defesa. Então, eu não sei como que isso aí passa pelo TCU, eu queria que o TCU explicasse tintim por tintim como que isso passa numa auditoria, porque isso não foi explicado e, já digo de cara, não tem explicação que justifique o Alexandre de Moraes estar causando esse gasto ao erário.
0: Só um mês o dinheiro aplicado do que ele recebeu do Vorcaro já pagaria essa custa.
2: Eu vou discordar dos meus queridos parceiros aqui do programa. É baixo, o que ele pagou é quase nada diante dos padrões do Moraes, pois ele recebeu em honorários advocatícios, a mulher dele recebeu para que o marido protegesse o bandido, recebeu comprovadamente 80 milhões e o contrato previa o pagamento de 129. Ele custou para o governo só 837 mil. Então, esse escritório americano aí não sabe como é que é o Brasil, não sabe como que lida. Se ele soubesse, cobrasse pelos padrões do Moraes, aí sim eu ficaria bravo. Aí saiu barato.
0: Talvez o escritório
2: como
0: não tenha...
2: Como é que pode o Moraes fazer isso diante desses números, como é que pode ele continuar em silêncio sobre a negociata que foi feita envolvendo ele, a mulher e o Vortaro?
0: Faltou uma pesquisa prévia aí do escritório, Piotr, soubesse quem era o cliente que eles estavam defendendo, quem sabe ia subir um pouquinho mais o valor do honorário?
3: Não, porque é razoável imaginar que não seja um escritório qualquer. A PGR não faria essa desfeita, o Alexandre Moraes, contratar um advogado de porta de cadeia.
2: O Vortaro devia contratar esse escritório aqui.
3: Pois é, ele não ia ficar devendo como já está devendo, agora está atrasando o pagamento, né? Então, quer dizer, se um escritório nos Estados Unidos, que não deve ser qualquer um, cobrou esse valor, o preço da doutora Viviane realmente é bem alto mesmo, é bem salgado. Agora, tem uma outra questão.
2: Mais bem paga do mundo, né?
3: Pois é, é um fenômeno, é um fenômeno. Fato é que o Alexandre de Moraes custa caro, a Ludmilla falou disso, ele custa caro aqui no Brasil. As decisões dele, o tanto de insegurança jurídica que ele já gerou. Insegurança jurídica é o que você não pode confiar na lei, nem nas decisões anteriores do próprio Supremo Tribunal Federal, em jurisprudências firmadas dentro do Supremo Tribunal Federal, na prática jurídica brasileira. Isso é insegurança jurídica. A insegurança jurídica que o ministro Alexandre de Moraes criou e o temor que ele criou de que pessoas podem ser presas sem devido processo legal, sem direito à ampla defesa, gera um gasto muito maior para o Brasil, só de investimentos que deixam de ser feitos ou de brasileiros que deixam o Brasil porque, obviamente, não se sentem confortáveis ou seguros aqui, é bem mais alto. Mas só os 837 mil já estão bem caros também, né? Isso é dinheiro do contribuinte, meu, seu, de todo mundo aqui, de todo mundo que está trabalhando no Brasil.
0: 19 horas, 26 minutos, pausa rápida em Oeste Sem Filtro, a gente volta já.
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0: Estamos de volta em Oeste Sem Filtro e antes da gente dar sequência ao nosso noticiário, deixa eu só fazer um alerta e um convite para quem integra o nosso clube de membros no canal da Revista Oeste no YouTube. A live, a transmissão ao vivo com Augusto Nunes foi então remarcada para uma nova data, para a próxima quarta-feira, dia 29 de julho, às 20 horas. É isso, Augusto?
2: Exatamente.
0: Você vai estrear, será a primeira live exclusiva para os nossos assinantes. Então, quem estava na expectativa, pode colocar na sua agenda próximo dia 29 de julho, às 20 horas.
2: Às 20 horas.
0: É isso. Augusto vai contar tudo.
3: Até porque já fomos convocados para os seguintes também, né?
0: Já foi, Piotr, mas não conta. Não,
3: não,
0: conta
3: não, não. O Augusto estreia, depois
0: isso, com calma. Tem os próximos. Ótimo. Ah, eu sei, também a Ana. A gente está bolando aqui um calendário especial com os nossos âncoras e jornalistas. Bom, dado esse recado para você colocar na agenda, a gente segue agora falando sobre as tarifas impostas pelos Estados Unidos. O governo Lula concluiu hoje, então, a primeira rodada de reuniões com representantes dos setores afetados pelas tarifas dos Estados Unidos sobre determinados produtos brasileiros. Ao longo de todo o dia, integrantes do governo se reuniram com empresários de diversos segmentos para discutir os impactos das tarifas e também as medidas de apoio às empresas. Durante encontro com o vice-presidente Geraldo Alckmin, representantes do setor de máquinas argumentaram que o Brasil mantém as negociações com os Estados Unidos e se posicionaram contra o uso da lei da reciprocidade. O presidente Lula também participou de reuniões com a equipe econômica para definir a resposta do governo às medidas adotadas pelos Estados Unidos. Entre as ações em estudo estão um novo pacote de apoio às empresas afetadas e também a busca de novos mercados para exportações brasileiras. Ana, eu quero ouvi-la amanhã, em tese, dia 22, começam, então, as tarifas, né, começam a ser impostas, a ser aplicadas as tarifas pelo governo americano. A gente lembra que os itens aí brasileiros mais afetados são calçados, madeiras e também maquinário. E agora a equipe econômica estuda as medidas, mas parece que medidas de retaliação não estão sendo mais discutidas, não estão mais no radar, pelo menos por hora, Ana.
6: Paula, mas defender negociação a essa altura do campeonato, meu Deus do céu, já estamos nos momentos finais da prorrogação, nem do segundo tempo. Então, não dá para entender como, de alguma forma, alguns setores no Brasil acreditaram que o Lula falaria manso com Donald Trump, que é a química aqui, a química ali. O Lula não quer o bem do país. O Lula quer esse tarifaço contra o Brasil para que ele possa usar na eleição contra o Flávio Bolsonaro. É simples assim, contra a direita. A direita, o fascismo, tudo aquilo que ele disse nesse último vídeo, né, que mostramos no começo do programa, defesa da democracia. Então, me admira muito empresários ainda defendendo negociação com Alckmin, reunião com Alckmin. O bonde já partiu, o trem já saiu da estação, o barco já zarpou. Eu realmente não sei como esses setores vão tentar agora voltar essa fita junto ao governo americano, que já está decidido em colocar as tarifas e ainda tem a possibilidade daquela tarifa extra de 12,5% por causa do trabalho forçado. Hoje, os Estados Unidos colocaram tarifa de 50% no Canadá, ou seja, essa agenda do Donald Trump, ele vai negociar, ele faz dessa agenda tarifária um dos pontos para a volta dos recursos, principalmente das fábricas, para os Estados Unidos, mas também de chegar num acordo que ele considera em muitos setores, setores que tenham tido acordos que foram injustos com os Estados Unidos. Essa tarifa de 50% no Canadá hoje, Paula, veio de uma sessão 338. Nós estamos acostumados com a sessão 301. Essa veio da sessão 338, mas também dentro da legislação do Trade Act, que está a sessão 301. Ou seja, a essa altura, se alguém ainda no Brasil, algum setor empresarial, acha que Alckmin ou Lula, que eles ainda vão resolver alguma coisa, vocês vão se arrepender com essa decisão.
0: E agora a gente volta a falar do Brasil, porque a Polícia Federal marcou para o dia 7 de agosto o depoimento do senador Jax Wagner na investigação sobre o Banco Master. A orientação da defesa é que o senador exerça o direito ao silêncio durante o depoimento. Jax Wagner é investigado por suspeitas de ter recebido vantagens indevidas ligadas ao ex-banqueiro Daniel Vorcaro. A apuração cita o uso de aeronaves, ingressos para shows e também um contrato de 12 milhões firmado por uma empresa ligada à família do senador. Numa entrevista a jornalistas, Jacques Wagner comentou o depoimento à Polícia Federal.
7: Bom, eu, por orientação do meu advogado, eu não falo sobre o tema. Eu estou falando só sobre campanha e ele responde sobre isso aí. Mas eu estou tranquilo. Acho que, assim como em 2018, a inocência será aprovada, independente dessa agitação que está agora.
0: Adalberto Piotto, segundo Jacques Wagner, está tranquilo aí com esse depoimento marcado para o próximo dia 7 de agosto.
3: Político não deveria ter o direito de permanecer calado. Eu sei que isso é um direito que assiste a todos pela legislação brasileira, mas político não deveria, ou não deveria usufruir, não deveria alegar esse direito. Porque, ué, fala tanto, por que não vai se defender? Não vai se defender, as evidências estão todas aí, então vai lá e derruba as evidências. E o que faz um político? Fala, defende posições. Dizer que meus advogados me orientaram a permanecer calado, tudo bem, de novo, esse é um direito que assiste a todos os brasileiros, todos os acusados têm o direito de permanecer calado, mas um político, pela sua condição, ele vira, não, eu abro mão disso, eu vou lá me defender e vou dizer claramente o que eu penso de tudo isso e vou apresentar provas, evidências, seja lá o que for. Agora, permanecer calado diante desses valores todos, de show, o apartamento de não sei quantos milhões, aliás, é milhão para cá, milhão para lá, não cola. Falar que se eu colocar na conta do advogado, não cola, não.
2: Eu acho que eu tinha um ano de idade quando eu aprendi esse negócio que quem cala consente. Né? É. Não, eu estou aqui acusando o Jacques Wagner de bandido. Ele entrou numa negociata também, envolvendo o Master. Tem o terreno que ele quis vender. Tem explicações a dar porque entrou na roubalheira. E fica quieto. Você tem que desmentir isso. Claro. Não é que o ônus da prova cabe ao réu, como faz o Alexandre de Moraes. Não. Você não fez isso, explica o que você fez. Explica, é tão fácil. Desmentir isso aí, não vou falar. Tá bom, pode prender.
0: Pois é, como pessoa pública, ele deve satisfação, inclusive, para o eleitorado dele, porque ele é pré-candidato ao Senado.
2: Tem campanha.
0: Pela Bahia. Teve a história do apartamento também, que ele pediu para o amigo Augusto Lima, que depois ele disse que não é mais amigo, né? Mas o Augusto Lima, que era o presidente do BRB, ele pediu para o Augusto Lima comprar o apartamento para a filha, que depois ele iria recomprar. Pediu um adiantamento. Lembram-se disso?
3: E ele acha que isso é normal. É. Então ele não tem
0: resposta. O apartamento dele estava na planta, ele precisava do dinheiro.
3: Isso não tem resposta. Então por isso que ele não quer permanecer calado.
2: Ele não sabe o que dizer, não tem o que dizer. Ué.
0: E o presidente do Supremo Tribunal Federal, Luiz Edson Fachin, afirmou que o volume de processos enfrentados pela corte representa um trabalho hercúleo. Durante visita ao Tribunal Constitucional de Angola, Fachin disse que cada ministro do STF recebe cerca de 1.000 novos processos por mês.
2: Recebe, né?
0: Recebe.
2: Mas não devolve.
0: O ministro também anunciou a criação de uma rede de cortes constitucionais da América Latina, do Caribe e da Península Ibérica. Numa aula magna promovida pelo tribunal, Fachin também defendeu a independência do judiciário.
8: Independência não significa irresponsabilidade e tampouco significa infalibilidade. Juízes erram, tribunais erram, cortes constitucionais erram. A independência judicial não pode servir como escudo contra a transparência, contra a crítica, contra a responsabilização.
0: Eu já vou passar direto para a Ludmilla, quero ouvi-la aí sobre as declarações.
3: Você está falando isso para o Alexandre
0: do presidente
3: Moraes, Gilmar Mendes?
0: Pois é.
3: Que não é para mim esse recado.
0: Mas ele teve de ir para Angola para falar isso.
3: Ah, tá bom.
0: Diga, Lud.
1: Então, Fachin, quando ele fala de trabalho hercúleo, na verdade ele está falando cheio de orgulho, né? Como se ele estivesse muito orgulhoso do trabalho dele, só que na verdade isso não é motivo de orgulho. Isso, na verdade, significa uma disfunção estrutural do STF, porque não deveria ter esse trabalho hercúleo no STF. Aqui nos Estados Unidos, por exemplo, os juízes da Suprema Corte julgam, sei lá, menos de 100 processos por ano. No Brasil, não, existe uma disfunção estrutural. O STF não é apenas uma corte constitucional, que julga as ações constitucionais. O STF também é a última instância. Então, todo tipo de processo que tem alguma questão constitucional envolvida tem o potencial de chegar até a Suprema Corte para ser julgada lá. Então, aí vira bagunça. São processos sobre temas irrelevantes, muitas vezes, quando eles deveriam concentrar naqueles casos mais relevantes, casos de interesse nacional, eles ficam ali julgando...

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1: Uma ótima terça-feira para você, que seu dia esteja sendo especial, mas lembre-se sempre, nada é especial sem Cristo na nossa vida, e com Ele todo momento é único, é divino. Tá no ar o Gospel Hits, essa é a nossa primeira.
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1: São as canções para abrilhantar nosso dia, né? Para renovar o nosso coração. Daqui a pouquinho tem mais Gospel Hits.
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6: Você tá no Gospel Hits, esse programa aqui tá incrível. É o Senhor que nos conduz aqui com os louvores mais lindos. Aumenta aí que tem mais uma sequência.

0: nossas vidas. Nós somos seres medíocres, pecadores, errantes. Mas o Senhor nos protege, nos renova, nos faz mais parecidos com Cristo a cada dia. Beijo!
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1: Boa noite, a paz do Senhor, amados. Ótima terça-feira, dia 21 de julho de 2026. Com a graça do Senhor, estamos começando mais uma edição do nosso Tocando Corações. Sou Denise Fernandes, as mais românticas no ar, com muito carinho. Falando de amor em forma de canção, aqui na nossa programação. E você pode participar conosco através das nossas redes sociais liberadas. Querido Deus, aqui estamos na sua presença. Gratidão por tudo. Pai, é mais uma oportunidade que o Senhor nos concede. Abençoe a nossa noite, as famílias que estão na sintonia. Te agradeço por tudo. Amém e graças a Deus. Chegando ao nosso primeiro bloco musical, uma excelente noite.

vida. Obrigada pelo carinho, pela companhia, para você participar. Nossos contatos liberados. Que Deus abençoe a sua noite. Chegando mais uma sequência abençoada. Linda noite.

0: Aí, meus amados, esse é o nosso Tocando Corações, fechando mais uma lindíssima sequência. Tá na hora do intervalo, rapidinho, eu volto já com muito mais.
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